0: A partir das 6 da manhã, ao vivo! Vou trazer o Vilcel Pause por aqui para atender mais um pedido lá para Miguel e o Renato. A homenagem da Miguel. Miguel, eu não achei o teu pedido aquela, mas tô trazendo aqui, ó. Eu te amo mais que chocolate aí para homenagear o Renato. E a Miguel mandou em especial para ele que está de aniversário hoje.
1: Não sei do que está falando, eu nem te olhei.
0: Um abraço lá também pro Afonso Cardoso. Acabei passando o recado aqui, não registrei. Alô, Afonso Cardoso, abraço aí pra você. Obrigado pela companhia lá em Paraíso do Sul.

0: Aí, maravilha, viu, seu pause aqui no nosso bailão da 98. Vamos indo pra reta final, já vem aí pra reta final de hoje. Agradeço a todos vocês pelo carinho, pela companhia. Desejo um ótimo final de semana. O bailão volta aí na segunda-feira com muita música boa. Mas, antes de eu finalizar, deixa eu carimbar pra vocês aqui o Doce Pecado. Eu tinha um pedido do Doce Pecado pra atender aqui pro meu amigo José, lá do Porto Agudo. E eu vou trazer no finalzinho já também pra lembrar vocês que domingo eles estarão aqui em Restinga Seca no palco, aqui no Colônia Motorista. Doce Pecado cantando vários sucessos e pra galera dançar a tarde inteira aí no Colônia Motorista, tá certo? E os atuais Mississippi, aqui eu fecho com as duas de hoje. Já vem aí a Voz do Brasil e depois das 22 horas tem ele, Emerson Popular, Naná, Seleção Musical e o sucesso. Sucessos que pintam aqui na noite pra galera também. Curte aí o sucesso aqui na nossa programação da 98.5. Muito obrigado a todos vocês. Tivemos aí o recado e a participação da nossa equipe da 98, direto aí de São Miguel, né? Com o Norton, Rafael, Chico, que estão por lá também trazendo o recado. Estiveram por lá trazendo o recado. E amanhã tem informações aí também do Colônia Motorista e domingo ao vivo aí a 98, desde manhã no Guisfilha, a parte da tarde aí também, com a programação direto do Centro de Eventos aí com a banda Doce Pecado. Vou fechar com eles, muito obrigado, ótima noite aí de sexta-feira, um bom final de sexta pra vocês, um bom final de semana. Amanhã eu volto com o Sabadão a partir das 16, aqui na 98, muito obrigado. Fechamos a semana e passamos a régua. E pra fechar aí com eles, Medley Doce Se Pecador, domingo em Restinga, no Colônia Motorista. Valeu, até amanhã. E com o bailão até segunda.
1: Linda, só você me fascina.
0: Alô, Tandara Duarte, alô, Renatinho.

0: 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As notícias do governo federal que movimentaram o país no dia de hoje.
1: Olá, boa noite.
2: Boa noite para você que nos acompanha em todo o país.
1: Sexta-feira, 10 de julho de 2026.
2: Vamos ao destaque do dia na Voz do Brasil.
1: Meio ambiente.
2: Desmatamento na Amazônia cai em junho 30% em relação ao mesmo período do ano passado.
1: No Cerrado, houve queda de 5,3%, segundo dados do INPE, o Instituto Nacional de Pesquisas Espaciais. Luana Karen.
3: Os dados são do Sistema de Detecção de Desmatamento em Tempo Real, DETER, que emite avisos diários de desmatamento a partir de imagens de satélite.
2: Pesquisa Nacional vai avaliar a saúde dos brasileiros.
1: Entrevistadores do IBGE vão visitar 140 mil famílias. Graziele Bezerra.
4: Os entrevistadores do IBGE estarão identificados com crachá do Instituto, uniforme institucional e dispositivo eletrônico de coleta.
2: E hoje vamos falar sobre a Lei de Acesso à Informação.
1: Na plataforma InformaBR é possível fazer qualquer pedido de dados e políticas públicas federais.
2: Quem explicou pra gente como funciona a ferramenta foi o secretário da Controladoria Geral da União, Marcelo Vidal.
5: A partir de agora, todo e qualquer pedido de acesso à informação, ele deve ser feito pela plataforma InformaBR, que disponibiliza ao cidadão uma ferramenta onde ele pode fazer uma busca das informações que ele tem interesse.
1: Na apresentação da Voz do Brasil hoje, eu, Mariana Jungmann e Luciano Seixas.
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1: Dados do Sistema de Detecção do Desmatamento em Tempo Real, o DETER, mostram uma redução na área degradada na Amazônia e no Cerrado.
2: A divulgação é uma rotina mensal de transparência do monitoramento por satélite da vegetação nativa.
3: Os avisos de desmatamento na Amazônia e no Cerrado recuaram em junho de 2026, comparado ao mesmo mês de 2025. Na Amazônia, os alertas de desmatamento somaram pouco mais de 297 quilômetros quadrados em junho de 2026, uma queda de 35% comparado ao mesmo período do ano passado. No acumulado de agosto de 2025 a junho de 2026, os avisos na Amazônia somaram 2.485 quilômetros quadrados, contra quase 4 mil quilômetros quadrados registrados no intervalo anterior, uma redução de 37,2%. Os dados são do Sistema de Detecção de Desmatamento em Tempo Real, DETER, que emite avisos diários de desmatamento a partir de imagens de satélite. O coordenador do Programa de Monitoramento Biomas BR, do Instituto Nacional de Pesquisas Espaciais, INPE, Cláudio Almeida, fala mais sobre esse sistema de alertas.

0: O deter, ele tem essa coisa de que ele é feito de maneira muito mais rápida. O objetivo primário dele não é dar aquela área com precisão, é dizer para o órgão de fiscalização: olha, está ocorrendo um desmatamento aqui, né? Então é importante que você. São milhares de alertas que são enviados por ano.
1: No Cerrado, os avisos de desmatamento caíram 5,3% em junho deste ano, comparado com junho de 2025. No entanto, de acordo com o Instituto Nacional de Pesquisas Espaciais, houve significativa cobertura de nuvens durante o mês, o que pode ter dificultado o mapeamento em determinadas regiões. Já no acumulado de agosto de 2025 a junho de 2026, os avisos de desmatamento no Cerrado somaram 4.689 quilômetros quadrados, uma queda de quase 8% comparado ao mesmo período anterior. Reportagem Luana Karen. Minerais críticos são caracterizados pelo risco de escassez, combinado com uma alta relevância econômica.
2: Eles são utilizados na fabricação de itens como baterias, computadores, celulares, painéis solares, turbinas eólicas e veículos elétricos.
1: O tema foi discutido hoje num encontro que reuniu representantes do setor produtivo, do governo e da academia.
3: Lítio, cobalto, níquel, cobre e terras raras fazem parte do grupo conhecido como minerais críticos. Eles são considerados estratégicos para alguns setores como tecnologia, defesa e energia. Com o aumento da demanda mundial, esses recursos ganharam maior importância econômica e geopolítica. Nesta sexta-feira, houve uma reunião entre representantes do governo, da academia e do setor produtivo para discutir diretrizes para o desenvolvimento da cadeia de minerais críticos no país, como detalhou a ministra da Casa Civil, Miriam Belchior.
4: Aprofundamos questões relacionadas ao contexto geopolítico e parcerias internacionais, o potencial minerário do Brasil nessa área e instrumentos de apoio ao setor, a transformação mineral e a sustentabilidade, em quais cadeias produtivas apostar, quais são as necessidades de ampliação das nossas capacidades tecnológicas e produtivas, e também os instrumentos de financiamento e de viabilização econômica.
3: Um estudo sobre terras raras elaborado pelo Centro de Gestão e Estudos Estratégicos, divulgado neste mês no Rio de Janeiro, revelou que o Brasil tem capacidade de se destacar nesse mercado até 2040. Alguns dos minerais críticos são a base para viabilizar a transição energética e a expansão de tecnologias digitais, de celulares a carros elétricos, por exemplo. O tema também avança no Congresso Nacional, com uma proposta de criação de uma política nacional para o setor. Reportagem Márcia Fernandes.
2: O Brasil enviou nesta sexta-feira uma nova remessa de insumos hospitalares para a Venezuela, depois dos terremotos que atingiram a cidade de La Guaira há 2 semanas.
1: Foram enviadas aproximadamente 5 toneladas de materiais de uso médico, cirúrgico e para atendimento pediátrico.
2: De acordo com o balanço divulgado pelo governo venezuelano, pelo menos 3.889 pessoas morreram. Mais de 6 mil foram resgatadas com vida e o número de feridos ultrapassa os 16 mil.
1: E logo mais, retornam da missão de apoio humanitário equipes brasileiras da Defesa Civil, do Corpo de Bombeiros, da Anatel e militares que atuaram no Hospital de Campanha em La Guaira.
2: A aeronave da Força Aérea Brasileira está prevista para desembarcar às 8 horas da noite na base aérea de Brasília.
1: E no início da tarde, o presidente Lula conversou por telefone com a presidente designada da Venezuela, Delcy Rodrigues.
2: De acordo com nota enviada à imprensa, os dois líderes trataram das perdas humanas e materiais provocadas pelos graves terremotos que assolaram o país.
1: A presidente da Venezuela agradeceu a ajuda humanitária enviada pelo Brasil e informou que as buscas pelas vítimas seguem em curso.
2: A líder venezuelana destacou ainda que se prepara para a difícil tarefa de reconstrução das áreas atingidas, em especial as moradias das famílias desabrigadas.
1: O Vale Recarga do mês de julho do programa Gás do Povo está disponível para as famílias beneficiárias.
2: Confira quem pode receber e como acessar o benefício.
5: Famílias inscritas no CadÚnico com renda familiar mensal de até meio salário mínimo por pessoa podem ter direito à recarga gratuita do botijão de gás do programa Gás do Povo. O pagamento ocorre sempre no dia 10 de cada mês, inclusive quando a data cai em fins de semana ou feriados. Para ter acesso ao benefício, é preciso ter pelo menos 2 pessoas no lar e renda de até 0,5 salário mínimo por pessoa. Estar com as informações do Cadastro Único atualizadas nos últimos 24 meses e nenhuma pendência no CPF também são critérios obrigatórios para acesso ao programa. O benefício varia conforme o número de integrantes da família. Casas com 2 ou 3 pessoas recebem 1 vale a cada 3 meses, enquanto famílias maiores recebem a cada 2 meses. Quem não tem celular ou internet pode usar o cartão do Bolsa Família, o cartão da Caixa ou informar o CPF na maquininha azulzinha, nos pontos autorizados. A iniciativa prevê a recarga gratuita do botijão de gás de 13 quilos para famílias de baixa renda. Vale lembrar que não estão inclusos os custos do vasilhame e do frete. A consulta do benefício e das revendas pode ser feita pelo aplicativo Meu Social Gás do Povo, pelo portal Cidadão e pelo Disque Social 121. Para mais informações, acesse gasdopovo.mds.gov.br. Thaís de Araújo, para a Voz do Brasil.
6: Uma busca centralizada de dados públicos federais com auxílio de inteligência artificial.
2: Onde qualquer cidadão pode solicitar informações aos órgãos públicos com uma única ferramenta.
6: Essa é a proposta da plataforma InformaBR, lançada pela Controladoria Geral da União para atender aos pedidos relacionados à Lei de Acesso à Informação.
2: Nós conversamos com o secretário nacional de Transparência e Acesso à Informação em Exercício, Marcelo Vidal, sobre a nova ferramenta e os direitos do cidadão à transparência de dados públicos. Acompanhe.
6: Olá, secretário, bem-vindo à Voz do Brasil. Antes da gente falar diretamente sobre as novidades do InformaBR, eu queria começar explicando para os nossos ouvintes sobre a Lei de Acesso à Informação, que é o que está na base dessa mudança que a gente vai tratar hoje aqui nessa entrevista. O que prevê essa lei? Como que o serviço público atende essa demanda atualmente?
7: Olá, Mariana, olá, Luciano. É um prazer para a gente estar aqui. Bom, a Lei de Acesso à Informação, ela vem, na verdade, regulamentar um direito fundamental do cidadão que está previsto lá no inciso 33 do artigo 5º da Constituição, que diz que todo e qualquer cidadão tem direito a ter acesso às informações públicas produzidas pelos órgãos da Administração Pública Federal. Então, ela traz uma inovação muito grande, que é o principal princípio dessa lei, que diz que a transparência é a regra e o sigilo é a exceção. Além disso, o que a LAI traz para o cidadão? Ela traz já o direito de, sem que ele precise pedir informações, os órgãos têm a obrigação de publicar em suas páginas na internet algumas informações de interesse coletivo. Para além disso, ela traz também o direito do cidadão em fazer um pedido de acesso à informação. E em cima desse pedido de acesso à informação, que pode ser feito por qualquer cidadão, o órgão tem 20 dias para responder, prorrogado justificadamente com mais 10, e a partir daí o cidadão pode fazer esse pedido mesmo e principalmente sem que seja necessário ele justificar o que ele vai fazer com aquela informação. Então, essa é a nossa lei de acesso à informação, essa lei que possibilita um controle social, que possibilita uma participação social mais qualificada e que é um dos principais pilares da nossa democracia.
2: A partir de agora, então, todos os pedidos de informações pela LAI, a Lei de Acesso à Informação, serão concentrados na plataforma InformaBR, é isso? As pessoas deixarão de procurar diretamente os órgãos responsáveis por aquela informação?
7: É exatamente. A partir de agora, todo e qualquer pedido de acesso à informação, ele deve ser feito pela plataforma InformaBR, que é uma plataforma que disponibiliza ao cidadão uma ferramenta onde ele pode fazer uma busca das informações que ele tem interesse para ver se elas já estão publicadas, e se não estiverem publicadas, ele pode aí sim fazer um pedido de acesso à informação dentro dos prazos regulamentares da LAI.
6: Agora, para isso, para fazer esse pedido ou consulta, a pessoa deve então usar a conta dela gov.br, né? O senhor pode explicar para a gente como é que funciona esse acesso?
7: Exatamente. Para acessar a plataforma e fazer um pedido, na verdade, para acessar a plataforma ela é pública, mas para fazer um pedido de acesso à informação, o cidadão precisa se identificar e ele se identifica por meio do seu login no gov.br. A plataforma ela exige a conta no gov.br, que pode ser no nível bronze, que é o nível de entrada do GovBR, mas a gente recomenda fortemente que se utilize o nível prata ou ouro, porque muitas vezes o cidadão ele pede informações pessoais referentes a ele próprio, e aí somente com esse nível de acesso ele vai poder ter acesso a essas informações sem precisar ir até o órgão e comprovar que ele que está pedindo aquela informação é o proprietário daquela informação.
2: Agora, secretário, o governo possui outra plataforma, que é o Fala BR, focada exatamente no serviço de ouvidoria. O senhor pode explicar a diferença entre as duas?
7: Perfeito, exatamente. A administração também tem o sistema Fala BR. Até então, todos os pedidos de acesso à informação, como as manifestações de ouvidorias, eram feitas por meio desse sistema, mas a partir do dia 29 de junho passado, todos os pedidos de acesso à informação migram para essa nossa nova plataforma, o Informa BR. Continua sendo feito no Fala BR aquelas manifestações de ouvidoria, e aqui eu estou me referindo àqueles elogios, reclamações, denúncias, elas continuam sendo feitas na plataforma Fala BR. Agora, os pedidos de acesso à informação, eles passam a ser feitos pelo Informa BR, porque são públicos normalmente diferentes que fazem uso dessas duas plataformas. E é interessante também a gente ressaltar, Luciano, porque assim, se a lógica do serviço, desses dois serviços, e aqui é bem interessante a gente trazer isso para que o ouvinte possa entender, nós estamos trabalhando com a ideia desses dois serviços trabalharem de forma muito integrada, muito harmônica, com plataformas, inclusive visualmente, muito parecidas. Agora, dentro da ideia e do contexto de que, pelo Fala BR, o cidadão fala, ele reclama, ele pede manifestação, ele denuncia. E pelo Informa BR, ele pede informação que o governo vai informar. Então, daí vem o nome Fala BR e o nome Informa BR.
6: Já são autoexplicativos, né? Secretário, a gente sabe que qualquer cidadão pode usar o Informa BR, mas é mais comum que a Lei de Acesso à Informação seja utilizada por pesquisadores, por jornalistas, né? Se a pessoa quiser fazer um pedido no Informa BR, ela tem como checar se aquela dúvida, aquele pedido que ela está fazendo, já foi feito antes? Isso fica disponível publicamente? Quer dizer, se já foi alvo de uma consulta, existe uma base de dados pública? Como é que funciona isso?
7: Então, Mariana, exatamente essa é uma das grandes inovações que a gente traz com essa nova plataforma Informa BR. Porque nessa plataforma, o cidadão vai poder colocar numa ferramenta de busca se aquela informação que ele está precisando, se ela já está disponível proativamente. O que significa isso? A administração pública federal ela tem algumas obrigações legais de, independente de um pedido de acesso à informação, de publicar algumas informações sobre a sua gestão. Além disso, hoje nós já respondemos, desde a entrada em vigência da LAI há 14 anos atrás, nós já respondemos mais de 1.600.000 pedidos de acesso à informação. E toda essa base também, ela está disponível já na internet para que seja consultada. Então, hoje, no Informa BR, uma das grandes inovações é que a gente traz uma tecnologia de inteligência artificial para que o cidadão, antes de fazer o seu pedido de acesso à informação, ele consulte se aquela informação já está publicada. E ao colocar isso na busca, a plataforma vai retornar para ele dizendo, olha, essa sua informação que você está pedindo, ela já está publicada aqui nesse endereço, e aí facilmente ele vai ter acesso àquela informação.
2: E no caso de informações sigilosas, mesmo assim é possível fazer o pedido de informação pelo Informa BR? Quais são os critérios para o pedido ser atendido, secretário?
7: Sim, na verdade, toda e qualquer informação pública pode ser objeto de solicitação. A questão das informações sigilosas e classificadas, ela tem que ser avaliada no momento da resposta do pedido. Então, assim, não cabe ao cidadão saber se a informação é sigilosa ou não. Ele pede a informação. Cabe ao órgão respondente verificar se aquela informação é uma informação que precisa ser protegida ou que tem algum sigilo. Lembrando que a própria LAI já traz algumas hipóteses de sigilo. principalmente em relação àquelas informações pessoais que dizem respeito à honra, à intimidade de alguma pessoa, mas também a gente tem várias leis que impõem sigilo a algumas informações, como a lei do sigilo bancário, a do sigilo fiscal. Então, no momento da resposta, cabe ao órgão verificar se a informação que está sendo solicitada ela tem algum tipo de restrição. Lembrando que isso é um dever do órgão também. Então, assim, agora, também é um dever de quem está respondendo, ao negar uma informação com base em um sigilo, que ele expressamente explicite qual é o motivo, e esse motivo necessariamente tem que estar ou na LAI ou em uma norma, uma lei específica. Então, da mesma forma que é um dever do Estado entregar a informação, é um dever do Estado proteger aquelas informações que precisam ser protegidas. Agora, precisa estar sempre muito bem fundamentado e explicitado para o cidadão que está requerendo aquela informação o motivo pelo qual ela não está, ela não é pública, não pode ser fornecida.
6: E tem situações também que pode ser fornecida parcialmente, né? Atendido parcialmente o pedido, ou seja, parte das informações são sigilosas, mas as outras não, e aí o pedido pode ser atendido parcialmente.
7: Perfeito. Excelente pergunta. Na verdade, o fato de ter parte de uma informação que esteja protegida por uma regra de sigilo não significa que o todo não deva ser concedido. Então, precisa ser feita uma análise se é possível fazer o tarjamento de alguma parte da informação do documento que está sendo solicitado, e aí sim, se tem partes que podem ser tarjadas e partes que são públicas, é dever do Estado entregar essa informação com a preservação daquela parte que é sigilosa, com o devido tarjamento.
2: Muito bem, nós conversamos com Marcelo Vidal, secretário nacional de Transparência e Acesso à Informação em Exercício. Muito obrigado, secretário, por sua entrevista aqui à Voz do Brasil.
7: Muito obrigado, e é um prazer estar aqui com vocês.
1: Conab, Companhia Nacional de Abastecimento, alerta para tentativas de golpe registradas em diferentes regiões do país.
2: Pessoas estão se passando por representantes da Conab e prometem doações de cestas de alimentos, pescado e kits de irrigação mediante cobrança antecipada de valores, como supostos custos de transporte.
1: O presidente da Conab, Silvio Porto, informa que a companhia não cobra qualquer valor para a entrega de alimentos ou insumos e não solicita depósitos, transferências ou pagamentos para participação em seus programas.
8: Não há cobrança, isso chega de forma de doação. Então é muito importante que essas organizações fiquem atentas. Caso recebam esse tipo de demanda, tentem identificar quem está fazendo, em nome de quem, ou o número de telefone, enfim, de contato, de WhatsApp, e façam a denúncia por meio da nossa ouvidoria, busquem os nossos canais aqui pelo nosso site, pode ser também pelas nossas superintendências regionais, e também denunciem nas polícias. Levem isso, registrem boletins de ocorrência.
2: Caso receba esse tipo de abordagem, entre em contato com a Conab pelo telefone 61-3403-4575 ou pelo e-mail ouvidoria@conab.gov.br.
1: Entrevistadores da Pesquisa Nacional de Saúde já começaram a visitar domicílios em todo o país.
2: O levantamento reúne informações sobre as condições de saúde da população e nesta edição contará também com coleta de sangue e urina em parte dos participantes.
9: Qual é o peso médio da população brasileira? Quantos têm anemia ou algum problema de saúde? E como está a saúde mental ou a prática de esportes no Brasil? Essas são algumas das perguntas que constam na Pesquisa Nacional de Saúde, que começou agora em julho e vai até 30 de novembro deste ano. Agentes do IBGE e do Ministério da Saúde vão visitar 140 mil famílias brasileiras para coletar informações sobre as características dos domicílios, perfil dos moradores e condições de saúde, como explica Mônica Marli, coordenadora adjunta da pesquisa.
10: Então a gente vai falar sobre alimentação, a gente vai falar sobre uso de álcool, a gente vai falar sobre fumo, a gente vai falar sobre sono, sobre bem-estar. Também vamos falar sobre saúde da mulher, saúde da pessoa com mais de 60 anos também, saúde de crianças e adolescentes. Então, é um perfil bem amplo da saúde e da saúde como um todo, né? Não só de doenças. A gente fala do bem-estar também.
9: O questionário individual será aplicado a um morador com 15 anos ou mais. Também serão verificados pressão arterial, peso e altura dos participantes. A pesquisa vai contar ainda com coleta de sangue e urina de cerca de 20 mil participantes com 35 anos ou mais, residentes em capitais e regiões metropolitanas. Os exames de sangue vão avaliar hemograma, perfil lipídico, hemoglobina glicada, creatinina, ácido úrico, sódio e potássio, além de sorologia para chikungunya e dosagem de chumbo e mercúrio. De acordo com Letícia Cardoso, diretora do Departamento de Análise Epidemiológica e Vigilância de Doenças Não Transmissíveis do Ministério da Saúde, os resultados vão servir para produzir indicadores relacionados a doenças crônicas e outros agravos à saúde, além de direcionar políticas públicas.
11: Muitas pessoas não conseguem o acesso ou não fazem os seus exames de rotina, tanto na frequência quanto na oportunidade que deveria fazer, e desconhecem situações de saúde, como, por exemplo, diabetes. Então, é muito importante que a gente tenha esse diagnóstico mais preciso. Essa informação ela é útil para compor o retrato do Brasil.
9: Os entrevistadores do IBGE estarão identificados com crachá do Instituto, uniforme institucional e dispositivo eletrônico de coleta. A identidade dos servidores pode ser confirmada pelo portal respondendo.ibge.gov.br ou pelo telefone 0800-721-8181. Reportagem Graziele Bezerra.
6: E essas foram as notícias do governo federal.
2: Uma realização da Secretaria de Comunicação Social da Presidência da República.
6: Com produção da empresa Brasil de Comunicação.
2: Fique agora com as notícias do Poder Judiciário e do Congresso Nacional. Boa noite, bom fim de semana.
6: A gente volta segunda. Boa noite.
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14: Em resposta ao STF, tribunais estaduais negam irregularidades nos pagamentos feitos a magistrados entre abril e julho deste ano. TST promove seminário de precedentes na Justiça do Trabalho. Para o STJ, é possível partilha amigável com divisão desigual dos quinhões hereditários. Boa noite, eu sou Walter Lima. Em resposta ao STF, tribunais estaduais negam irregularidades nos pagamentos feitos a magistrados. As informações são sobre os meses de abril e julho deste ano. Marcelo Della Libera.
15: Os 7 tribunais brasileiros negaram irregularidades nos pagamentos a magistrados após cobrança do Supremo Tribunal Federal. As cortes do Paraná, Rio Grande do Norte, Rio de Janeiro, Maranhão, Distrito Federal, Rondônia e Goiás responderam ao ministro Alexandre de Moraes, que exigiu esclarecimentos sobre o cumprimento do teto constitucional entre abril e julho deste ano.
14: Herdeiros podem dividir bens de herança entre partes diferentes, desde que sejam maiores de idade, capazes e haja cessão de direitos hereditários. Esse é o entendimento do STJ, Fátima Uchoa.
16: Um homem falecido deixou 2 irmãos como herdeiros, sendo um bilateral e o outro unilateral. Após o inventário, ambos fizeram acordo no qual o irmão unilateral receberia a maior parte dos bens. A Justiça de São Paulo recusou a homologação da partilha por entender que haveria renúncia parcial da herança, o que é vedado por lei. Mas a terceira turma do STJ considerou que o juiz deve verificar apenas se a vontade dos herdeiros foi manifestada de forma livre e regular, sem exigir que cada um receba a mesma parcela. Segundo a ministra relatora Nancy Andrighi, a partilha amigável prevista no Código Civil prestigia a autonomia dos herdeiros, exigindo apenas que eles sejam capazes, estejam de acordo com a divisão e sigam as formalidades legais.
14: Atenção, magistrados, servidores da Justiça do Trabalho e público em geral. TST promove seminário de precedentes na Justiça do Trabalho. O encontro é para debater os entendimentos consolidados que devem ser aplicados nos julgamentos de processos em todo o país. Mila Amaral.
17: O seminário está marcado para os dias 2 e 3 de setembro na sede do TST em Brasília. O evento faz parte da Semana Nacional dos Precedentes Trabalhistas 2026. O encontro vai debater a formação e aplicação dos precedentes judiciais, que são as jurisprudências definidas pelo Tribunal Superior do Trabalho, que devem ser aplicadas em todos os julgamentos semelhantes na Justiça do Trabalho. Os painéis serão presenciais, mas depois vão ficar disponíveis no YouTube. Já os cursos são exclusivos para os magistrados e servidores com direito a certificado. Então, se você tem interesse em participar, logo mais as informações sobre as inscrições e a programação completa serão divulgadas nos canais oficiais do TST.
14: Resolução do TSE reúne regras sobre ilícitos eleitorais e condutas proibidas nas eleições 2026. O objetivo é que a disputa eleitoral se dê em condições de igualdade. Fábio Ruas.
18: As diversas irregularidades são divididas em 6 grupos principais: abuso de poder, fraude, corrupção eleitoral, arrecadação de gastos ilícitos de campanha, captação ilícita de voto e condutas vedadas a agentes públicos. Para saber quais tipos de conduta caracterizam essas irregularidades, é só entrar no site tse.jus.br, acessar diretamente as resoluções ou a série de reportagens por dentro das eleições.
14: Justiça confirma a suspensão de novas licenças para Complexo Azulão, no Amazonas, até a realização de consulta prévia e estudos sobre povos indígenas. A ação foi proposta pelo MPF. Vanessa Pereira.
19: O Tribunal Regional Federal da Primeira Região, o TRF1, manteve por unanimidade a decisão que suspende as atividades e a emissão de novas licenças ambientais para o Complexo Azulão, empreendimento de exploração de gás natural da empresa Eneva S.A., localizado nos municípios de Silves e Itapiranga. A área é sobreposta ao território reivindicado como terra indígena Gavião Real. O TRF1 reafirmou que a ausência de homologação definitiva da terra indígena não afasta a proteção constitucional do território.
14: 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Uma boa noite, bom fim de semana e até segunda-feira.
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21: Eu sou Paula Groba.
22: E eu sou Ricardo Nakaoka.
21: E estes são os destaques de hoje do Jornal do Senado, que começa agora.
22: Sugestão de cidadão para simplificar tributação de profissionais liberais vira projeto de lei.
21: Projeto cria alerta nacional para ampliar buscas por pessoas desaparecidas.
22: Porte de arma para mulheres sob amparo da Lei Maria da Penha pode ser autorizado.
21: Boa noite.
22: Boa noite.
21: Uma ideia que nasceu da participação popular pode mudar a forma como profissionais liberais pagam impostos no Brasil.
22: A Comissão de Direitos Humanos aprovou uma sugestão apresentada no portal E-Cidadania para simplificar o regime tributário da categoria. O texto agora será transformado em projeto de lei. Repórter Patrícia Oliveira.
23: Um cidadão de Goiás sugeriu ao Senado a criação de um regime tributário simplificado para arquitetos e engenheiros que atuam como pessoa jurídica e não possuem funcionários. A sugestão recebeu mais de 20 mil apoios online e foi aprovada na Comissão de Direitos Humanos. O relator, senador Laércio Oliveira, do Progressistas de Sergipe, ampliou essa medida para todas as categorias de profissional liberal que trabalha por conta própria, chamado de microempreendedor profissional, ou MEP. Poderá optar pelo regime do MEP o profissional que tiver receita bruta anual de até R$ 120 mil, reais, com recolhimento mensal de 6% da receita bruta. A intenção é reduzir a burocracia, incentivar a formalização e diminuir a carga de impostos para quem atua sozinho na profissão. Como destacou na leitura do relatório o senador Jaime Bagatoli, do PL de Rondônia.
0: Os jovens profissionais que hoje operam na informalidade ou como pessoa física com carga tributária sufocante teriam uma porta de entrada viável para o mercado formal.
23: A sugestão aprovada será transformada em projeto de lei complementar.
21: E avançou no Senado um projeto que pode agilizar a regularização de áreas ocupadas irregularmente e melhorar as condições de moradia de milhões de brasileiros.
22: A proposta foi aprovada pela Comissão de Assuntos Econômicos e agora segue para a Comissão de Constituição e Justiça. O repórter Márcio Maturana tem os detalhes.
3: Mais de 5 milhões de domicílios no Brasil em 2022 estavam em assentamentos irregulares, como favelas, invasões, comunidades, loteamentos ilegais e palafitas, segundo o IBGE. Para enfrentar essa situação, a Comissão de Assuntos Econômicos aprovou um projeto que atualiza as regras de regularização fundiária para incluir novas diretrizes de reassentamento, planejamento urbano e de concessões urbanísticas. A proposta amplia a segurança de moradores em áreas de risco, facilita a regularização fundiária, permite maior participação da iniciativa privada, dá mais autonomia aos municípios, agiliza obras de saneamento e esclarece regras para evitar entraves na legalização dos espaços. O relator foi o senador Fernando Dueire, do PSD de Pernambuco.
4: Esses locais são marcados por ocupações desordenadas, falta de serviços públicos e infraestrutura inadequada, evidenciando a necessidade urgente de políticas públicas eficazes para regularização fundiária e melhoria da qualidade da moradia e, por conseguinte, da qualidade de vida das pessoas.
3: O texto de autoria do senador Chico Rodrigues, do PSB de Roraima, segue para a votação na Comissão de Constituição e Justiça.
21: E a Comissão de Agricultura e Reforma Agrária analisa um projeto que reduz o tamanho mínimo para o desmembramento de imóveis rurais. A proposta fixa esse limite em 5 mil metros quadrados, o equivalente a meio hectare. Hoje, a área mínima varia entre 2 e 5 hectares, conforme a região, e imóveis menores não podem ser registrados em cartório nem cadastrados no INCRA.
22: O relator da proposta é o senador Wellington Fagundes, do PL de Mato Grosso. Segundo ele, a mudança pode ampliar as oportunidades para as famílias que vivem no campo, estimular a geração de empregos, facilitar a comercialização da produção rural e contribuir para reduzir os conflitos fundiários.
5: Como relator, já tenho decisão de fazer um relatório favorável, porque tenho certeza que esse parcelamento de terras com 5 mil metros quadrados vai permitir geração de emprego, vai permitir paz no campo.
21: A Comissão de Segurança Pública pode votar o projeto de lei que autoriza o porte de arma de fogo para mulheres sob medida protetiva da Lei Maria da Penha.
22: A proposta, que já passou pela Comissão de Direitos Humanos, chega ao colegiado com a sugestão de que o porte seja transformado em posse caso a medida protetiva seja revogada. Repórter Bruno Lourenço.
24: O projeto de lei altera o Estatuto do Desarmamento para garantir o direito ao porte de arma de fogo a mulheres sob amparo de medidas protetivas da Lei Maria da Penha. O texto também reduz a idade mínima para 18 anos, tanto para aquisição quanto para o porte de arma pelas vítimas. O senador Plínio Valério, do PSDB do Amazonas, explicou que a situação vivida por mulheres ameaçadas justifica a concessão do porte.
25: A medida se justifica pelo princípio da legítima defesa e pelo direito à vida, ambos garantidos pela Constituição Federal. Em situações extremas em que a ameaça à integridade física é clara e presente, a possibilidade de portar uma arma pode funcionar como meio de defesa eficaz em um momento de emergência.
24: A Comissão de Segurança Pública pode acrescentar dispositivo para determinar que, caso a mulher perca o direito de portar a arma na rua, em virtude do fim de medida protetiva, ela mantenha pelo menos a posse, a fim de preservar o investimento na aquisição da arma e munição e protegê-la em casa ou no ambiente de trabalho.
21: E a Comissão de Direitos Humanos aprovou a criação de um alerta nacional para ajudar a localizar pessoas desaparecidas. Só no ano passado, o Brasil registrou mais de 85 mil desaparecimentos atendimentos, uma média de 233 casos por dia.
22: Pelo projeto, operadoras de telefonia vão enviar alertas gratuitos aos celulares de pessoas que estiverem na região do desaparecimento, mobilizando a população nas primeiras horas das buscas. A proposta também prevê parcerias com aplicativos de mensagens e redes sociais e segue para a Comissão de Segurança Pública.
21: A senadora Zenaide Maia, do PSD do Rio Grande do Norte, fez um apelo para que a população doe sangue e alertou para a queda nos estoques dos hemocentros. Ela lembrou que uma única doação pode salvar e beneficiar até 4 pessoas. A parlamentar destacou que, mesmo após o fim da campanha Junho Vermelho, a necessidade de doações continua para garantir o atendimento a cirurgias, emergências, tratamentos contra o câncer e outros procedimentos hospitalares.
22: Zenaide Maia também ressaltou que, durante as férias escolares, o número de doadores costuma cair, enquanto a demanda por transfusões aumenta. Além disso, criticou a chamada PEC do plasma, que propõe autorizar bancos de sangue privados a comercializar plasma humano, o que hoje é vedado pela Constituição.
1: A doação de sangue não é transação, não é negócio, não é mercado. É um ato de fé e solidariedade da humanidade.
21: E uma nova lei sancionada garante mais segurança a professores da educação básica da rede pública que queiram investir na própria formação. A norma assegura licença remunerada para cursos de especialização, mestrado, doutorado, qualificação profissional e pesquisas na área de educação.
22: A medida foi aprovada pelo Senado em junho e teve como relatora a senadora professora Dorinha Seabra, do União do Tocantins. Segundo ela, a Lei de Diretrizes e Bases da Educação já previa o direito à licença remunerada, mas não definia quais atividades poderiam ser consideradas aperfeiçoamento profissional. Com a nova lei, essas hipóteses passam a estar expressamente previstas, o que traz mais segurança jurídica e reforça a valorização dos professores.
7: Trata-se de reconhecer que o professor não é apenas receptor de conhecimento produzido pela academia, mas ele também é agente capaz de produzir saberes a partir da sua experiência profissional.
22: Com edição de Paula Groba e trabalhos técnicos de João Lira, o Jornal do Senado fica por aqui. Acompanhe agora as notícias da Câmara dos Deputados. Boa noite.
21: Boa noite e um bom fim de semana.
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10: Deputados estudam considerar peso do veículo no cálculo do IPVA.
11: Projeto autoriza governos a comprar produto ou processo inovador.
10: Comissões avaliam ação nacional de enfrentamento ao capacitismo.
26: Boa noite. Avança projeto na Câmara sobre a Política Nacional de Enfrentamento ao Capacitismo. A repórter Júlia Lopes nos conta quais são as medidas.
27: A Comissão de Defesa dos Direitos das Pessoas com Deficiência aprovou o projeto que institui a Política Nacional de Enfrentamento ao Capacitismo. A proposta, apresentada pelo deputado Duarte Júnior, do Maranhão, tem como objetivo erradicar a discriminação contra pessoas com deficiência e promover a inclusão social efetiva. Pelo texto, o conceito de capacitismo é associado à definição prevista na Convenção Internacional sobre os Direitos das Pessoas com Deficiência, que reconhece como discriminação por motivo de deficiência, direta ou indireta, toda ação que resulte na violação de direitos humanos, na exclusão social e na restrição do direito à cidadania. O Brasil tem hoje mais de 14,4 milhões de pessoas com deficiência, o equivalente a 7,3% da população com 2 anos ou mais. Segundo a 4ª edição da pesquisa Udiversity, 72% das pessoas com deficiência que procuram emprego afirmam já ter sido alvo de capacitismo no processo de contratação. Isso significa que 7 em cada 10 profissionais com deficiência relatam ter enfrentado discriminação na busca por trabalho. O deputado Duarte Júnior destacou a importância de conscientizar a população sobre o tema e ressaltou que a legislação brasileira já prevê a discriminação como crime.
2: É fundamental uma política de enfrentamento ao crime de capacitismo. E esse enfrentamento passa por uma sanção, uma punição que preenche o caráter punitivo, coercitivo e pedagógico para desestimular essa prática. O crime de capacitismo já é previsto pela Lei Brasileira de Inclusão. Mas estamos apresentando aqui na Câmara Federal duas propostas que transformam o crime de capacitismo num crime hediondo e também num crime inafiançável e prescritivo.
27: A proposta também estabelece que o governo federal deverá implementar a política, além de adotar outras diretrizes, como a realização de campanhas educativas e de conscientização sobre o capacitismo, o incentivo à inserção de pessoas com deficiência no mercado de trabalho e em todos os setores da sociedade, além do fortalecimento da educação e da cultura inclusiva. Na opinião da deputada Érica Cocai, do PT do Distrito Federal, que participou da discussão, a acessibilidade e a inclusão precisam estar presentes em todos os espaços.
6: Então, portanto, se nós vamos assegurar uma cidade onde todos os nossos direitos possam ser contemplados e tenham espaços fartos para que eles possam serem efetivados, não é permitido que nós tenhamos a exclusão de determinados espaços da acessibilidade. A acessibilidade tem que ser em todos os cantos onde nós exercemos essa mágica condição humana.
27: A proposta, que busca reduzir a discriminação e ampliar a conscientização da população sobre os direitos das pessoas com deficiência, segue agora para análise na Comissão de Finanças e Tributação. Da Rádio Câmara de Brasília, Júlia Lopes.
12: Habitação. A Câmara promoveu audiência para discutir os critérios de seleção para o Minha Casa Minha Vida Rural. Hildo Rocha, do MDB do Maranhão, resume que foram priorizados municípios com menor índice de desenvolvimento humano, maior população rural e maior déficit habitacional.
26: Hildo Rocha também cita a ampliação dos investimentos em habitação rural e informa que cerca de 80 mil moradias já foram contratadas. O parlamentar acrescenta que 3 mil casas do residencial Mato Grosso, no Maranhão, devem ser entregues nos próximos dias.
12: Meio Ambiente. Carlos Gomes, do Republicanos do Rio Grande do Sul, comemora a aprovação do projeto que amplia os incentivos fiscais destinados à reciclagem para fortalecer a economia circular. A proposta aumenta o limite de dedução do imposto de renda para estimular novos investimentos.
26: O parlamentar afirma ainda que a lei de incentivo à reciclagem já viabilizou centenas de projetos em todo o país e que o aperfeiçoamento da legislação vai ampliar a captação de recursos. Carlos Gomes pede o apoio dos deputados para a aprovação da matéria.
12: Transportes. Comissão da Câmara dos Deputados aprovou uma proposta que muda cálculo do IPVA para considerar peso do veículo. A repórter Paula Bittar explica qual a diferença para o sistema atual.
15: A Comissão de Constituição e Justiça da Câmara aprovou uma proposta que altera a base de cálculo do Imposto sobre a Propriedade de Veículos Automotores, o IPVA, para considerar apenas o peso do veículo e não mais o valor de mercado. O texto também estabelece um teto para a cobrança do imposto. O valor total não poderá exceder 1% do valor de venda do automóvel. Além disso, a proposta autoriza os estados a criarem descontos para veículos menos poluentes. Atualmente, o IPVA é cobrado pelos estados com base no valor de mercado do veículo calculado pela tabela FIPE, com alíquotas que variam entre 1% e 4%. O relator na CCJ, deputado Rodrigo de Castro, do União de Minas Gerais, apresentou parecer favorável à proposta, mas com uma mudança que retirou do texto o item que estabelecia um limite na despesa total anual do Congresso Nacional, das Assembleias Legislativas e da Câmara Legislativa do Distrito Federal, assim como dos Tribunais de Contas. Segundo Castro, esse item estabelecia parâmetros financeiros incompatíveis com a manutenção da autonomia administrativa e financeira dos entes federados. Mas o texto mantém um limite para gastos com propaganda institucional de todos os poderes e do Ministério Público de 0,1% da receita corrente líquida, fica proibida a publicidade de caráter promocional ou pessoal. Com relação à mudança na arrecadação dos entes a partir de novas regras para o IPVA, o relator disse que a comissão que ainda vai analisar a proposta deverá se debruçar sobre o tema para avaliar os efeitos fiscais, federativos e orçamentários, inclusive quanto à eventual redução de receitas, a repercussão sobre a autonomia financeira dos estados e a necessidade de regras de transição capazes de preservar a continuidade dos serviços públicos. Logo no início da reunião da CCJ, o presidente da comissão, deputado Leulo Manto Júnior, do União da Bahia, disse que o debate é sobre a modernização do sistema tributário brasileiro.
0: É legítimo reconhecer que para milhões de brasileiros o veículo deixou de ser um bem de luxo há muito tempo. Para inúmeras famílias, representa instrumento de trabalho, fonte de renda, meio de transporte indispensável e condição para o exercício de atividades econômicas. Em um cenário de elevada carga tributária, é natural que o parlamento seja chamado a discutir se determinados modelos de tributação continuam atendendo aos princípios da razoabilidade, da justiça fiscal e da capacidade contributiva.
15: Já o deputado Helder Salomão, do PT do Espírito Santo, disse que a comissão especial deverá encontrar uma solução para a redução na arrecadação. E ele também acredita que a mudança poderá gerar uma distorção.
13: O cara que tem um caminhão velho, pesado, vai pagar um imposto maior do que o cara que tem uma Ferrari construída com fibra de carbono, levíssima. Então não podemos promover aqui uma distorção e privilegiar os ricaços, aqueles que vão poder comprar uma Ferrari, uma BMW.
15: O autor da proposta, deputado Kim Kataguiri, do Missão de São Paulo, por outro lado, afirmou que não falta de onde cortar para garantir a redução na carga tributária.
14: Nós temos para apresentar na comissão especial mais de 200 bilhões de reais em diferentes compensações que podem ser colocadas. Privilégio para cortar, seja tributário, seja de supersalário, seja de desonerações setoriais, não falta no nosso país.
15: A proposta que altera a base de cálculo do IPVA para considerar apenas o peso do veículo e não mais o valor de mercado ainda precisa ser analisada por uma comissão especial que deverá ser criada para esse fim e depois segue para a apreciação do plenário, onde precisará ser votada em dois turnos. Da Rádio Câmara, de Brasília, Paula Bittar.
16: Previdência.
26: Doutor Flávio, do PL do Rio de Janeiro, solicita aprovação de projeto de sua autoria que propõe o pagamento automático do salário maternidade pelo INSS logo após a apresentação do atestado médico ou certidão de nascimento.
17: Doutor Flávio afirma que o projeto reduz a burocracia e as longas filas enfrentadas pelas mulheres, evitando que muitas mães fiquem sem renda por 2 a 4 meses, justamente no momento de vulnerabilidade e aumento de despesas com o recém-nascido, como acontece hoje.
16: Desenvolvimento Regional.
26: Daniel Trzesiak, do PSDB, pede a liberação de 27 bilhões de reais da multinacional chilena CMPC em Barra do Ribeira, no Rio Grande do Sul. Segundo ele, a falta de conhecimento da realidade local e a burocracia travam a instalação da fábrica, que deve gerar mais de 12 mil empregos.
17: Uma ação civil pública do Ministério Público Federal questiona a falta de consulta a indígenas da região. Daniel Trzesiak defende, entretanto, o cumprimento da lei e o apoio ao maior aporte privado da história gaúcha para assegurar os trabalhadores e impulsionar o sul do estado.
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16: Votação.
26: A Câmara aprovou duas medidas provisórias, uma delas para subsidiar o custo do litro do diesel e a outra para ajudar na recuperação após as enchentes em Minas Gerais. O repórter Antônio Vital acompanhou a votação.
3: A Câmara dos Deputados aprovou duas medidas provisórias que autorizam o uso de dinheiro público para finalidades emergenciais não previstas no orçamento deste ano. Uma delas permite que a Agência Nacional do Petróleo, Gás Natural e Biocombustíveis, a ANP, use 10 bilhões de reais do orçamento para custear parte do preço do diesel, depois do aumento no mercado internacional provocado pela guerra entre os Estados Unidos e o Irã. Ao editar a medida provisória, o governo argumentou que o conflito tem o potencial de gerar um efeito cascata inflacionário, desabastecimento e comprometimento da atividade econômica. A medida provisória foi editada em março, 20 dias depois do início do conflito no Oriente Médio, com efeito imediato. Na prática, esse dinheiro está sendo usado para subsidiar 32 centavos por litro de diesel para os produtores e importadores do combustível, o que tem reflexo no custo final para o consumidor. O prazo para o subsídio termina no fim do ano, ou quando atingir um montante de 10 bilhões de reais. O deputado Tadeu Venere, do PT do Paraná, defendeu a necessidade de custear parte do preço do diesel.
4: Parte desses recursos vem justamente de um imposto, entre aspas, uma taxação sobre exportação, para evitar que nós tivéssemos uma disparada do preço do diesel. Lembrar que o diesel hoje movimenta praticamente 100% do transporte público. Lembrar que o diesel é responsável por mais de 80% de todo o transporte de carga no Brasil, seja ele rodoviário, seja ele ferroviário, seja ele por navios. Então é preciso que a gente olhe para essa medida que está sendo tomada como uma medida para proteger a população brasileira.
3: A segunda medida provisória aprovada autoriza o uso de 1,3 bilhão de reais para compensar danos causados pelas enchentes que afetaram em fevereiro a população de cidades como Ubá e Juiz de Fora, na Zona da Mata de Minas Gerais. Desse total, 500 milhões foram destinados à construção de 1.500 casas do programa Minha Casa Minha Vida. O restante será usado para custear ações para diminuir as consequências das mudanças climáticas, para assistência social e para financiar pequenas empresas da região. O deputado Hildo Rocha, do MDB do Maranhão, defendeu a importância dos recursos emergenciais.
5: É uma provisória importante que vem em socorro de Minas Gerais, da cidade, principalmente da cidade de Juiz de Fora, de Ubá, que precisavam de atendimento, famílias que sofreram com as enxurradas, com as enchentes que lá tiveram durante já neste ano, e também ainda aqueles do Rio Grande do Sul que precisavam de moradia.
3: As duas medidas provisórias foram enviadas para análise do Senado. Da Rádio Câmara de Brasília, Antônio Vital.
19: Agricultura.
20: João Daniel, do PT de Sergipe, é favorável a medidas emergenciais de apoio aos produtores rurais e preservação dos rebanhos. Ele informa que apresentou projeto de lei e indicações ao governo federal em busca de crédito para evitar prejuízos à economia regional.
26: João Daniel alerta para os efeitos das mudanças climáticas e da estiagem sobre a produção agropecuária no semiárido de Sergipe. De acordo com o deputado, a seca comprometeu grande parte da safra e ameaça a principal bacia leiteira do estado.
19: Economia.
20: Florentino Neto, do PT do Piauí, defende projeto que autoriza a União a criar uma empresa estatal para atuar na distribuição de combustíveis e gás de cozinha. A proposta também permite ampliar a participação pública em refinarias e outras estruturas estratégicas para abastecimento nacional.
26: No entendimento de Florentino Neto, a medida fortalece a soberania energética e protege o país em situações de desabastecimento. Ele considera ainda que a iniciativa contribui para a estabilidade da oferta de combustíveis, além de proteger os consumidores contra aumentos abusivos.
20: Dimas Gadelha, do PT do Rio de Janeiro, defende a criação da Terrabras, empresa pública destinada à pesquisa, exploração e processamento de minerais estratégicos. A estatal atuaria em áreas ligadas a terras raras e outros insumos utilizados na transição energética.
26: O deputado argumenta que a medida fortalece a soberania nacional, estimula a industrialização e a agregação de valor no país. Dimas Gadelha conclui que o texto prevê ainda mecanismos para ampliar o controle estatal sobre cadeias produtivas consideradas estratégicas.
19: Ciência e tecnologia.
20: Comissão aprova projeto para compra pública de produto inovador. A repórter Sofia Peçanha tem os detalhes.
23: A Comissão de Ciência, Tecnologia e Inovação da Câmara dos Deputados aprovou um projeto que altera a Lei da Inovação para permitir que o poder público adquira produtos ou processos inovadores desenvolvidos com recursos de incentivo à pesquisa e ao desenvolvimento tecnológico. A proposta autoriza que contratos firmados pelo governo para atividades de pesquisa e desenvolvimento possam incluir cláusula que garanta a compra do produto ou processo inovador resultante desses projetos. inclusive nos casos de encomendas tecnológicas e transferências estratégicas de tecnologia. A deputada Maria do Rosário, do PT do Rio Grande do Sul, relatora na comissão, explicou que o objetivo é dar segurança aos investimentos em inovação.
1: Propõe resolver essa lacuna ao incluir dispositivo que trata da garantia de mercado para produtos e serviços resultantes de projetos contratados por meio de encomendas tecnológicas, conferindo previsibilidade e atratividade aos investimentos em inovação.
23: Segundo a justificativa, embora existam recursos públicos significativos aplicados em inovação por meio de editais de subvenção econômica e fundos tecnológicos, ainda não há mecanismos claros que assegurem mercado para os produtos desenvolvidos com esse apoio. Para a deputada Alice Portugal, do PSDB da Bahia, relatora na Comissão de Administração e Serviço Público, a mudança busca justamente superar essa limitação.
7: Esse dispositivo não tem sido amplamente aplicado, pois carece de mecanismos que garantam a continuidade dos investimentos e, consequentemente, o interesse do setor privado no desenvolvimento tecnológico como parceiro dos interesses públicos, traduzidos pelo avanço tecnológico do país a médio e longo prazo. É exatamente desse ponto que reside o objetivo dos projetos.
23: Os autores do projeto, a deputada Jandira Fegali, do PSDB do Rio de Janeiro, e outros parlamentares, defendem que, ao garantir a possibilidade de aquisição dos produtos desenvolvidos com recursos públicos,

0: Justiça.
1: Marcelo Moraes, do PL do Rio Grande do Sul, critica a operação realizada pela Polícia Federal na residência de Jair Bolsonaro por determinação do ministro Alexandre de Moraes. Para o deputado, a medida foi uma perseguição política e, segundo ele, não encontrou irregularidades.
2: Marcelo Moraes também questiona a atuação da Polícia Federal em outros casos envolvendo autoridades e familiares do ex-presidente. O parlamentar conclui manifestando solidariedade a Jair Bolsonaro e afirmando que o ex-presidente é alvo de perseguição política.
1: Termina agora o Jornal Câmara dos Deputados, produzido pela Rádio Câmara, com trabalhos técnicos de Everson Urani e apresentação de José Carlos Andrade e Márcio Aquilissardi. Uma boa noite para você.
2: Uma ótima noite. A Voz do Brasil volta na segunda-feira. Bom fim de semana.
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0: 22h13. 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

0: 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Uma ótima noite para você. Continue com a gente.
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2: Quero ver vocês, hein? 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
1: 22 horas e 33 minutos.
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1: 22 horas e 53 minutos.
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0: 23h11.
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siga tranquilamente, entre a inquietude e a pressa, lembrando-se de que há sempre paz no silêncio. Tanto quanto possível, sem humilhar-se, viva em harmonia com todos os que o cercam. Fale a sua verdade mansa e claramente, e ouça dos outros, mesmo a dos insensatos e ignorantes. Eles também têm sua própria história. Evite as pessoas agressivas e transtornadas. Elas afligem o nosso espírito. Se você se comparar com os outros, você se tornará presunçoso e magoado, pois haverá sempre alguém inferior e alguém superior a você.

intensamente o que já pôde realizar. Mantenha-se interessado em seu trabalho, ainda que humilde. Ele é o que de real existe ao longo de todo o tempo. Seja cauteloso nos negócios, porque o mundo está cheio de astúcias. Mas não caia na descrença. A virtude existirá sempre. Muita gente luta por altos ideais. E em toda parte, a vida está cheia de heroísmo. Seja você mesmo. Principalmente, não simule afeição, nem seja descrente do amor. Porque mesmo diante de tanta aridez e desencanto, ele é tão perene quanto a relva. Aceite com carinho o conselho dos mais velhos, mas também seja compreensivo aos impulsos inovadores da juventude. Alimente a força do espírito, que o protegerá no infortúnio inesperado. Mas não se desespere com perigos imaginários. Muitos temores nascem do cansaço e da solidão. E a despeito de uma disciplina rigorosa, seja gentil para consigo mesmo. Você é filho do universo, irmão das estrelas e árvores. Você merece estar aqui. E mesmo se você não pode perceber,

portanto, esteja em paz com Deus, como quer que você o conceba. E quaisquer que sejam seus trabalhos e aspirações na fatigante jornada pela vida, mantenha-se em paz com sua própria alma. Acima da falsidade, dos desencantos e agruras, o mundo ainda é bonito. Seja prudente. Faça tudo para ser feliz.

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0: Alê! Maravilha! Obrigado, gente! Beleza!
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0: Obrigado, gente. Uma salva de palmas, milionários.
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siga tranquilamente, entre a inquietude e a pressa, lembrando-se de que há sempre paz no silêncio. Tanto quanto possível, sem humilhar-se, viva em harmonia com todos os que o cercam. Fale a sua verdade mansa e claramente, e ouça dos outros, mesmo a dos insensatos e ignorantes. Eles também têm sua própria história. Evite as pessoas agressivas e transtornadas. Elas afligem o nosso espírito. Se você se comparar com os outros, você se tornará presunçoso e magoado, pois haverá sempre alguém inferior e alguém superior a você.

viva intensamente o que já pôde realizar. Mantenha-se interessado em seu trabalho, ainda que humilde. Ele é o que de real existe ao longo de todo o tempo. Seja cauteloso nos negócios, porque o mundo está cheio de astúcias. Mas não caia na descrença. A virtude existirá sempre. Muita gente luta por altos ideais. E em toda parte, a vida está cheia de heroísmo. Seja você mesmo. Principalmente, não simule afeição, nem seja descrente do amor. Porque mesmo diante de tanta aridez e desencanto, ele é tão perene quanto a relva. Aceite com carinho o conselho dos mais velhos, mas também seja compreensivo aos impulsos inovadores da juventude. Alimente a força do espírito, que o protegerá no infortúnio inesperado. Mas não se desespere com perigos imaginários. Muitos temores nascem do cansaço e da solidão. E a despeito de uma disciplina rigorosa, seja gentil para consigo mesmo. Você é filho do universo, irmão das estrelas e árvores. Você merece estar aqui. E mesmo se você não pode perceber,

portanto, esteja em paz com Deus, como quer que você o conceba. E quaisquer que sejam seus trabalhos e aspirações na fatigante jornada pela vida, mantenha-se em paz com sua própria alma. Acima da falsidade, dos desencantos e agruras, o mundo ainda é bonito. Seja prudente. Faça tudo para ser feliz.

0: 5 horas.
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2: Olá, eu sou Jane Costa e está começando mais uma edição do Campo e Notícia. A partir de agora, a gente reúne os fatos da semana, as mudanças que chegam ao campo e os assuntos que ajudam a entender o momento do agronegócio. Uma produção da Agroeffect em parceria com a Radiosul.net, com apoio de Sindag, o Sindicato Nacional da Aviação Agrícola e Senar, conhecimento que movimenta o agro. Vamos começar.
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2: Alterações no Manual de Crédito Rural mudam o procedimento para a prorrogação de dívidas. Federarroz avalia que Plano Safra mantém juros elevados e deixa dúvidas sobre acesso ao crédito. Búfala brasileira supera recorde mundial com mais de 40 quilos de leite. Porto Alegre reúne os maiores especialistas do mundo em agricultura de precisão e digital. Escolas agrícolas buscam parcerias para financiar projetos pedagógicos no Rio Grande do Sul. Dia de Campo apresenta resultados de provas de eficiência das raças Hereford e Braford. Gadolando e BHB abrem inscrições de animais para a Expo Inter. A ANC celebra 120 anos em Pelotas com resgate de marcos da pecuária brasileira. Caravana da Apil reúne 13 laticínios gaúchos em agenda técnica no Minas Láctea. E ainda nessa edição, a gente confere a previsão do tempo para os próximos dias, atualiza as principais cotações agropecuárias e organiza os eventos que entram na agenda do setor. 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
2: Na maior parte da próxima semana, o tempo deve se manter estável no Rio Grande do Sul. No sábado, a passagem de uma nova frente fria deve trazer instabilidade, principalmente para a metade norte, com previsão de chuva nessa região. No domingo, a instabilidade ainda permanece, enquanto as demais áreas podem registrar chuva apenas em pontos isolados. Entre segunda e quarta-feira, o sistema perde força e se afasta do estado, sem previsão de chuva significativa e com temperaturas em declínio. No acumulado da semana, os volumes devem variar entre 0 e 30 milímetros, com pontos isolados podendo superar esse valor.
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2: O novo Plano Safra trouxe mais recursos para a agricultura empresarial, mas o custo do dinheiro segue no centro da discussão. Para Federarroz, juros altos, menos custeio e endividamento ainda colocam dúvidas sobre o acesso real ao crédito. Quem apresenta o cenário é Ieda Risco.
4: O Plano Safra 2026-2027, anunciado pelo governo federal, amplia em 9 bilhões de reais os recursos destinados à agricultura empresarial, que passam de 516 bilhões para 525. Apesar do aumento no volume total de crédito, a Federação das Associações de Arrozeiros do Rio Grande do Sul avalia que as condições anunciadas ainda estão abaixo das necessidades do setor, especialmente em relação às taxas de juros, aos recursos para custeio e à situação financeira dos produtores. Para o presidente da Federarroz, Denis Dias Nunes, o setor esperava condições mais favoráveis para o financiamento da produção.
5: O Plano Safra veio com valor abaixo do que a gente pretendia, né? Vamos ver, não sei te dizer ainda do seguro rural, da subvenção de seguro, quanto que o governo destinou para o seguro, que é importante, tá? Para a subvenção de seguro rural é importantíssimo. Os juros também não vieram como a gente pretendia, nós pretendíamos abaixo de um dígito, né? Ele veio fazer estrutura empresarial a 12,5, né?
4: Nunes ressalta que ainda é necessário conhecer detalhes da operacionalização dos recursos e do programa de subvenção ao prêmio do seguro rural, considerado estratégico para a atividade. Segundo ele, também a preocupação com a capacidade das instituições financeiras de captar recursos suficientes para atender a demanda por crédito em um cenário econômico desafiador. Da agência AgroEffective, Ieda Risco.
2: Obrigada, Ieda. As exportações brasileiras de arroz fecharam o primeiro semestre de 2026 com o maior volume da série histórica da Secretaria de Comércio Exterior, SESEX. Segundo o CPEA, o avanço das vendas externas aumentou a competitividade do mercado internacional e ajudou a sustentar uma reação nos preços do arroz em casca no Rio Grande do Sul. O movimento ocorre em meio à oferta mais restrita e à expectativa de novas valorizações. Mudou o procedimento para quem precisa prorrogar dívidas no crédito rural. Uma nova resolução alterou o manual, mas o direito ao alongamento continua previsto quando os requisitos legais são comprovados. Quem explica é Arthur Chagas.
0: As alterações promovidas por resolução do Conselho Monetário Nacional no Manual de Crédito Rural passaram a valer em 1º de julho e modificam o procedimento para análise dos pedidos de prorrogação das operações de crédito rural contratadas a partir desta data. O advogado da HBS Advogados, Frederico Bus, ressalta que os direitos assegurados aos produtores rurais permanecem preservados pela legislação. A principal mudança ocorreu no item do Manual de Crédito Rural, cujo dispositivo passou a estabelecer que as instituições financeiras ficam autorizadas, por sua conveniência e decisão, a prorrogar operações de crédito rural, desde que haja solicitação do mutuário e comprovação de dificuldade temporária para o pagamento. Bus recomenda que os produtores com comprovada incapacidade de pagamento em decorrência de fatores adversos, tais como frustração de safra e problemas também de fluxo de caixa decorrente de perdas climáticas acumuladas em safras anteriores, não aguardem o vencimento das parcelas para buscar a prorrogação da dívida.
6: O requerimento ele deve ser apresentado, de preferência, antes do vencimento da parcela ou da operação, acompanhado já com os documentos que comprovem a incapacidade temporária de pagamento, tais como laudo agronômico, contábil e comprovantes das perdas de produtividade. E também importante destacar que é fundamental o produtor manter a comprovação do encaminhamento do protocolo do requerimento junto à instituição financeira.
0: Da agência AgroEffective, Arthur Chagas.
2: Obrigada, Arthur. As exportações do agronegócio do Rio Grande do Sul somaram US$1,240 bilhões em junho, alta de 3,9% na comparação anual, segundo a Farsul. Mesmo com o crescimento da receita, o volume embarcado caiu 2,2%. O resultado foi puxado por soja, carnes, arroz e bovinos vivos, enquanto a China respondeu por pouco mais de 30% das vendas externas do setor. Há 35 anos, o SINDAG, Sindicato Nacional das Empresas de Aviação Agrícola, trabalha pelo crescimento sustentável e melhoria contínua do setor, promovendo a segurança em campo e o respeito ao meio ambiente, valorizando os empresários, pilotos, técnicos, agrônomos e outros profissionais que ajudam o agro a decolar para alimentar, vestir e mover o país e o mundo. Nas escolas agrícolas, ensinar também significa manter lavouras, criações e unidades produtivas funcionando. Um debate na Assembleia Legislativa mostrou por que essas estruturas buscam novas parcerias para financiar projetos pedagógicos. A leitura é de Nestor Tipa Júnior.
7: A audiência pública sobre o futuro do ensino técnico no Rio Grande do Sul, realizada na Assembleia Legislativa, apontou demandas específicas das escolas técnicas agrícolas, especialmente em gestão, recursos humanos e financiamento. O encontro reuniu representantes do setor e contou com a participação do presidente da Associação Gaúcha de Professores Técnicos de Ensino Agrícola, a AGPTEA, Fritz Roloff. Segundo o dirigente, o debate ajudou a qualificar as demandas do segmento e a evidenciar as especificidades dessas instituições.
8: Elas são escolas diferentes, escolas que não fecham durante o ano, são escolas que trabalham com laboratórios vivos e que precisam de uma demanda especial de recursos humanos, especialmente professores qualificados para a área técnica e também profissionais do apoio pedagógico, que são os técnicos.
7: Outro ponto discutido foi a operacionalização de recursos e a ampliação das formas de financiamento. Entre as alternativas debatidas está a viabilização de parcerias público-privadas voltadas a projetos pedagógicos e ao apoio de empresas locais. Da agência AgroEffective, Nestor Tipa Júnior.
2: Obrigada, Nestor. O Sindicato Nacional da Aviação Agrícola, Sindag, participa do lançamento de uma cartilha sobre o uso de drones de pulverização no campo. O material será apresentado em Brasília e reúne orientações sobre segurança, produtividade, regulação e exigências para a operação regular dos equipamentos. A publicação também aborda o avanço da tecnologia entre pequenos produtores e o uso em áreas de difícil acesso. Porto Alegre vai virar ponto de encontro de especialistas de diferentes países em agricultura de precisão e digital. A programação reúne inteligência artificial, robótica, dados, irrigação e baixo carbono, com expectativa de cerca de 900 participantes. Quem chega com as informações é Arthur Chagas.
0: O Centro de Eventos da PUC em Porto Alegre vai receber entre os dias 13 e 16 de julho pesquisadores, empresas, consultores, estudantes e produtores de diferentes partes do mundo para um dos principais encontros da agricultura de precisão e digital. O 11º Congresso Brasileiro de Agricultura de Precisão e Digital, o COMBAP, será realizado em conjunto com a 17ª Conferência Internacional de Agricultura de Precisão, a ICPA. A expectativa é reunir cerca de 900 participantes. A edição chama atenção porque, pela primeira vez, a conferência internacional ocorre fora da América do Norte. Representantes de 28 países já confirmaram presença e o evento recebeu o recorde de 512 trabalhos científicos. Para o presidente da Associação Brasileira de Agricultura de Precisão e Digital, Márcio Albuquerque, a realização conjunta amplia a diversidade de temas e experiências reunidas no Brasil.
9: Um evento com muitas palestras, muito conteúdo técnico, trazendo especialistas de diferentes países para mostrar o que há de mais novo, mais moderno, mais atual em termos de tecnologia para agricultura.
0: A programação vai tratar de aplicações que já chegam ao campo, como inteligência artificial, robótica agrícola, análise de dados, irrigação de precisão, agricultura de baixo carbono, manejo de solos e automação. Da agência AgroEffective, Arthur Chagas.
2: Obrigada, Arthur. As entregas de fertilizantes ao mercado brasileiro somam 2 milhões e 540 mil toneladas em abril, queda de 6% na comparação anual, segundo a Associação Nacional para a Difusão de Adubos, ANDA. No primeiro quadrimestre, porém, o volume cresceu 1,6% e chegou a 12 milhões e 300 mil toneladas. Mato Grosso liderou as entregas com quase 25% do total nacional. A CMPC divulgou a versão em português do relatório de sustentabilidade de 2025. Entre os destaques estão mais de 425 mil hectares de conservação na América do Sul, remoção de 4,4 milhões de toneladas de carbono e 82% da energia consumida de fontes renováveis. O documento também aponta avanço de 81,4% na meta de redução das emissões até 2030.
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2: Os números são da Emater do Rio Grande do Sul. Arroz em casca, preço médio de R$ 58,14 a saca de 50 quilos. Feijão, preço médio de R$ 183 a saca de 60 quilos. Milho, preço médio de R$ 50,88 a saca de 60 quilos. Soja, preço médio de R$ 121,12 a saca de 60 quilos. Trigo, preço médio de R$ 69,59 a saca de 60 quilos. primeira parte do programa termina aqui. Depois do intervalo, a gente volta com outros assuntos que passam pela produção, pelo mercado e pelas decisões que repercutem no setor. O Camp Notícias segue em instantes.
1: Cinco horas e 14 minutos. 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
2: Estamos de volta com o Campo Notícia. Neste bloco, novas pautas entram na conversa para completar o retrato da semana no agronegócio, com informação direta e contexto. 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A gente segue. 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
3: Cotações pecuárias.
2: Os números são de Emater do Rio Grande do Sul. Boi para abate, preço médio de R$ 12,21 o quilo vivo. Búfalo, preço médio de R$ 10,17 o quilo vivo. Cordeiro para abate, preço médio de R$ 13,98 o quilo vivo. Suíno tipo carne, preço médio de R$ 5,94 o quilo vivo. E a vaca para abate, preço médio de R$ 10,89 o quilo vivo.
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2: E 20 anos de história da pecuária passaram pelo mesmo encontro em Pelotas. A ANC resgatou a origem dos registros genealógicos e a criação do Promebo durante a FENAGEM. Quem contextualiza é Nestor Tipa Júnior.
4: A Associação Nacional de Criadores Red Bull Colares, ANC, realizou uma solenidade em comemoração aos 120 anos da entidade. O ato ocorreu na sede da associação durante a terceira Feira Nacional de Genética Promebo, a FENAGEM Promebo, e teve homenagem a ex-presidentes e colaboradores que participaram da trajetória institucional. A cerimônia reuniu autoridades, criadores, técnicos, dirigentes e convidados ligados à pecuária. Em seu pronunciamento, o presidente da ANC, Joaquim Villegas, afirmou que a data retoma uma história associada à organização dos registros genealógicos no país e ao uso de informações técnicas na seleção dos rebanhos. Villegas lembrou que a origem da entidade remonta a 1904, quando Leonardo Colares estruturou o primeiro serviço de registros genealógicos. Em 1906, a abertura oficial dos livros da raça Shorthorn marcou o início da organização formal dos registros, processo reconhecido pelo Ministério da Agricultura e Pecuária em 1915. Segundo o presidente, a missão da ANC atravessou diferentes fases da pecuária brasileira, com foco em registrar, organizar e preservar

0: informações.
1: Essa é uma contribuição concreta para a pecuária, porque quem registra avalia melhor e quem avalia melhor tem mais condições de selecionar animais adaptados, produtivos e eficientes. Nos últimos anos, a ANC também mostrou a capacidade de modernização.
0: Da agência AgroEffective, Nestor Tipa Júnior.
2: Obrigada, Nestor. Os julgamentos das raças Angus, Ultra Black, Brangus, Devon, Charolês, Hereford e Braford movimentaram a terceira Fenagem Promebo, realizada em Pelotas pela Associação Nacional de Criadores Red Book Colares, ANC. Na raça Hereford, a cabanha Bortoloso de Bom Jesus conquistou os quatro grandes campeonatos nas categorias Terneira, Fêmea Jovem, Terneiro e Touro Jovem. Entre os Braford, os títulos ficaram com animais da Fazenda Sonho e Realidade, de Água Doce, São Bento do Verde, de São Cepé, Cabanha Santa Família, de Alegrete e Cabanha Santa Camila. O jurado Igor Saldanha de Freitas destacou o modelo da Fenagem, que combina avaliação fenotípica e dados genéticos na seleção dos animais. Produzir carne de qualidade é uma coisa, fazer essa qualidade virar valor no mercado é outra. O fórum na Fenagem colocou na mesma conversa produtores, indústria, varejo, certificação, reforma tributária e comunicação. Quem faz o resumo é Arthur Chagas.
3: A Associação Brasileira de Hereford e Braford, a ABHB, promoveu mais uma edição do Fórum da Carne, desta vez dentro da programação da terceira Feira Nacional de Genética Promebo, a Fenagem. A ideia do Fórum da Carne foi discutir os principais desafios e oportunidades da cadeia da carne de qualidade. A iniciativa reuniu representantes da produção, indústria, varejo e certificação. O presidente da BHB, Eduardo Soares, avaliou de forma positiva a realização do Fórum da Carne. Segundo ele, o evento cumpriu o papel de aproximar os diferentes elos da cadeia produtiva da carne, reunindo produtores, fornecedores, varejo e consumidores em um mesmo espaço de debate. Para Soares, a iniciativa representa uma oportunidade importante para fortalecer o setor por meio da troca de conhecimento e da aproximação com o público.
4: Fantástica oportunidade que a Associação de Hereford e Braford proporcionou para juntar todos os elos da cadeia e juntar o público, o consumidor da carne, varejo e também os fornecedores da carne. Então, que seja mais um evento de muitos.
3: O dirigente ressaltou ainda que um dos principais desafios é ampliar o acesso à informação e incentivar o consumo de carne de qualidade. Da agência AgroEffective, Arthur Chagas.
2: Obrigada, Arthur. Quanto o animal come, como desempenha e até quanto emite? Tudo isso entrou na avaliação de Hereford e Braford em Bagé. O dia de campo na Embrapa Pecuária Sul apresentou dados que podem ajudar a orientar a seleção genética. Quem explica é Nestor Tipa Júnior.
0: Os resultados das provas de eficiência das raças Hereford e Braford foram apresentados durante o dia de campo realizado na sede da Embrapa Pecuária Sul em Bagé. A atividade reuniu criadores, técnicos e representantes do setor para discutir consumo alimentar, emissão de gases, nutrição e uso dos dados na seleção de reprodutores. A edição de 2026 avaliou 31 animais, sendo 15 Hereford e 16 Braford, de criatórios de diferentes regiões do Rio Grande do Sul. A avaliação considerou indicadores de desempenho individual, consumo de alimento, ganho de peso, eficiência produtiva e emissão de metano. O gerente executivo da BHB, Felipe Zambuja, afirma que a avaliação reúne dois pontos ligados diretamente à pecuária atual: custo de produção e sustentabilidade.
5: E o fundamento principal é identificar linhagens que sejam mais eficientes, comam menos para produzir o mesmo quilo de carne. E o que isso significa? Significa que nós vamos encontrar animais mais sustentáveis, que custem menos no sistema de produção para o produtor. A gente sabe que a questão, né, do custo dentro da propriedade é algo que está sendo cada vez mais monitorado dentro das gestões das empresas rurais.
0: A prova de emissão de gases ocorreu paralelamente à prova de eficiência alimentar, permitindo a coleta de informações sobre metano durante a avaliação alimentar. Segundo a Zambuja, essa integração amplia a leitura sobre o desempenho dos animais e ajuda a reconhecer linhagens com menor emissão. Da agência AgroEffective, Nestor Tipa Júnior.
2: Obrigada, Nestor. A Expo Inter já entrou no calendário dos criadores de Hereford e Braford. A BHB abriu as inscrições e projeta manter a representatividade das raças, com espaço também para genética, carne de qualidade e contato com os criadores. Quem traz a leitura é Ieda Risco.
6: A Associação Brasileira de Hereford e Braford abriu as inscrições para a participação de animais na 49ª Expo Inter, que acontece de 29 de agosto a 6 de setembro no Parque de Exposições Assis Brasil em Esteio. A expectativa da entidade é repetir o desempenho dos últimos 3 anos, quando as raças Hereford e Braford reuniram a maior representação de animais entre as associações participantes da feira. O gerente executivo da Associação Brasileira de Hereford e Braford, Felipe Azambuja, afirma que a expectativa para a edição deste ano é elevada em razão do desempenho alcançado recentemente pela entidade na feira.
7: Nos últimos 3 anos, a BHB tem levado o maior número de animais, a maior representação de animais para a Expo Inter, o que nos orgulha, mas também nos dá uma responsabilidade muito grande de poder manter esse número de animais.
6: A expectativa, segundo ele, é muito boa, porque a entidade sabe que as exposições andam muito aquecidas e que seguem com o trabalho de fomento para que os criadores estejam presentes à Expo Inter. Além dos julgamentos, a programação da associação será voltada ao fortalecimento da relação com os criadores e à discussão de temas ligados ao melhoramento genético e ao mercado da carne. Da agência AgroEffective, Ieda Risco.
2: Obrigada, Ieda. E quem pretende levar animais à raça holandesa Expo Inter já tem prazo para se organizar. A Gadolanda abriu as inscrições e avisa que o cadastro termina em 28 de julho, sem prorrogação. O alerta é de Arthur Chagas.
3: A Associação dos Criadores de Gado Holandês do Rio Grande do Sul, a Gadolando, abriu as inscrições de animais da raça holandesa para a 49ª Expo Inter. Os criadores interessados em participar da feira têm até 28 de julho para realizar o cadastro junto à entidade. Expo Inter será realizada de 29 de agosto a 6 de setembro no Parque de Exposições Assis Brasil, em Esteio. A feira também marca a etapa obrigatória e decisiva do Circuito Excelente, promovido pela Gadolando. O presidente da entidade, Marcos Tang, afirma que a expectativa é de um encerramento em alto nível para o Circuito Excelente e destaca a presença dos animais na programação da feira.
8: A Expo Inter é a festa magra da agropecuária. A Expo Inter, a razão de ser, são os animais. Portanto, a raça holandesa sempre fez bonito e faz bonito através dos seus criadores, expositores. Não há de ser diferente essa vez.
3: Durante visitas a propriedades do interior do estado, Tang relata ter acompanhado animais que estão sendo preparados para exposição. No julgamento de pista, os exemplares são comparados de acordo com as características morfológicas e o padrão racial da holandesa. Já os torneios leiteiros medem o desempenho produtivo dos animais. Da agência AgroEffective, Arthur Chagas.
2: Obrigada, Arthur. O preço do leite pago ao produtor ficou praticamente estável em maio, segundo o CPEA da Esalq USP. A média Brasil fechou em R$ 2,66 por litro, com queda de 0,45% frente a abril e de 3,8% na comparação anual. Enquanto o Sudeste e Centro-Oeste mantiveram alta, o Sul registrou recuo com recuperação da produção, clima favorável e boas pastagens de inverno. 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Comitiva com 28 integrantes de 13 laticínios associados à APIL inicia em 14 de julho uma agenda técnica em Minas Gerais. O roteiro inclui participação no Minas Láctea 2026 em Juiz de Fora e visitas a 4 indústrias do setor. Segundo o presidente da entidade, Fernando Zimmermann, a proposta é acompanhar tecnologias, equipamentos e tendências, além de comparar processos e identificar práticas que possam ser adaptadas à realidade das empresas gaúchas. A programação também deve ampliar a troca sobre temas comuns aos laticínios, como mão de obra, carga tributária, processos produtivos, ingredientes e insumos. Quem trabalha com búfalos vai ter 4 dias para trocar experiências e ver a produção de perto em Santa Catarina. O Encontro Brasileiro de Bubalinocultores vai combinar debates técnicos, universidades e visitas a fazendas de leite e carne. Quem detalha é Ieda Risco.
9: A cadeia produtiva da bubalinocultura terá um espaço para discutir produção, mercado e inovação durante o 18º Encontro Brasileiro de Bubalinocultores, que será realizado de 24 a 27 de novembro em Florianópolis. A programação inclui palestras técnicas, atividades práticas voltadas a estudantes e um roteiro de visitas a propriedades que se destacam na produção de leite, derivados e carne de búfalos em Santa Catarina. A vice-presidente da BCB, Desirê Miller, explica que a programação da tarde foi planejada para aproximar os estudantes da realidade. Segundo Desirê, a escolha de Santa Catarina como sede também reflete o avanço da bubalinocultura no estado.
10: Santa Catarina é um estado onde quase todos os municípios, se não me engano a memória, falham ali uns 10 ou 15 que não têm búfalos no seu território. E de uns tempos para cá, eles tiveram um grande avanço na comercialização da carne. Eles tiveram um frigorífico Machado, um grande parceiro, está conseguindo colocar carne de búfalo em diversas cidades catarinenses.
9: Além de reunir criadores, técnicos, pesquisadores e estudantes, o encontro pretende apresentar diferentes modelos de produção e discutir oportunidades para a expansão da bubalinocultura, tendo como referência experiências desenvolvidas em Santa Catarina. Da agência AgroEffective, Ieda Risco.
2: Obrigada, Ieda. E uma búfala brasileira colocou um novo número no topo da produção mundial de leite. A marca passou de 40 quilos e superou o resultado que já pertencia ao mesmo criador em Minas Gerais. Quem traz a história é Nestor Tipa Júnior.
0: A búfala serena do produtor Thiago Quirino Mansfeld, de Piquete, São Paulo, registrou 40,250 quilos de leite em 2 ordenhas durante a Espas Agro 2026, realizada em Passos, Minas Gerais, e superou o recorde mundial estabelecido pelo próprio criador na edição de 2024. Naquele ano, outro animal de Mansfeld já havia alcançado 39,820 quilos e ultrapassado a marca de 37 quilos, então pertencente a um animal do Paquistão. Segundo Mansfeld, o novo recorde não foi resultado de um fator isolado, mas da combinação entre potencial produtivo, alimentação e condução diária do animal. O produtor atribui o desempenho de Serena à genética, ao manejo e à dieta adotada durante a preparação e a competição. Mansfeld observa que outros animais da mesma categoria receberam alimentação e manejo semelhantes, mas não alcançaram a produção próxima registrada à búfala.
11: A gente tem um animal com alto potencial de produção, uma dieta ajustada finamente, né, com acompanhamento ali dos nossos zootecnistas, com alimentos ali de primeira linha e que ainda pode melhorar mais, e o manejo. O manejo que foi feito, a gente pode falar que foi impecável.
0: Mansfeld também afirma que o manejo durante a disputa teve papel direto no resultado. Segundo ele, a rotina de acompanhamento precisa ser precisa para que o potencial produtivo apareça na pista. Da agência AgroEffective, Nestor Tipa Júnior.
2: Obrigada, Nestor. As exportações brasileiras de carne de frango e suína fecharam o primeiro semestre de 2026 com resultados históricos, segundo a BPA. A carne de frango alcançou 2.936.000 toneladas, receita de US$5.700.000. Já a carne suína somou 794.000 toneladas, com faturamento de US$1.859.000. Aqui a gente fecha a segunda parte do programa. Na volta, é hora de olhar para os próximos compromissos do setor e também percorrer diferentes regiões no Giro pela Rede. Fique com a gente.
12: Cinco horas e 35 minutos.
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2: 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Agora a gente confere o que vem pela frente na agenda do agro e abre espaço para as informações das rádios parceiras no Giro pela Rede. 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Vamos em frente. 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
2: De olhar para os próximos dias e saber onde estão os encontros, seminários, feiras e atividades técnicas do agronegócio. A agenda do Campo e Notícia reúne os compromissos que merecem entrar no radar de quem acompanha o setor. Quem traz as informações é Érica Ferraz.
16: De 13 a 16 de julho, Porto Alegre recebe o 11º Congresso Brasileiro de Agricultura de Precisão e Digital, realizado em conjunto com a 17ª Conferência Internacional de Agricultura de Precisão. O encontro será no Centro de Eventos da PUC-RS e marca a primeira edição da Conferência Internacional fora da América do Norte, com programação científica e feira de tecnologias para o agro. No dia 15 de julho, Panambi cediu o Fórum Pecuária de Corte Cotripau, no Salão A da AFUCUPAU. A programação ocorre pela manhã e reúne produtores, técnicos e estudantes para discutir produtividade, rentabilidade, sustentabilidade e os rumos da produção de carne. E no dia 22 de julho, Santa Rosa recebe o Seminário do Leite Cotri Rosa, no restaurante da Fenasoja. O evento será voltado a produtores, técnicos e profissionais da cadeia leiteira, com debates sobre tecnologias, atualização e soluções para a produção de leite. Da agência AgroEffective, Érica Ferraz.
2: Obrigada, Érica.
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2: Pela rede, a atenção se volta aos ataques de morcegos e ao risco de raiva bovina. A reportagem traz orientações sobre como o produtor deve agir diante de casos suspeitos e quais cuidados adotar com o rebanho. Quem traz as informações é Kiwana Rocha, da Rádio Soledade.
17: A região de Soledade segue em alerta devido ao aumento no número de casos de morcegos hematófagos em propriedades rurais. Os animais vêm atacando principalmente bovinos e outros rebanhos, gerando grande preocupação entre produtores, principalmente pelo risco de transmissão da raiva, uma doença grave que pode afetar os animais e também os seres humanos. Diante deste cenário, a médica veterinária da Inspetoria Veterinária de Soledade, Isadora Correia, traz orientações aos produtores e explica quais medidas devem ser adotadas para prevenir novos ataques.
18: O produtor rural que percebe esse ataque de morcego hematófago na sua criação, ele comunica nas inspetorias veterinárias ou nos escritórios de defesa agropecuária do seu município. Então, assim, fazendo esse comunicado aos nossos funcionários, os nossos funcionários administrativos, eles entram em contato com a gente, anotam, né, bem certinho onde que está acontecendo os ataques para que a gente faça uma revisão. Porque nem sempre trata-se de mordedura, de agressão por morcego hematófago. Tem alguns casos que o animal se machucou e tá sangrando e o produtor pode confundir. E outra coisa bastante interessante é que os morcegos, eles têm o hábito também de se visitar. Quando a equipe faz o controle em uma determinada furna, outros morcegos, né, de outras furnas vão visitar aquela furna ali e acabam tendo contato com a pasta e acabam morrendo também.
17: Da Rádio Soledade 104.5, falou Kiwana Rocha.
2: Obrigada, Kiwana. Na sequência, em Aceguá, um encontro técnico reuniu produtores para tratar do controle do carrapato e de outras medidas de sanidade animal. A programação também apresentou um serviço gratuito que avalia a eficácia de carrapaticidas usados nas propriedades. Quem detalha é Paulo Moura, das rádios Delta e Difusora de Bagé.
19: O controle do carrapato e a prevenção da raiva herbívora em bovinos foram temas de palestras técnicas realizadas em Aceguá. O encontro reuniu em torno de 60 pessoas e foi promovido pela Emater em parceria com a Prefeitura, com o objetivo de orientar produtores rurais e demais participantes sobre práticas de manejo voltadas à sanidade do rebanho. A programação contou com palestras de pesquisadoras do Instituto de Pesquisas Veterinárias Desidério Finamor, Rovaina Doyle, médica veterinária e PhD em parasitologia. Parasitologia apresentou informações sobre o controle estratégico do carrapato e os prejuízos causados pela infestação. Em seguida, Carla Rodenbusch, médica veterinária e PhD em virologia, abordou medidas de monitoramento da raiva herbívora, além das ações que devem ser adotadas em casos de suspeita de ocorrência da doença. Durante o evento, também foram repassadas informações sobre o serviço gratuito de avaliação da eficácia de carrapaticidas. A Emater realiza todo o processo de solicitação da análise, prestando apoio na coleta e no envio das amostras ao laboratório, facilitando o acesso aos produtores ao exame. A iniciativa reforçou a importância da adoção de práticas sanitárias adequadas para a prevenção de doenças e o controle de parasitas, contribuindo para a melhoria da produtividade, da saúde animal e da sustentabilidade da pecuária na região de fronteira. De Bagé, das rádios Difusora e Delta FM, especial para o Campo em Notícia, falou Paulo Moura.
2: Obrigada, Paulo. Dando continuidade ao giro, a gente vai até Dona Francisca, onde será realizado o 18º Seminário do Arroz Irrigado. O encontro vai colocar em discussão temas ligados à produção e aos desafios da orizicultura. O resumo de Rafael da Silveira Rosa, da Rádio Integração de Restinga Seca.
13: Produtores da região centro do estado, mais um ano terão a oportunidade de participar do Seminário do Arroz Irrigado, que chega à sua 18ª edição e a 7ª atualização em arroz irrigado, que será realizado no próximo dia 15 de julho em Dona Francisca, na região centro do estado. Como destaca Giovanni Frazzi, engenheiro agrônomo, integrante do IRGA no município franciscano, detalhando a programação.
20: E esse ano a gente vem trazendo algumas novidades aí,
15: mais relativa ao arroz e dando valor aos nossos servidores, colegas, pesquisadores dentro do Instituto Rio Grandense do Arroz. Essa é uma parceria com a Campal. A gente vem trazendo o Rodrigo Schoenfeld, que é um grande amigo meu, um pesquisador. A palestra dele, assim, ela é maravilhosa, ele é ótimo. Eu adoro ouvir o Rodrigo. O Rodrigo tem uma expertise em arroz. Ele vem falar das situações do arroz, controle de ervas daninhas no sistema cultivo mínimo e no pré-germinado. Uma palestra ótima também, que vem se destacando, que é daqui da nossa região central, é a pesquisadora Mara Gross. Eu venho fazendo alguns trabalhos com ela e ela dividindo comigo algumas coisas. Rosana Cera, que o produtor tanto na expectativa de El Niño, de como fica essas previsões e condições climáticas para agora o verão e, consequentemente, afetando as culturas de arroz e outras plantas, ela vem nos trazer quais são as condições, o que esperar do clima de El Niño para a próxima safra.
13: Especial para o Campo Notícias, da Rádio Integração de Restinga Seca, 98,5 FM, Rafael da Silveira Rosa.
2: Obrigada, Rafael. A agenda e o giro pela rede encerra esta parte do programa. Depois do intervalo, a gente volta para o último bloco com a entrevista da semana e mais informações para completar a edição. O Campo Notícia retorna já já.
12: Cinco horas e 46 minutos.
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2: Começa a parte final do Campo Notícia. Agora o programa abre espaço para a entrevista da semana, com tempo para aprofundar um dos assuntos que interessam a quem produz, pesquisa, trabalha e acompanha o agronegócio. 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
2: A compactação do solo reduz a infiltração de água, prejudica o desenvolvimento das raízes e pode aumentar os efeitos da estiagem nas lavouras. O diretor da Agros, Silmo de Ávila, analisa o que pesquisas do IFRS mostram sobre manejos para melhorar as condições do solo e a resiliência das áreas agrícolas. A entrevista é de Nestor Tipa Júnior.
4: Nós vamos conversar agora aqui no programa O Campo em Notícia com o diretor da Agros do Brasil, Silmo de Ávila. Silmo, prazer tê-lo conosco aqui no programa.
22: Olá, tudo bem? Prazer é meu aí poder contribuir com o programa de vocês, com os ouvintes, num público tão seleto.
4: Bom, Silmo, foi feita uma pesquisa aí junto com o Instituto Federal também em relação às questões do solo. O que a gente pode trazer aí de importante que essa pesquisa trouxe?
22: Bem, essa pesquisa foi conduzida pelo Instituto Federal aqui de Ibirubá, com uma autoridade máxima, a doutora Daniela, que é doutora em solos, e dos alunos lá, que foi um negócio simplesmente maravilhoso. E, na verdade, foi uma pesquisa de encontro ali com um equipamento que a gente desenvolve aqui, que é o equipamento Wolverine, e essa pesquisa, ela aprofundou a análise do solo sem ter a remoção mecânica e com a remoção mecânica, que foi absolutamente um sucesso a análise da pesquisa pelo seguinte: desde que foi implantado o plantio direto no agro brasileiro, ele mostra para nós que quanto menos mexer no perfil do solo, melhor. E é dessa maneira que nossos agricultores vêm trabalhando, fazendo com que o trabalho de afrouxamento da terra seja feito quase que exclusivamente pelo sulcador da plantadeira, né? E com o passar dos anos, a partir do ano de 1990, as máquinas agrícolas passaram a ter mais do que 6 toneladas por eixo. E esse ponto das máquinas ter mais que 6 toneladas por eixo acabou mexendo com a estrutura física do solo agrícola a nível, dá para dizer, de mundo, né? Não dá nem para falar de Brasil. Essas 6 toneladas por eixo acabaram comprimindo os macroporos existentes no solo, e os microporos acabaram se fechando também devido ao alto tráfego desses maquinários ultra pesados em cima. As partículas do solo foram quebrando, e até os microporos, que é a porta de entrada da camada adensada superior do solo, os microporos acabaram se fechando. Uma por causa do peso das máquinas, que essas partículas foram quebradas e diminuíram de tamanho, acabaram virando praticamente pó, além da aplicação de calcário, né? Que o calcário é um pó na íntegra, né? Então, esse pó do calcário, ele acaba que ele fecha completamente o solo, vamos dizer assim, ele sela o solo na sua superfície, e no sistema de plantio convencional, no sistema de plantio direto, sem intervenção mecânica, acaba que a superfície do solo, ela fica restrita à penetração de ar e água, né? Então, toda essa bênção que vem de Deus aí, que é toda essa chuva que acontece, hoje, conforme os laudos da Embrapa, apenas 7% está penetrando no solo, que não teve intervenção mecânica. Então, o que que acontece? Nós desenvolvemos o nosso descompactador de solo circular, que é o Wolverine, né? Ele gira as hastes com o foco de quê? De apenas quebrar o solo para que crie novamente esses macroporos e microporos, para que esse calcário, para que essa água e para que esse oxigênio acabe penetrando no solo e demais nutrientes, né?
4: Bom, e o que que isso representa também em números aí, de termos de produtividade, que vocês podem já ter mensuradas com esses sistemas?
22: Assim, ó, a pesquisa, o primeiro grande número da pesquisa é o seguinte: o calcário hoje, ele penetra no solo por ano de 1 a 2 centímetros no sistema convencional. Hoje o agricultor pega um distribuidor de calcário, passa na sua lavoura e para chegar na altura lá de 10, 8, 10 centímetros de profundidade, leva de 5 a 7 anos. Então, a aplicação de calcário hoje, ela se dá na superfície do solo, além de levar de 5 a 7 anos, como eu falei antes, que a água não penetra no solo, essa água, o que, que ela leva junto quando ela não penetra? Esses 93% que não está penetrando a água, que a Embrapa passou para nós. É 93% da água, ela não penetra, ela vai embora, ela escorre. Se ela escorre, ela está levando o calcário que o agricultor aplicou, o fósforo, o potássio, tudo que é aplicado na superfície, pela falta de macroporos e microporos na superfície do solo, tudo isso acaba sendo arrastado para a beira de sangas, de rios, de estradas, que é o lugar onde não deve estar, né? O nutriente ele tem que ser aplicado na lavoura e na lavoura ficar. Então, a primeira máxima que eu posso contribuir com vocês, eu acho, é a seguinte. Nós já temos chuva em abundância. Deus já caprichou e já conseguiu colocar na nossa vida a tal da chuva de precisão, que ninguém fala. A chuva de precisão é a chuva que chove parelho. Ela deixa de ser uma chuva de precisão quando ela escorre e ela se acumula. E aí acaba gerando erosão superficial. Como número, eu ia acabar falhando aqui, como número, o que aconteceu? No primeiro teste de pH que a gente fez ali no Instituto, qual foi a grande máxima? Foi feito o teste de pH. Depois da primeira chuva, o pH já estava em 5,5. Depois da primeira chuva, a 15 centímetros de profundidade. E aí, teve um fator que foi extraordinário, que 90 dias após, continuou com uma função residual. A gente foi lá nos 20 de profundidade e o pH já estava em 6,5. Então, em 90 dias, nós atingimos o objetivo que, hoje, no plantio direto, tradicional, leva de 5 a 7 anos.
4: Bom, pois bem, né, tem toda essa questão dos números são importantes, mas a gente também vive, né, alguns problemas climáticos, tanto por um lado quanto para o outro, tanto numa questão de uma estiagem severa, quanto também excesso, muitas vezes, de chuvas, como tivemos em 2024. Como é que também isso, para vocês aí, vem, influencia e que esses sistemas podem também ajudar a amenizar esses problemas?
22: Vamos lá, vamos falar primeiro da estiagem, né? Que o Rio Grande do Sul aqui é doutor, tem PhD em estiagem, né? Porque eu não sei se vocês sabem, as últimas 5 safras do nosso estado não foram safras normais, foram safras com dificuldade hídrica, faltando chuva. O sistema que de intervenção mecânica aplicado com o Wolverine, o que ele acaba criando no subsolo? A gente descompacta numa profundidade em torno de 30, é o que a fábrica recomenda, e ali nesses 30, para baixo dos 30, tem a segunda camada adensada. A gente descompacta nesses 30 com qual objetivo? Fazer com que aqueles 30 milímetros de solo trincado, cheio de macroporos e microporos, sirva de colchão d'água para os veranicos. Então, essas estiagens de 30, de 40 dias, a gente reserva a água ali, e essa reserva da água ali acaba fazendo com que a planta não sofra por falta de escassez hídrica. Agora vamos falar da parte de excesso de chuva, que é a bendita erosão, né? A erosão, ela se dá pelo acúmulo da água que escorre. Aqueles 93% que a gente falou, quando ela escorre, chega num ponto que ela acumula uma parte da lavoura e acaba arrastando todo o perfil de solo, fazendo com que o cliente perca toda a história do plantio direto que ele teve naquela área ali, tendo que reformar aquela área de novo e começar com um perfil de solo novamente.
4: Tá certo. Muito obrigado e parabéns e sucesso.
22: Valeu, obrigado, até mais.
2: Obrigada, Nestor. O programa chega ao fim, mas as notícias continuam nos canais da AgroEffective. 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Na próxima semana, o programa terá blocos especiais diretamente do Congresso Brasileiro de Agricultura de Precisão, realizado em Porto Alegre, com entrevistas e pautas sobre tecnologia, dados e os novos caminhos da produção no campo. Uma produção da AgroEffective em parceria com a RádioSul.net, com apoio de Sindag, o Sindicato Nacional da Aviação Agrícola, e Senar, conhecimento que movimenta o agro. Obrigada pela audiência e até a próxima edição.

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2: Família.
1: Bom dia, querido povo de Deus. É sábado, família que reza unida. Põe no teu coração, unida sempre estará. Repita comigo, família que reza unida. Unida sempre estará. E é unidos que vamos rezar neste sábado, em nome do Pai, do Filho e do Espírito Santo. Amém. A cruz sagrada seja minha luz. Não seja o dragão meu guia, retira-te, Satanás. Nunca me aconselhes coisas vãs. É mal o que tu me ofereces, bebe tu o teu veneno. Ó Deus, no início deste dia, venho pedir, por intercessão do glorioso São Bento, que sempre se mostrou compassivo com os necessitados, fazei com que nós obtenhamos o auxílio em todas as nossas aflições. Ó Deus, no início deste dia pedimos, por intercessão de São Bento, nas batalhas da nossa vida, nas batalhas diárias que travamos no trabalho, na família. Ajudai-nos, Senhor, para que reine a paz e a tranquilidade e que se afastem todas as desgraças, tanto corporais como espirituais, especialmente o pecado. Ó Deus, por intercessão de São Bento, dai-nos a graça que tanto necessitamos. Coloque diante de Deus nesta manhã uma graça que te é muito urgente, ou uma batalha que você está travando. Repita comigo: a cruz sagrada seja a minha luz, não seja o dragão meu guia, retira-te, Satanás. Nunca me aconselhes coisas vãs. É mal o que tu me ofereces. Bebe tu mesmo o teu veneno. Ó Deus, dai-nos a graça de, ao terminarmos nossa vida neste vale de lágrimas, possamos estar contigo no paraíso. Rogai por nós, ó glorioso São Bento, para que sejamos firmes na batalha, decididos na luta e fiéis no discipulado. Ó Deus, por intercessão de São Bento, livrai-nos do mal. Ó Deus, por intercessão de São Bento, livrai-nos da inveja. Ó Deus, por intercessão de São Bento, livrai-nos do pecado. Pai nosso, que estais no céu, santificado seja o vosso nome. Venha a nós o vosso reino. Seja feita a vossa vontade, assim na terra como no céu. O pão nosso de cada dia nos dai hoje. Perdoai-nos nas nossas ofensas, assim como nós perdoamos a quem nos tem ofendido. E não nos deixeis cair em tentação, mas livrai-nos do mal. Amém. O Senhor esteja convosco. Ele está no meio de nós. Que a bênção de Deus recaia sobre todos. Sobre as crianças, os adolescentes, os jovens, os adultos e os idosos. Sobre a água que será tomada e partilhada. Em nome do Pai, do Filho e do Espírito Santo. Amém.

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Muito bom dia, são 6h08, nós estamos iniciando mais um Conexão Agro aqui pela sua Rádio Integração. Uma alegria poder compartilhar com todos vocês sempre desses momentos agradáveis que passamos aqui no sábado, desde manhã cedo até as 9 da manhã, quando já estou com meu chimarrão pronto por aqui, já estamos aqui curtindo essa temperatura hoje não tão fria. Amanhã começa aí com 13 graus e com uma pequena garoa, bem fininhos, uns pequenos pingos, né? Tá aqui o Luiz Fernando comigo na técnica e nós vamos iniciando assim mais um Conexão Agro aqui na Rádio Integração. 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Para Rumos, Turismo e Conexões, que são nossos parceiros aqui no Conexão Agro, todos os sábados pela manhã. E a gente vai iniciando esse sábado, depois de ontem, né? A gente acompanhou por aqui, a Rádio Integração esteve lá fazendo a cobertura e trazendo as informações do jantar alusivo aí aos 30 anos da festa do Colônio do Motorista, lá na Sociedade de Bolão São Miguel. Também hoje pela manhã, nós vamos ter aí as Olimpíadas Rurais, lá na comunidade do Santuário, lá no campo de futebol, lá da comunidade do Santuário. E amanhã, o grande desfile e a festa do Colônio do Motorista. Então, nós vamos, assim, iniciando o nosso programa por aqui, trazendo sempre a boa música, a informação, tudo aquilo que a gente procura aí sempre destacar para vocês nesses dias aqui do nosso programa. A gente tem aí sempre a participação por aqui de entrevistas, de notícias, enfim, de tudo aquilo que é destaque no dia a dia da comunidade, no dia a dia do agronegócio gaúcho e brasileiro. E a gente vai trazer a boa música logo em seguida e também começar aqui falando sobre vários assuntos importantes de destaque neste dia. Nós vamos destacar hoje as questões que envolvem aí ainda o PL 5122, outras questões importantes que a gente sabe que são destaque no dia a dia do agronegócio gaúcho brasileiro. Essa semana nós tivemos também aí mudanças em relação aos licenciamentos ambientais das lavouras de arroz. Haverão mudanças aí nos próximos dias que foram aprovadas pelo Conselho Estadual de Meio Ambiente, facilitando, desburocratizando o acesso a essas questões que envolvem as licenças de lavoura de arroz. Nós vamos destacar na próxima semana a entrevista aqui, depois de publicada a resolução lá do Consema, com o presidente do Consema e secretário adjunto de Meio Ambiente do Estado do Rio Grande do Sul, Marcelo Camardelli, que não vai poder participar hoje porque conversamos com ele ontem à noite, está muito acometido aí de uma forte gripe, com dificuldade aí para poder se comunicar conosco, mas já garantiu na próxima semana a participação aqui. Nós vamos acompanhar então essa semana todos os desdobramentos dessas questões que envolvem o dia a dia das questões do agronegócio e dessa questão que envolve os licenciamentos. Então, ele vai estar aqui conosco trazendo essas informações. E a gente vai trazer por aqui a música O Colono com os Fagundes e também, logo em seguida, outras músicas serão destaque por aqui. Roda por aí, Luiz Fernando, a música. Eu não tô achando aqui o Spotify, deu problema aqui no nosso computador, mas nós vamos logo em seguida trazer outras informações e outras músicas para vocês.

Problema técnico por aqui, alguém apagou ou sumiu o nosso programa por aqui, mas agora nós já restabelecemos ele, a comunicação, para poder rodar a música por aqui. A gente vai destacando, como eu disse, né, várias e várias questões importantes que envolvem o agronegócio gaúcho e brasileiro, e enquanto isso vamos rodando também a boa música por aqui e sempre relembrando aí a importância, né, de colonos e motoristas, e convidando a todos para que amanhã acompanhem aí o desfile a partir das 9 horas da manhã, com saída do posto Fuser, chegada no ginásio Romano Cantarelli a partir das 9 horas, e às 14 horas o baile com a animação da banda Doce Pecado no Centro de Eventos de Restinga Seca. Então essa aqui é uma promoção aí sempre em parceria do município de Restinga Seca com a Rádio Integração, sempre muito importante para todos. E também vai ter um almoço do Colônio do Motorista na Comunidade Evangélica Luterana de Restinga Seca, preparado aí pelo grupo de danças Jürgen Freud, que é risoto, galeto, saladas e cucas. O valor de R$ 35,00 e a concha do risoto para levar é R$ 15,00. Então, amanhã, para quem não quiser cozinhar, quiser aproveitar aí para poder assistir o desfile com tranquilidade, depois poder comer um belo almoço, vai ter o almoço lá do Colônio do Motorista na Comunidade Evangélica Luterana de Restinga Seca, preparado pelo grupo Jürgen Freud. Risoto, galeto, saladas e cucas, com R$ 35,00 de valor para comer lá no local. E quem quiser levar o risoto, é R$ 15,00 a concha para levar o risoto para casa. E aqui a gente segue, então a gente vai trazer agora a música Comunicado com Aristela Alves e Alma de Bulicheiro com Leonel Gomes.

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0: Obrigado, amigo Robson Garcia, por essa quarteada. Um abraço do Grupo Carqueja.
1: Eu que agradeço a gauchada magnífica do Grupo Carqueja aí pelo convite. Um baita abraço, graças a Deus. Tamo junto, gauchada.
2: Então tá aí, são 6 horas e 32 minutos, nós acabamos ouvindo aí uma a mais, que foi essa última aí, que é o Não Te Anseia, com o grupo Carqueja, além das duas anteriores que nós ouvimos por aqui, que era Comunicado com Aristela Alves e também o Lixo de Campanha lá com o... Alma de Bulicheiro, na verdade, com Leonel Gomes. Essas foram as músicas, então, que nós ouvimos agora aqui no nosso programa. E a gente destaca por aqui Farsul e Câmara de Comércio Brasil-Canadá, CCBC, promovem painel sobre oportunidades do agronegócio gaúcho no mercado canadense. Evento, então, vai acontecer agora, né, no próximo dia 15 de julho, lá no auditório da Farsul. O Rio Grande do Sul estará no centro de uma importante discussão sobre o comércio internacional no próximo dia 15 de julho. A Federação da Agricultura do Estado do Rio Grande do Sul, a Farsul, em parceria com a Chapter RS da Câmara de Comércio Brasil-Canadá, CCBC, realiza o painel Agronegócio Gaúcho e Canadá, oportunidades para o comércio bilateral. O encontro surge em um momento estratégico, marcado pelo avanço nas negociações do Acordo de Livre Comércio entre o Mercosul e o Canadá. O objetivo do evento é proporcionar uma análise técnica e setorial sobre como essas mudanças podem ampliar a competitividade do agrogaúcho e abrir portas para novos mercados globais. Debate de alto nível. Para aprofundar a discussão, o painel reunirá especialistas com ampla visão sobre inovação e economia. O economista-chefe da Farsul, Antônio da Luz, trará uma análise sobre o cenário econômico e os desafios do setor. Ao seu lado, Luiz Humberto Vilvoque, assessor da Superintendência de Inovação e Desenvolvimento da PUC-RS e head do Tecnopuc Celeiro Hub, abordará a intersecção entre tecnologias e desenvolvimento rural. A moderação do encontro ficará a cargo de Leonardo Machado, gerente executivo da Câmara de Comércio Brasil-Canadá. A recepção aos convidados será conduzida por Fernanda Fossati, coordenadora da Chapter RS e da CCBC e sócia da Tosini Freire, junto a lideranças da Farsul. Então o evento será presencial e voltado a um público exclusivo de líderes, associados e parceiros do ecossistema. Para garantir a qualidade do debate, o network, as vagas são limitadas. Então, dia 15 de julho, das 9 às 11h30, lá na Farsul, esse importante debate aí sobre essas oportunidades ao agronegócio gaúcho, lá com a discussão entre a Farsul e a Câmara de Comércio Brasil-Canadá. Essas são importantes sempre ações aí que também promovidas pela Farsul, junto com parceiros, enfim, que são importantes nessas questões aí que acontecem no Rio Grande do Sul, no Brasil e no mundo. Exportações do agronegócio gaúcho em junho crescem em valor apesar de queda no volume. Resultado de junho de 2028, as exportações do agronegócio do Rio Grande do Sul somaram 1,24 bilhão de dólares, o que representa um crescimento de 3,9% na comparação com o mesmo mês de 2025. O setor foi responsável por 68,9% de tudo que o estado exportou no período. O dado peculiar do mês é o contraste entre o valor faturado e o volume embarcado. Enquanto o montante financeiro subiu, o volume físico recuou em 2,2%, passando de 1,80 milhão para 1,76 milhão de toneladas. Segundo a assessora econo- assessoria econômica da Farsul, isso sinaliza uma melhora na composição dos produtos exportados e um preço médio mais atrativo. O que que impulsionou esse resultado? Então, o desempenho positivo foi sustentado principalmente pelos seguintes setores. Complexo soja cresceu 15,2% em valor, com destaque para a soja em grãos e o farelo de soja. As carnes, a carne de frango in natura, teve um salto expressivo de 65,6% em valor, reflexo de uma recomposição de fluxos após as restrições sanitárias enfrentadas no ano passado. E a carne bovina também avançou 15,3%. O arroz, segmento, registrou alta de 17,4% em valor, puxado por uma diversificação de destinos que inclui países da América Central, Caribe e África. Bovinos vivos, destaque absoluto no mês, com um crescimento de 1.567,9% em valor, impulsionado pela retomada de embarques para a Turquia. Então, tem que, claro que essas são as áreas, né? Mas também tem pontos de atenção. Nem todos os setores acompanharam o ritmo de crescimento. O resultado do mês foi limitado pela retração de produtos como o fumo não manufaturado, a celulose, o óleo de soja em bruto e a carne suína in natura. Especialmente no caso da celulose e da madeira, a queda reflete a não repetição de grandes embarques realizados no mesmo período do ano anterior. Mercados internacionais. A China manteve sua posição como principal destino das exportações do agronegócio gaúcho, respondendo por 30,2% do valor total embarcado em junho. Na sequência, destacaram-se Estados Unidos, com 6,1%, Turquia, com 5,6%, Bélgica, 3,5%, Coreia do Sul, 3,5% e Índia, 3,4%. No acumulado do primeiro semestre de 2026, o agronegócio gaúcho soma 6,84 bilhões exportados, uma alta de 8,3% em relação a 2025. O acumulado de 2026 mostra uma pauta mais diversificada geograficamente, sustentada por soja, milho, proteínas animais, arroz e óleos vegetais, aponta o relatório da Farsul, que também traz essas questões aí importantes em relação ao comércio exterior. Nós vamos seguindo por aqui, vamos trazer a previsão do tempo, tá com ela na agulha por aí? Então já vamos botar a previsão do tempo a rodar por aqui. Eu quero mandar um abraço antes da previsão rodar pro Jurandir. Jurandir tá aqui na escuta. E Jurandir Cardoso Machado nos pediu a música aqui do Baitaca, Cavalo Velho. Nós vamos tocar logo em seguida aí. Vamos lá para a previsão do tempo com Luiz Fernando Natigal. Seja bem-vindo, Luiz Fernando.
3: Para o sábado, sábado e domingo, o sol vai aparecer com nuvens, vão ocorrer momentos de maior nebulosidade. Nessa parte central do estado, dificilmente vamos ter alguma precipitação. Esses momentos de maior nebulosidade devem ser mais sentidos, talvez, na primeira metade do domingo. Na primeira metade do domingo, mas ainda assim dificilmente vamos ter alguma precipitação. Para o domingo, a chance maior de alguma precipitação é no sul e leste do estado. Então, hoje pode ter alguma precipitação leve, passageira em alguns pontos. Sábado e domingo, apenas momentos de maior nebulosidade, sendo que no sábado a temperatura vai ficar próxima da registrada hoje. Então, essas mínimas aí, 12, entre 11 e 13 as mínimas, e as máximas na faixa aí de 18, 19 graus. No domingo vai ter queda de temperatura. Então vai ter momentos de maior nebulosidade, sobretudo na primeira metade do dia, e cai, vai estar menor a temperatura. Já o domingo de manhã já deve fazer temperatura muito possivelmente ao redor dos 10 graus. Só que a mínima ocorre no final do domingo, já na parte da noite. E aí cai abaixo dos 10 graus. A máxima durante o dia deve ficar entre 15 e 17, né? E a noite deve cair aí para valores em Restinga Seca, pode chegar a 7 graus, né, no período da noite. Depois, para segunda e terça-feira, um frio mais forte, temperaturas, inclusive, caindo abaixo dos 5 graus. Deve ter geada até na segunda e na terça-feira.

aí a previsão do tempo, né, para os próximos dias. E a gente segue por aqui, trazendo agora então o pedido aqui do Jurandir, que está nos ouvindo lá no Agudo, e nos mandou mensagem, fazia tempo que nós não se falava por aí, e já nos acionou de manhã cedo aqui. E então, vamos passar por aqui, vamos tocar Cavalo Velho com Baitaca e A Rua das Tropas com Paulo Dias Garcia.

0: Então tá aí. Nós tivemos por aqui Cavalo Velho com Baitaca e A Rua das Tropas com Paulo Dias Garcias, quando são 6h49. Já tá virando aqui para os 6h50, 6h07 por aqui. A temperatura segue nos 13 graus centígrados. E mandar um abraço aqui para o nosso amigo o Odacir Castro, que tá lá em Mariano Moro, tá pedindo aqui Porca Véia, Luz do Meu Rancho. Logo em seguida nós vamos tocar por aqui. Também o Gilberto Londero, que nos ligou aqui, já deve estar lá mateando na beira do fogo, e pediu Picasso Velho. Mandar um abraço pro Éder August, o Japa, que tá lá em Santa Catarina, mas tá sempre ligado por aqui nos acompanhando. Jair Ferreira Machado, mandando seu bom dia. O Chiquinho Ritter, também sempre na escuta por aqui. Um abraço aí, Chiquinho. Clóvis da Luz, também tá aqui nos acompanhando, sempre na escuta, deve estar tomando um mate por lá. O Vargas Esquadrias, um abraço aí pro Onésimo, para toda a equipe aí da Vargas Esquadrias, também sempre nos acompanhando. A Ilma Silva Penteado, mandando o seu bom dia por aqui, mandando um abençoado aí, desejando um abençoado final de semana. Rafael Sebem, ó, Chiquinho, hoje ele acordou mais cedo aí, já se aprumou cedo aí para nos acompanhar por aqui. O Ademir Kessler também, bom dia, Ademir. Um abraço aí a todos os amigos de Agudo, ele que está nos acompanhando lá de Agudo também. Aqui o Cláudio Schiffelbein também lá de Agudo, manda mensagem por aqui. E aí nós vamos nos encaminhando por aqui e acompanhando sempre essas questões que envolvem o nosso agronegócio gaúcho. E ele, o Odacir, que manda aqui, né, a plantação lá de cítricos, né? Laranja, enfim, e que o preço tá de arrasto, também não paga os custos. Tá tudo parecido aí, né, Odacir? Tá tudo por aí, né? Tá difícil para todo mundo em todas as áreas. Tem uma perspectiva aí de que o arroz possa subir logo aí na frente. Solon também, às 7 horas vem. O Solon já mandou uma foto do chimarrão por aqui, tá? Nos aguardando aí para 7 horas entrar ao vivo aqui com o Sindicato dos Trabalhadores Rurais. E a gente tem acompanhado aí, né? Tá difícil para todas as áreas. Tem uma perspectiva aí, quem sabe, que o preço do arroz possa reagir. Agora mais para o final do ano, em função de problemas lá na Índia, enfim, na Ásia, são questões que estão aí sendo acompanhadas também, mas isso também demora a repercutir por aqui, né? Leva um tempo, então muitos produtores já tiveram que vender sua produção para poder pagar aí, né, as contas, tentar se reorganizar para poder fazer a lavoura do próximo ano, tentar acessar o crédito, e todo mundo na expectativa. E a gente, mais uma semana passou e o PL 5122 ficou lá na Câmara parado e não tem perspectiva de votação para o PL 5122. O que tem é a expectativa aí de que possa acontecer a tal da medida provisória do governo, que não vai ter as mesmas questões que estão previstas lá no PL, mas que está sendo tentado negociar aí para que avance o máximo possível pela frente parlamentar da agricultura, da agropecuária lá no Congresso. Vamos acompanhar aí os desdobramentos da próxima semana, mas infelizmente não é bem tudo aquilo que se espera que pode acontecer pela frente. Nós vamos trazer por aqui a notícia aí junto com os parceiros da Agroeffective. Vamos rodar agora, Luiz Fernando, o boletim que traz essa notícia sobre as alterações promovidas pela Resolução 5314 de 2026 do Conselho Monetário Nacional, com a reportagem do Arthur Chagas, né? Tá por aí já? Dá uma procurada por aí, que é a da Agroeffective, a reportagem do Arthur Chagas, com as alterações do Manual de Crédito Rural. Nós destacamos isso na semana passada por aqui, e isso passou a valer já a partir de 1º de julho em relação às prorrogações e às análises aí pelas instituições financeiras. Então, reportagem do Arthur Chagas, da Agroeffective.
1: As alterações promovidas por resolução do Conselho Monetário Nacional no Manual de Crédito Rural passaram a valer em 1º de julho e modificam o procedimento para análise dos pedidos de prorrogação das operações de crédito rural contratadas a partir desta data. Embora a nova redação amplie a margem de decisão das instituições financeiras na esfera administrativa, o advogado da HBS Advogados, Frederico Bus, ressalta que os direitos assegurados aos produtores rurais permanecem preservados pela legislação. A principal mudança ocorreu no item do Manual de Crédito Rural, cujo dispositivo passou a estabelecer que as instituições financeiras ficam autorizadas, por sua conveniência e decisão, a prorrogar operações de crédito rural, desde que haja solicitação do mutuário e comprovação de dificuldade temporária para o pagamento. Entre as situações previstas e que não foram alteradas, estão dificuldades de comercialização da produção, frustração de safra, eventos que prejudiquem a atividade agropecuária e problemas de fluxo de caixa decorrente de perdas climáticas acumuladas em safras anteriores. De acordo com o Bus, a resolução promove um ajuste no procedimento administrativo de análise dos pedidos de prorrogação, mas não afasta os direitos previstos na legislação do crédito rural nem na lei da política agrícola. Essas normas continuam sendo o principal fundamento para o reconhecimento do direito ao alongamento da dívida. Segundo o especialista, permanece a exigência de que o produtor formalize o requerimento, comprovando o enquadramento e a incapacidade temporária de pagamento, e de que a instituição financeira avalie a necessidade de prorrogação. Bus recomenda que os produtores com comprovada incapacidade de pagamento em decorrência de fatores adversos, tais como frustração de safra, e problemas também de fluxo de caixa decorrente de perdas climáticas acumuladas em safras anteriores, não aguardem o vencimento das parcelas para buscar a prorrogação da dívida.
2: O requerimento ele deve ser apresentado, de preferência, antes do vencimento da parcela ou da operação, acompanhado já com os documentos que comprovem a incapacidade temporária de pagamento, tais como laudo agronômico, contábil e comprovantes das perdas de produtividade. E também importante destacar que é fundamental o produtor manter a comprovação do encaminhamento do protocolo do requerimento junto à instituição financeira.
1: O especialista também alerta para os cuidados na análise de propostas de renegociação apresentadas pelos bancos. Da agência AgroEffective, Arthur Chagas.
0: Então tá aí. Na semana passada nós já havíamos destacado esse ponto aí que o Arthur Chagas traz novamente, que dá essa liberdade aí às instituições financeiras, né, em relação às renegociações. Esperamos que isso também possa... Tem um pouco de dos dois lados da moeda, mas esperamos que possa ter aí a sensibilidade para acontecer as renegociações. Nós vamos tocar por aqui mais uma antes de chamar o Solon. Vamos trazer então o pedido do Gilberto Londer, o Picasso Velho, com o José Cláudio Machado por aqui.

Então tá aí, essa foi Picasso Velho com José Cláudio Machado. Nós vamos logo em seguida ter aí a participação do Solon, já vamos chamando ele por aqui, logo em seguida então a participação aí e o recado da nosso Sindicato dos Trabalhadores Rurais de Restinga Seca.

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2: Bom dia, companheirado. Um bom dia muito especial para os nossos agricultores e agricultoras. Nesta manhã de 11 de julho de 2026, estamos aqui para mais um programa do Sindicato dos Trabalhadores Rurais de Restinga Seca. Um bom dia também muito especial para todos que nos escutam. Muitas pessoas da cidade nos falam que estão aí ligadinhos na integração e nós pegamos essa carona e eles ficam satisfeitos de ouvir alguma coisa sobre os nossos agricultores, essa valorosa classe, que amanhã, se Deus quiser, o tempo deve colaborar. E nós fazer então o nosso desfile em homenagem a colonos e motoristas. 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E os colegas, né, da Rádio Integração, até parecido com o nome de uma dupla sertaneja, Luiz Fernando e Paulinho, o piloto e o apresentador. O Luiz Fernando é declamador, quem sabe ele vai largar uma para nós hoje aí. Um abraço para vocês aí. Companheirada, então, o pessoal estava preocupado, procurando, que o plano Safra foi anunciado, mas no detalhamento, para chegar até nas agências e começar a contratar, já aconteceu. Ontem recebemos a visita do pessoal do Banco do Brasil, nos informando que já podem encaminhar as propostas, só não podem dar a data, se já vai liberar logo o recurso, enfim. Ou encaminhar as propostas já pode acontecer. Já saiu o VBC, que é o valor básico de custeio para cada cultura que você vai contratar para cultivar. Mas é importante procurar o sindicato logo e ver se o CAF está em dia, ver se os contratos para aqueles que alugam terras estão em dia, esses contratos, ver toda a documentação para quando encaminhar a proposta estar redondinha lá para chegar lá e rodar logo. Qualquer dúvida, procurando o sindicato, pessoal. Ainda estamos recebendo pedidos para as mudas de árvores frutíferas, reflorestamento, flores, sombras, jardinagem, enfim, aquele trabalho que fazemos há muitos anos. E todos os anos o pessoal dá uma ajeitadinha no pomar, compra mais umas, ou faz um pomar novo. Também podemos nos organizar e pedir um curso de condução de pomar ou poda. Isso aí vem pelo Senar, e o Senar é de todos nós. Então, podemos também se organizar nessa linha. O CCIR já está liberado, CCIR 2026. Na medida que forem vindo à cidade, pode trazer, que a gente vai fazendo para não acumular junto com o ITR, que deve liberar na metade do mês que vem, como foi de costume nos últimos anos. Esperamos que se repita. Mas é importante trazer o documento, aquele que tem a folha inteira, não aquele pedaço pequeno que tem o código de barra. Aquele não nos traz os códigos necessários para acessar o novo documento. E ontem estivemos reunidos no município de Paraíso do Sul com a macro-regional. O que é a macro-regional? O nosso sindicato é reunido em regionais, ali depois da federação. Então, nas regionais saem os problemas da região e aí se juntam lá quatro regionais e fazem uma macro-regional. Aí já se escreve muitas coisas, projetos, sugestões para levar à federação. E ontem estivemos reunidos, falamos de vários assuntos que serão encaminhados, inclusive o presidente da federação estava presente. Também o presidente da COAF, da Cooperativa Habitacional da Agricultura Familiar, que já colocamos muitas moradias no nosso Lei Rural, estamos com grupos inscritos para tocar à frente. Como o recurso é pouco, nos explicava o senhor Juarez Cândido. Então, está acontecendo trabalho de sorteio para município, esse município, aquele, depois que passou os preferenciais, daqueles desastres, enfim. Mas alinhamos tudo. Mas ficamos ali já pela segunda vez que nos falam alguns rumores de que no ano 2027 poderá haver reforma na Previdência Social. Isso aí já começa a nos preocupar desde agora. E quando nós reformamos nosso cercado, nossa horta, nosso carro, nosso trator, nossa casa, o que reforma para melhorar. E a reforma da Previdência, ela deve melhorar para o lado dos cofres do governo, mas para o lado do assegurado, pode complicar, pode aumentar a idade, pode querer mudar o indexador. São coisas que podem acontecer. Nós temos que ter sempre nossos parceiros e quem nos defenda lá na Câmara Federal, quem defende a classe para cuidar disso aí. Mas são rumores, vamos esperar para ver se vai acontecer mesmo essa reforma. Então, foram assuntos que foram tratados na nossa macro-regional ontem. Quanto à nota fiscal eletrônica, se alguém ainda precisar de treinamento, podemos ir inscrevendo, juntar uma turminha e fazer um novo treinamento, sempre que é importante. Tem alguma dúvida, se esclarece no balcão a qualquer momento, mas um treinamento mais completo deve ser feito num grupo com a pessoa preparada para orientá-lo de forma correta. Então, para encerrar, amanhã teremos nosso desfile, né? Como já comentei, já temos pessoas que nos confirmaram a sua presença, conforme nós pedimos, para desfilar junto com o sindicato. A Associação Comunitária do Pedregulho vai nos acompanhar, a Copagres, que é a nossa afiliada ali, a Cooperativa da Agricultura Familiar de Respira Seco, e vamos fazer um público ali, uma representação, nos mostrar na avenida como fazemos a avaliação. Que venha então o domingo, que o tempo esteja favorável e que seja uma boa festa para todos nós. Eu desejo o nosso abraço a essas valorosas classes e todos que nos estão escutando, que façam parte do desfile lá assistindo, né, vendo como é que é a vida do colono e dos motoristas. Um abençoado sábado a todos, um bom domingo, bom dia.

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2: Então tá aí, essas foram as notícias do Sindicato dos Trabalhadores Rurais de Restinga Seca com José Solon, quando são 7 horas e 9 minutos, quase 7 horas e 10 minutos, nós estamos aqui com a temperatura que segue nos 13 graus aqui nos estúdios da Rádio Integração e vamos rodar agora Seara de um Fumicultor, do Julia Silva, em homenagem aí aos fumicultores e também ao José Solon aí, que é pai do Julia Silva.

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Livro 14. 7 horas e 18 minutos, são 13 graus, seguimos ainda nos 13 graus por aqui, e nos manda aqui sempre, o Ari Luca nos manda sempre a sua previsão do tempo por aqui. Tempo ótimo final de semana, previsão do tempo hoje, pancadas de chuva agora pela manhã, período nublado de 13, mínima de 13, máxima de 17 graus. E amanhã o tempo nublado pela manhã, melhorando durante a tarde, com mínimas de 10 e máximas de 15 graus. E é o que a gente viu aí, tinha uma pequena garoa, agora não sei se está garoando ainda, mas a gente segue por aí com o tempo nublado, né? E a temperatura segue nos 13 graus, acho que não vai ter muito sol pelo dia de hoje. Também mandar um abraço aqui para o Jair, lá na Pitangueira, né, mandando seu, dizendo que lá tá chovendo, ó, chovendo na Terra Fofa, lá no Formigueiro tá chovendo, então tem chuva aí pela região acontecendo também nesta manhã. E a gente segue por aqui, trazendo sempre a informação e destacando aqui também a participação do ouvinte. Mandar um abraço aqui para o Paulo Salazar, tá na escuta, mandou seu bom dia. Minha amiga Júlia Hofmeister também tá por aqui. Manuel de Lima, lá de São Francisco de Assis, também tá aqui nos acompanhando. A Luciane Medianeira Machado, a Clarice Finger também deve estar por aqui, tá aqui dando seu bom dia. Ela que faz os seus quitutes aí, sempre muito bons. A Angelinha Nunes também está mateando no Gravataí com saudade do Jacuí, ó. Muita chuva em Gravataí, então está chovendo aí pelo estado do Rio Grande do Sul e na nossa região também não é diferente, e essa era a previsão e perspectiva, né? Uma perspectiva de mais chuva. Ontem eu ouvi aí uma manifestação nas redes aí do prefeito Paulo Polis, lá de Erechim, com uma possibilidade de até 100 milímetros de chuva lá para aquela região, já alertava lá a Defesa Civil para a região norte, lá na região de Erechim, né? Aquela região lá, não sei se está chovendo por aí, em Mariano Moro, o Odacir, que sempre participa por aqui, que está pertinho lá do Erechim, do lado, né? Se estiver chovendo e estiver nos ouvindo ainda, não vai mandar o recado por aqui. Então a gente segue por aqui, destacando também a notícia do CPEA, que dá conta aí das questões que envolvem o preço do arroz, né? Então, a exportação de arroz. Exportações são recordes e preços começam a reagir. As exportações brasileiras de arroz encerraram o primeiro semestre de 2026 com o maior volume da série histórica da Cessex, fortalecendo a demanda pelo cereal e ampliando a competitividade do mercado externo em relação ao doméstico. Segundo pesquisadores do CPEA, esse cenário sustentou uma reação nos preços do arroz em casca no Rio Grande do Sul, em um contexto de restrições na oferta diante das perspectivas de novas valorizações. No mercado internacional, os indicadores também apontaram recuperação nas cotações do cereal, enquanto os dados mais recentes da indústria brasileira ainda refletem um período anterior ao fortalecimento observado nas últimas semanas, de acordo com o CPEA. Então tá aí, né? O primeiro semestre com uma boa exportação, bons volumes, e essa perspectiva que nós já havíamos falado anteriormente por aqui. Então tá, a técnica eletrônica também tá aqui nos acompanhando, enfim, muitas coisas vindo, muita gente aqui nos acompanhando, muitas notícias. Frente fria muda o tempo no Rio Grande do Sul. Então, ó, Santiago terá chuva no sábado, frio na segunda. Então, lá para a região aqui do Vale do Jaguari, lá do Santiago. Então, tem muita coisa acontecendo aí nas notícias que nos chegam por aqui também, em toda a região. Nós vamos trazer por aqui Luz do Meu Rancho, que foi o pedido lá do Adacir, com o Porca Véia, e Tudo Vem do Campo aí, também mais uma homenagem aos nossos produtores, ao nosso colono, que vamos comemorar aqui em Restinga no dia de amanhã.

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Então tá aí, são 7 horas e 29 minutos, nós tivemos Tudo Vem do Campo com Chiquito e Bordoneio e Luz do Meu Rancho com Porca Véia, tocou por aqui na sua Rádio Integração. 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Nós seguimos por aqui trazendo a informação e destacando aqui um avanço importante que a Farsul destacou no dia de ontem e que aconteceu a aprovação lá pelo Conselho de Consema, que é o Conselho Estadual de Meio Ambiente aqui do Rio Grande do Sul. Importante conquista para o agro. Licenciamento. O Conselho Estadual de Meio Ambiente, Consema, aprovou na última quinta-feira, dia 9, a exclusão da exigência de licença ambiental para a modalidade de irrigação superficial. A medida aplicava-se exclusivamente às lavouras de arroz irrigado. Com a exclusão, o modelo de licenciamento e regularização passa por uma importante alteração. A partir de agora, as lavouras de arroz não são mais passíveis de licenciamento ambiental. As estruturas de armazenamento, como reservatórios, açudes ou barragens, serão o único objeto de licenciamento ambiental para irrigação.
Para os produtores que utilizam o sistema de captação direta, o principal instrumento de controle e regularização passará a ser exclusivamente a outorga de direito de uso de água. Quando couber, será necessário indicar o ponto de descarga da lavoura. Nos casos de irrigação por aspersão e localizada, não se aplicará a indicar o ponto de descarga. Impacto e base legal. Essa alteração da regra estadual foi possível graças ao cumprimento do novo arcabouço jurídico nacional. A mudança foi diretamente respaldada pela aprovação da Lei Federal 15.190 de 2025, conhecida como a Lei Geral do Licenciamento Ambiental, que estabeleceu que culturas agrícolas não são passíveis de licenciamento ambiental. Então tá aí o destaque para a atuação também da Farsul, que foi fundamental para a aprovação desta pauta lá junto ao Conselho Estadual de Meio Ambiente. Então vai haver ainda a publicação, claro, esta semana aí, pelo que eu conversei ontem à noite, troquei aí umas palavras com o secretário estadual adjunto de Meio Ambiente, que também é o presidente do CONSEMA, do Conselho Estadual. Ele estava meio, tava um pouco ruim, né, da gripe, rinite, sinusite, essas coisas todas que nos atacam nesse período. Então hoje pela manhã seria muito difícil nós fazer uma entrevista. Ficamos agendados então que durante a semana vai haver a publicação aí dessa resolução do CONSEMA e no próximo sábado nós vamos ouvir neste horário aqui das 7h30 da manhã, tradicional sempre quando fazemos algumas entrevistas, a participação do Marcelo Camardelli, que é o secretário adjunto de Meio Ambiente, que vai nos trazer mais informações, como isso vai funcionar, como isso vai chegar também para os municípios, né? Porque isso vai alterar também algumas questões que envolvem aí os licenciamentos locais, porque hoje nos municípios nós podemos fazer o licenciamento até 50 hectares, enfim. Então tudo isso, como isso vai impactar também, temos que ver como vai funcionar com as instituições financeiras que exigem, né, os licenciamentos hoje, como isso tudo vai ser encaminhado a partir de agora com essa alteração aprovada na última quinta-feira. Então foi essa semana, sempre a gente traz aqui as notícias do que acontece, isso aconteceu agora durante esta semana lá no Conselho Estadual de Meio Ambiente. Isso vai chegar também para os municípios, para todos os produtores. É um avanço aí importante também para desburocratizar as questões que envolvem a lavoura arrozeira, que é muito forte aqui na nossa região. Nós vamos trazer mais uma música falando em lavoura arrozeira: Ouro dos Arrozais com Fandangaço e Safras Perdidas com César Lindemeyer.

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1: mesmo. Já tá chovendo por aqui. Quando começou a música, nós fomos dar uma olhadinha no tempo e o tempo já tava chovendo por aqui. Chove em Restinga, chove por quase todo o estado do Rio Grande do Sul. A gente recebe imagens por aqui. Há pouco recebi imagens lá da Serra Gaúcha, chovendo, né? Aqui na região chove, lá na região metropolitana também tem chuva, conforme as previsões aí estavam trazendo para esse período. Então a gente segue por aqui, trazendo sempre a boa informação, a boa música, e vamos destacar aqui o boletim da AgroEffective, mais uma das questões que trazem por aqui. Vamos trazer agora a reportagem do Nestor Tipa Júnior, que traz aí sobre as questões da comitiva com 28 integrantes de 13 laticínios associados à APIL, Associação das Pequenas e Médias Indústrias de Laticínios do Rio Grande do Sul, que vai iniciar dia 14 de julho uma agenda técnica em Minas Gerais.
2: Esse costume da gente lá da fronteira, gente boa sem fronteira que observa a natureza.
1: Júnior,

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1: Uma comitiva com 28 integrantes de 13 laticínios associados, a Associação das Pequenas e Médias Indústrias de Laticínio do Rio Grande do Sul, a APIL, inicia em 14 de julho uma agenda técnica em Minas Gerais. O roteiro inclui a participação no Minas Láctea 2026 em Juiz de Fora e visitas a 4 indústrias do setor. Durante o evento, os participantes acompanharão tecnologias, equipamentos e soluções voltadas à produção de lácteos. A programação ocorre no Instituto de Laticínios Cândido Tostes, que concentra as atividades técnico-científicas, e no FIEMG Expo Center, onde serão realizadas as exposições ligadas à área de negócios. O presidente da APIL, Fernando Zimmermann, explica que a comitiva buscará identificar práticas e recursos que possam ser avaliados pelas empresas após o retorno ao Rio Grande do Sul.
2: Os principais objetivos é aproximar os laticínios, né, das principais inovações que tem no setor de laticínios, né, tecnologias que tem de novas tendências aí para o setor lácteo. A gente vai para a feira para absorver conhecimento, fazer benchmarking, identificar oportunidade, melhoria, trazer referência, coisas que podem ser aplicadas no dia a dia, né.
1: Nas visitas técnicas, os integrantes conhecerão processos industriais e formas de organização adotadas pelos laticínios mineiros. Segundo Zimmermann, o contato direto permite comparar métodos de produção, produtos e rotinas com a realidade das empresas gaúchas. A APIL já realizou uma agenda semelhante durante outra edição da feira. Para o presidente da entidade, a concentração de empresas e profissionais de um mesmo segmento também amplia a troca sobre problemas comuns aos laticínios. Entre os temas citados por ele estão disponibilidade de mão de obra, carga tributária, processos produtivos, equipamentos, ingredientes e insumos. Da agência AgroEffective, Nestor Tipa Júnior.
3: Então tá aí, né? Essa comitiva que vai participar deste evento lá em Minas Gerais, né? A questão láctea, que sempre é importante aqui também no estado do Rio Grande do Sul, as pequenas e médias empresas de laticínios, que são importantíssimas na cadeia produtiva do leite e no agronegócio gaúcho. Nós vamos trazendo por aqui o Canto do Sabiá com Miguel Marques e Chinoca Teimosa com João Luiz Correia.

0: São 8:01, a temperatura segue nos 13 graus, chove por aqui na volta da Restinga, chove na região e nós ouvimos, me comparando ao Rio Grande, não, nós ouvimos Chinoca Teimosa com João Luiz Correia e o Canto do Sabiá com Miguel Marques. Um abraço aqui para Dona Neida Mainardi, para o Alain Mainardi, estão lá em São Miguel nos acompanhando, sempre aí na escuta, nos mandaram mensagem por aqui. Um abraço, uma alegria poder compartilhar com vocês também desta manhã de sábado. E a gente segue por aqui, nós vamos trazer agora o destaque, mais uma vez aí, da AgroEffective, a reportagem do Arthur Chagas e a Associação dos Criadores do Gado Holandês do Rio Grande do Sul abriu inscrições de animais da raça holandesa para a 49ª Expo Inter. Arthur Chagas na reportagem.
1: A Associação dos Criadores de Gado Holandês do Rio Grande do Sul, a Gadolando, abriu as inscrições de animais da raça holandesa para a 49ª Expo Inter. Os criadores interessados em participar da feira têm até 28 de julho para realizar o cadastro junto à entidade. Expo Inter será realizada de 29 de agosto a 6 de setembro no Parque de Exposições Assis Brasil, em Esteio. A feira também marca a etapa obrigatória e decisiva do Circuito Excelente, promovido pela Gadolando. O presidente da entidade, Marcos Tang, afirma que a expectativa é de um encerramento em alto nível para o Circuito Excelente e destaca a presença dos animais na programação da feira.
2: A Expo Inter é a festa magra da agropecuária. A Expo Inter, elas vão dizer que são os animais. Portanto, a raça holandesa sempre fez bonito e faz bonito através dos seus criadores, expositores. Não há de ser diferente essa vez.
1: Durante visitas a propriedades do interior do estado, Tang relata ter acompanhado animais que estão sendo preparados para exposição. No julgamento de pista, os exemplares são comparados de acordo com as características morfológicas e o padrão racial da holandesa. Já os torneios leiteiros medem o desempenho produtivo dos animais. O dirigente também cita as dificuldades enfrentadas pela cadeia leiteira nos últimos anos e a dedicação dos produtores que permaneceram na atividade. O produtor, segundo ele, que ficou na atividade, sabe o que faz e produz com excelência. Tang admite que a participação na Expo Inter exige investimentos em estrutura, equipe e logística, mas avalia que a exposição permite apresentar o trabalho genético desenvolvido nas propriedades. A Gadolando informa que o prazo de inscrições, que termina em 28 de julho, não será prorrogado. Segundo Tang, a data limite considera o envio das informações à Secretaria da Agricultura e a preparação do catálogo oficial da feira. Da agência AgroEffective, Arthur Chagas.
0: Então tá aí, né? As inscrições do gado holandês, da Gadolando aí, para a próxima Expo Inter, né? Então o movimento da Expo Inter já começa, ela começa aí final de agosto, início de setembro, né? Logo em seguida já tá por aí, chegando mais uma edição da Expo Inter. Nós vamos ouvir agora Me Comparando ao Rio Grande com Iedo Silva e No Coração do Rio Grande com Porca Véia.

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ao Rio Grande com o Iedo Silva e o Alex Hohenberger e também no coração do Rio Grande com Porca Véia. Nós vamos agora a Dica do Agro para Sicredi. Sicredi não é só dinheiro, é ter com quem contar.

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2: Olá, produtor e produtora rural, está começando mais uma dica do agro. Hoje o assunto é a base da sua produtividade, a saúde do solo. Você sabia que a calagem é uma das ferramentas mais importantes para a conservação da sua terra? Pois é, a calagem não serve apenas para corrigir o pH, ela é uma aliada direta da sustentabilidade da sua lavoura. Veja só como ela ajuda a conservar o seu patrimônio. Ela melhora a estrutura física do solo. Ao aplicar o calcário, você melhora a aeração e a circulação de água no solo. Isso ajuda a evitar a compactação e facilita o crescimento das raízes. Aumenta a eficiência dos fertilizantes. De nada adianta investir em adubo caro se o solo estiver ácido. A calagem libera os nutrientes que estavam presos, fazendo com que a planta aproveite melhor o que você aplica. Proteção contra a erosão. Um solo bem corrigido permite que as plantas desenvolvam raízes mais profundas e fortes. Isso cria uma rede natural que segura a terra e evita perdas por chuvas fortes. Mas atenção, a dica de ouro é planejamento. A reação do calcário no solo leva tempo e precisa de umidade. O ideal é realizar a calagem com pelo menos 2 a 3 meses de antecedência ao plantio, preferencialmente antes do período de chuvas. E nunca aplique no olhômetro, faça sempre uma análise de solo para saber a quantidade exata que sua área precisa. Cuidar do solo hoje é garantir a colheita de amanhã. Essa foi a nossa dica do agro, mais uma vez, no dia de hoje, para Sicredi. 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

Então tá aí o Nego Betão com o Jorge Guedes e família, né? Vamos rodando essa bela música do Rio Grande. E o Tiziano Cantarelli tá lá em Cachoeira, ó. Em Cachoeira, pouca chuva, ó, menos que aqui. Tá carregando um gado lá na Cachoeira. Cachoeira do Sul. Também um abraço aqui pro Rogério Pendenza, também tá nos acompanhando por aqui. Sempre nos ouvindo, o vizinho aqui pertinho da Rádio Integração. Então tá aí. Aqui agora parou a chuva também, deu uma diminuída, uma garoa, enfim. Mas é o que nós vamos ter por aqui pela nossa região. Parece que é isso, não é muita chuva. Nós vamos seguir por aqui, vamos trazer Jogando Truco com Erlon Pericles e Prisca Greco e Bailanta do Tio Flor com Os Serranos.

São 8 horas e 36 minutos. Nós vamos trazendo a informação por aqui e também trazendo a música. Ouvimos aí Bailando do Tio Flor com os Serranos e antes Jogando Truco com Erlon Pericles e o Pirisca Greco. A gente segue por aqui trazendo um abraço também para nossa amiga Cleone da Silva Silveira, que está nos acompanhando por aqui, mandou o seu bom dia, também mandou um bom dia aqui, mandou a mensagem lá da Catuçaba, meu amigo Sérgio Michelotti, que está aqui parabenizando pelo programa e dizendo que na Catuçaba está chovendo. Então, como a gente viu aí, chove por toda a região, um pouco mais nos lugares, um pouco menos noutros, e assim a gente vai aqui pela Rádio Integração. Um abraço aí também para o Paulo Fernando, um abraço aqui também para a Darcila, mandaram mensagem por aqui também no WhatsApp da Integração e a gente segue por aqui com o nosso programa sempre na Rádio Integração 98.5, a temperatura nos 14 graus. Viedo Richter também mandando seu abraço por aqui, um abraço também aqui para o vizinho da rádio, O Rogério Pendeza está mandando um abraço para o alemão Streck, também está sempre nos ouvindo por aqui e está na lida, diz ele aqui, quebrando um milho para preparar ração para os animais. Diz que está sabendo que comprou um lote de ovelha, diz o Rogério aqui, Streck. Olha aí, ó. Então tá bom, vai se organizando aí com o milho, com as ovelhas aí para poder alimentar o bicharedo. Também a Ana Souza, aqui da Santa Flora, mandando seu bom dia. Então a gente segue por aqui, ouvindo a boa música, e vamos trazer agora Descascando Oveia com Mano Lima. Ó, tá aí, meu amigo Rogério. Ó, vamos ouvir Descascando Oveia com Mano Lima e Entrando no Bororé com Elton Saldanha.

Vamos voltando por aqui, são 8 horas e 45 minutos, a temperatura segue nos 14 graus e nós vamos nos encaminhando aí, né, para o último bloco do nosso programa. Antes aqui, não posso deixar de mandar um abraço aqui para o Clayton Tagliapeta e a esposa Patrícia, os filhos Yara e Isaac. Estão na escuta do programa e rachando uma lenha lá para espantar o frio lá no Pasto da Serraria, que tá chuviscando por lá, ele mandou aqui também. Lá o Pingo Lara, lá do Rincão dos Toledo, disse que nada de chuva naquela região ali por enquanto, tu viu? Tem região que chove, outra não chove, e assim nós vamos no Rio Grande Velho, sempre desse jeito, né? Tem chuvas esparsas, como se diz por aí. Então a gente tá nessa lida aqui, encaminhando o nosso programa para o final. Antes disso, também tenho que mandar um abraço para o meu amigo Rubens Rosso, lá em Santa Maria, também para o meu amigo Clayton Ilha, ex-prefeito lá de Dilermando de Aguiar, também sempre aí na lida, agora está morando lá numa chácara, nos mandando mensagem por aqui. É uma alegria poder conversar com os amigos por aqui. E a gente segue por aqui, então vamos trazer mais música. Nós vamos trazer para encerrar o nosso programa, vamos enfileirar três aqui e vamos encaminhar o programa para o Chico, logo aí na frente, né? Tem o padre aí também hoje, padre Figueiró, né? Chiquinho Figueiró, isso aí, lá com as notícias lá da paróquia de Vale Vêneto. Então nós vamos tocar aqui Chiquita com Iedo Silva, Firmado nos Arreios com Os Ribeiro e Potro Saudade com Irmãos Moro e Grupo, pedido do meu amigo Alceu Machado, nosso vizinho aqui de Augusto Rossi, grande amigo aí também, sempre na escuta. E assim a gente encerra o nosso programa por aqui, desejando aí um ótimo final de semana a todos vocês. Daqui a pouco o pessoal vai dar notícia por lá, nós tivemos um pedido por aqui se vai sair os jogos, eu acredito que vai, lá no Santuário, deve começar logo em seguida, o pessoal deve estar chegando por lá também, da rádio, né, o Rafael, a turma aí, e a gente está aqui tocando a nossa programação da Rádio Integração, e amanhã você acompanha por aqui nos 98.5 desfile, já de manhã cedo, depois toda a preparação para o baile à tarde. Tenho certeza, uma grande programação aí da Festa do Colono Motorista, nosso reconhecimento, e o nosso programa aqui fala no colono, fala no motorista, fala aí no agronegócio, que é tão importante para toda a nossa economia, e mais uma vez o nosso reconhecimento a todos vocês que fazem o dia a dia da economia girar no nosso Brasil, no nosso Rio Grande e aqui na nossa Restinga. Um abraço a todos, ficamos com Deus, que possamos iniciar a nova semana sempre abençoados por Deus que está acima de nós. Chiquita, Firmando nos Arreios e Potro Saudade para vocês.

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2: Olá, olá, muito bom dia, ouvintes da Rádio Integração. Então é com alegria que nós estamos chegando aqui diretamente da Igreja Corpo de Deus em Vale Vêneto para levar as notícias para todas as nossas comunidades da nossa paróquia. Nós queremos então avisar que daqui a pouco, às 10 horas e 30 minutos, nós estaremos aqui na comunidade de Ribeirão para a missa do encontro de família. Encontro de família da família Buriol, que tem as suas residências ali na proximidade da comunidade de Ribeirão. E agora uma saudação muito especial a toda a família Buriol, que a gente já conhece há tanto tempo. Estaremos então para a missa ali com a comunidade, na comunidade, com toda a família Buriol, às 10 horas e 30 minutos desta manhã. E hoje de tarde, então, nós estaremos aguardando o Padre Vanildo, que virá conosco aqui na Missa da Saúde, na Igreja Matriz, no horário das 16 horas. Bem-vindo, Padre Vanildo, muito bem-vinda também toda a comunidade para a Missa da Saúde, nesse sábado, às 16 horas. E às 18 horas estaremos lá na comunidade de Santa Lúcia. Então, nós teremos a missa da comunidade, será na intenção também do Sr. Olinto Moro, falecido há bem poucos dias. Desejamos ainda que Deus continue confortando a família. Estaremos por lá, rezando com a comunidade, às 18 horas. E amanhã de manhã, nós teremos missa em horário especial aqui na Igreja Matriz, às 9 horas da manhã. 9 horas da manhã, então nós teremos a missa aqui na Igreja Matriz e será em ação de graças pelo aniversário natalício da irmã Aneli Dota. Uma saudação então à irmã Aneli pelo seu aniversário e amanhã então, 9 horas, teremos a missa agradecendo a Deus sua missão, seu aniversário de vida também, no horário das 9 horas aqui na Igreja Matriz. E logo mais às 10 horas nós teremos missa de festa na comunidade Santana. A comunidade Santana então faz a sua festa neste domingo. Às 10 horas então a missa ali na comunidade e a programação também ao meio-dia na comunidade. Nós queremos também avisar que no próximo sábado, dia 18, nós teremos missa às 16 horas. Com a entrega do Pai Nosso para as crianças da catequese, lá da comunidade do Santuário e também da comunidade Santa Teresinha, às 16 horas do sábado, dia 18. E no domingo, dia 19, teremos missa normalmente na comunidade Santa Teresinha, no horário das 10 horas da manhã. Eram essas as notícias aqui da Paróquia Corpo de Deus. Queremos concluir o programa desejando que todos tenham sempre a bênção, a graça e a proteção de Deus na sua vida. Até uma próxima oportunidade, se Deus quiser. Um grande abraço a todos.
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1: Olá, muito bom dia. Bom dia, 9h com mais um minuto, 9:01. Estamos chegando, manhã de sábado, tempo aí nublado, parcialmente nublado, com algumas pancadas de chuva aqui e ali, né? Alguns pingos, mas amanheceu chovendo em alguns locais e aqui na nossa região não é diferente. Bom dia, Luiz Fernando Machado, na parte de áudio aqui nos estúdios na Rua Augusto Rossi, Restinga Seca, 98.5 FM. Vamos até às 11h30 da manhã, levando sempre o bom da música e a participação do ouvinte pelo 3261-1270, nosso WhatsApp. O nosso fixo é 3261-1030, né? E além disso, também você pode participar. Estamos aqui nesta manhã também em nome dos nossos anunciantes, divulgando os eventos e acontecimentos também do município de Formigueiro e da nossa região. Estamos no meio da festa do Colono Motorista, começou já ontem à noite lá na Sociedade de Bolão São Miguel. Hoje temos aí, por enquanto, confirmado os Jogos das Olimpíadas Rurais lá no Santuário. E amanhã, a grande festa do Colono Motorista, com um grande desfile pela manhã e pela parte da tarde, o grande baile lá no centro de eventos. 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Os nossos anunciantes desta manhã, 9h04.

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1: 9h, com mais 4 minutos, 9h04. Teremos aqui no programa hoje a Miriam Cassol, do Conselho Paroquial, pois o padre Rony Maier não está mais na comunidade de Formigueiro. Vamos saber dela aí o porquê aqui no programa desta manhã também. Claudionir Bender, presidente da Câmara, que vai falar sobre a sessão que acontece na próxima segunda no interior do município. Neuza Lores, do espaço da Emater. Temos também a Gilce Gresser, do Sindicato dos Trabalhadores Rurais de Formigueiro, e o jovem aprendiz cooperativo da Cotricel, formatura realizada ontem à noite, e lá estivemos no Salão da Comunidade Evangélica. Portanto, vamos repercutir o programa de hoje, né? Com a equipe que trabalhou na parte da organização do evento, a Cotricel, alunos, professores, orientadores do Jovem Aprendiz Cooperativo da Cotricel. 9h com mais 5 minutos, 9h05.

Vamos liberar, tá liberado o telefone pra você mandar seu áudio, seu recado nesta manhã, né? Isso aí, vamos participar do programa. Vamos até às 11h30 da manhã cantando e alegrando. Vem aí o musical JM com a participação do Cleiton Borges. 13 graus, né? 13 graus, temperatura.

Tá aí, JM cantando, Cleiton Borde junto, né? 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Bom dia, 9 horas com mais 9.

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Bom dia para a comunidade formigueirense. Ontem tivemos a formatura do aprendiz cooperativo da Cotricel, 27ª turma, Adrian Bortolotto Spatti, Adrian Bortolotto Spatti, a Bianca Kraloff Boemo, o Davi Gomes Soares, Lucas da Rosa Silveira, Rayana Vieira da Silva, Milena Pereira Santos, Miguel Bittencourt da Silva Xavier e a Manuela Vasconcelo Zuliani Brum. Portanto, foram os que receberam, portanto, o diploma através do Jovem Aprendiz Cooperativo da Cotricel. Bom dia, minha amiga Valéria. Alô, Valéria, o Quedão, a Valéria, o Quedão nos ouvindo aí na Sanga Funda. Um abração pra vocês aí, um bom dia. Pessoal da Sanga Funda, tem aqui também um convite pra festa. Pessoal da comunidade da Sanga Funda, São Judas Tadeu, tem festa ali, a festeira é a Andréia Moreira, junto com o capitão do mastro, né, meu amigo Cailan. O Cailan Dias é o capitão do mastro, que convida, né, e o parque da comunidade para a festa de São Judas Tadeu, dia 23 de julho, quinta-feira, às partir das 20 horas, levante do mastro. Dia 24 de julho, sexta-feira, a partir das 19 horas, sorteio de prêmios e sorteio da Copa. 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

a pouquinho tem a música aí, né? Do São Marino vai cantar. São Marino vai cantar Manhã de Verão aqui no programa desta manhã. 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

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Alô, Vanderleia. É, tudo bem contigo aí, Vanderleia? Teu nenê também. Bom dia, minha amiga Emília. Bom dia lá, o Ronaldo, o Matheus, o Marcelo, o Rafael, toda a equipe da Venturini.

0: São 9:20, minha amiga Bruna Oliveira, lá em Santa Maria, tá ligado? Bom dia, Bruna, lá em Santa Maria, pediu aí lembrança com porca véia. Bom dia, temos na escuta a Giovânia de Oliveira, esposa Fábida, lá na linha Teotônia. Bom dia, Giovanni, bom dia, esposa, lá na linha Teotônia, interior de Agudo, Roda e Pérola Negra. Amor, amar você, amo amar você, amo amar você, com a banda Pérola Negra. Um abração para amigo aí, um bom dia, meu amigo Giovanni, tá ligado aí. 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
0: São 9:22. Temos a Miriam Cassol, tá conosco, né? Isso, ela vai falar aqui no programa do Conselho Paroquial, justamente com seu esposo Miguel, os demais que fazem parte desse Conselho Paroquial. Ela vai falar. Padre Rony Maier nos deixou a paróquia, né? Era o padre que estava celebrando uma convivência maravilhosa, todo mundo gostando, mas por picuinhas daqui e dali acabou deixando a paróquia o padre Rony Maier. É isto mesmo, Miriam Cassol, bom dia.
2: Bom dia, Chico, tudo bem? Não, a gente, claro que a gente sentiu, porque era um padre de muita oração, muita espiritualidade. Claro, todos nós ficamos chateados, a gente sempre, né? Porque a igreja é de Deus. E é a partir da nossa oração que nós temos que levar a parte material à frente. Se nós não tivermos a oração em primeiro lugar na nossa caminhada, a parte material também não vai ir muito para frente. E era como sempre ele falou para nós, rezem, por quê? A cada dia a gente está vendo que as dificuldades para a Igreja Católica vai se sendo mais difícil, né? Nós sabemos disso. Mas a nossa esperança é de que dias ainda melhores virão. O Padre Rony está muito bem, ele está bem lá no Seminário São José, na Casa Tabor, muito bem acolhido, está fazendo o tratamento dele, está se recuperando, está bem. Então a gente sabe, porque nós do Conselho estamos, já fomos visitá-lo, a Janaína Mainardi e o Paulo foram a Santa Maria e passaram por lá e viram onde ele está muito bem. Então, assim, ó, essa é a nossa tranquilidade, que ele está bem, está se recuperando e vai ficar bem.
0: Porque em pouco tempo que ele esteve na paróquia aqui de Formigueiro, ele fez um trabalho maravilhoso e tinha uma convivência já com as pessoas da

0: comunidade, né? Nos eventos ele participava também, né?
1: Sim, um padre muito participativo. Ele, assim, com aquele carisma dele e aquele dom que só ele recebeu de Deus, né? Porque o Deus dá os dons a quem ele quiser. Então, ele deu esse dom da espiritualidade para o padre Rony. Isso ninguém tira.
0: Tá certo. Mais algum detalhe mais, Miriam?
1: Não, é isso aí. Então, a gente só pede que rezemos por ele. E Dom Leomar já nos disse pessoalmente que vai mandar ou um outro administrador ou um pároco para Formigueiro. Então essa é a nossa esperança de que vem tenhamos um novo padre aqui na paróquia.
0: Vai ficar respondendo o padre Gildo Brandi, né?
1: Sim, o padre Gildo é o pároco, juntamente com o padre Bruno, que é o vigário, que atende também Vila Nova, Formigueiro e São Sepé. Então, o Padre Gildo está nas quintas à tarde, temos missa à noite, às 18 horas. Aos domingos, às 8h30 da manhã, também nós temos missa sempre. E nas terças-feiras, eles vêm fazer atendimento para a comunidade.
0: Tá certo, Miriam. Sucesso pra vocês aí. Um abraço, obrigado, viu?
1: Muito obrigado, Chico, pela tua atenção conosco, e nós pedimos que a comunidade coloque nas suas orações pessoais pela vida do Padre Rony, pela saúde dele, pela um novo sacerdote também para conosco aqui na comunidade de Formigueiro.
0: Miriam Cassol, do Conselho Paroquial da Paróquia São João Batista de Formigueiro.
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Valeu, valeu, Miriam. Um grande abraço, Miriam Cassol, Conselho Paroquial, se manifestando nesta manhã também, condição 9:26, e a Casa das Linhas da Ivanize Luz. 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
1: Olha aí, são 9 horas e 28. Bom dia também pro seu Bira, alô tio Bira, bom dia tio Bira. A dona Loni Cassol, bom dia dona Loni Cassol, Silvio Lei César, lá no 9 de outubro, dona Loni, encontrei esse dia lá também, ela, o senhor Dioclésio Figueiredo, lá no fundo Formigueiro, a Maiara, bom dia pra vocês também. A Vanessa Maria Helena, bom dia Vanessa, bom dia Maria Helena. José Valacira, dona Vera, lá no 9 de outubro, vamos cantar, bando na Pélula Negra chegando, 9h28.

Tá aí, Pérola Negra cantando, 9h31. Bom dia lá em Santa Maria, meu amigo Jová Cassol, né? Bom dia, Jová Cassol, que também nos passou aqui, né? O Jová Cassol. Dando aqui, ó. Jová Cassol, estou comunicando o falecimento da minha cunhada, Rosa Isabel de Azevedo Cassol, casada com meu irmão Sidney Cassol. A cerimônia de cremação é às 17 horas no Crematório Santa Rita, aqui em Santa Maria. Portanto, então, o falecimento da cunhada do Jová Cassol, a senhora Rosa Isabel de Azevedo Cassol, casada com o irmão Sidney Cassol. Cerimônia de cremação é às 5 horas da tarde no Crematório Santa Rita, em Santa Maria, no dia de hoje. 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

Olha aí, 9:36, 9:36. Bom dia, tá batendo, tomando mate com ar térmico, com a erva bem caprichada. E aquele rádio tá bombando aí o volume, né? Bom dia, Chico. Se der, toca aí, Mississippi. Vai participar com os atuais. Um forte abraço. Alô, Vilney. Bom dia, Vilney. A dona, minha amiga Ilma, tá bem ligado. Bom final de semana. É, um abraço, toca a música dos atuais, Céu Azul, acho que é Rio Azul, né? Abraço, minha amiga Ilma, tudo bem pra ti aí, tá bom? Grande abraço aí, ligado aqui no programa também, nesta manhã de sábado. 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

0: Tivemos ontem à noite lá no Salão Evangélico. Tá bonito o Salão Evangélico. Abraço o presidente, né? Diógenes Gambert. Alô, Diógenes, parabéns a você, toda a diretoria, né? Um trabalho bonito, né? Com toda a colocação de janelas, portas novas na parte estrutural. Ficou bonito, né? Com um salão grande, amplo e bem organizado. Parabéns aí, comunidade evangélica. E lá ontem, estivemos ontem à noite para a formatura do jovem aprendiz, né? Do jovem aprendiz cooperativo da Cotricel. E vamos ouvir aí a Denise Garcia Argenta, ela que é gerente do supermercado Cotricel. Como é que ela viu esta formatura ontem à noite? Denise, tudo bem?
1: É um prazer estar falando aqui na Rádio Integração. Certamente hoje é um momento muito especial e de muita emoção também. A gente encerra mais uma turma do programa Jovem Aprendiz. Ao longo desses meus 28 anos da empresa, acredito que a gente já esteja na sétima turma de Jovem Aprendiz da cooperativa. E é um momento muito importante. São jovens que estão em busca do seu primeiro oportunidade no mercado de trabalho. E que a empresa, com esse programa, ela consegue absorver a demanda aqui da nossa cidade desses jovens. E eu, hoje, nessa noite, eu me sinto até muito emocionada pela presença dos familiares. Os formandos também estão muito emocionados. Foi uma turma, assim, ó, que deu o melhor de si durante esses 1 ano e 4 meses que estiveram conosco. É a primeira oportunidade de trabalho deles. A gente tem um deles que vai continuar conosco agora, vai ficar funcionário efetivo conosco, e acredito que seja um motivo de muito orgulho para a família dele também nesse momento.
0: Além de saber, aprender a trabalhar, conviver com pessoas, ele também numericamente no final do mês ele tem o dinheiro dele também, né?
1: É, eles têm a sua renda também, né? Eles se tornam independentes financeiramente para comprar o que eles quiserem, né? Embora os pais, eles fazem essa, digamos assim, essa remuneração para eles, mas eles tendo a sua própria escolha financeira, para eles é muito importante também.
0: Tá certo. Parabéns, senhora Denise.
1: Obrigado, Chico. Obrigado pela presença da Rádio Integração.
0: Muito bem. Denise Garcia Argenta, ela que é gerente do mercado da Cotricel. E nós temos também alguns familiares, pessoas que estiveram aqui presentes nessa oportunidade, e eu vou conversar com um deles, né? O garoto que participou, portanto, aí lá no mercado agropecuário, o Davi Gomes Soares, né? Vai falar. Ele também é cantor, também assim te conhecia lá. Como é que se sentiu aí sendo agraciado hoje nessa formatura aí? Parabéns, Davi.
2: Lucas, tudo bem, Lucas?
0: Parabéns.
2: Opa, tudo bem? Boa noite, obrigado. Pô, é muito, muito massa, eu fiquei emocionado aqui. É muito massa estar completando o Jovem Aprendiz, eu estava esperando faz tempo. Eu espero que a noite seja boa.
0: Pretende continuar ou não vai ter uma vaguinha? Tá estudando, que tu tá fazendo pro Leto teu curso agora, nesse momento?
2: Ah, sabe, né? O cara é cantor, o cara é...
0: Até cantor também.
2: Também. Eu também trabalho numa rádio também, sou locutor e tal. Então, né, pô, eu pretendo estudar pro Enem, passar em alguma coisa, também procurar um trabalho agora e continuar, né?
0: Tá certo. Boa sorte pra ti, viu?
2: Obrigado.
0: Muito bem, tá aí o Lucas da Rosa Silveira. Isso, e tá aqui, né? O seu pai também tá aqui. Tu trabalha com a Cotricel?
3: Trabalhava.
0: Trabalhava, né?
3: Isso, trabalhava.
0: E o filho seu é o Lucas, hein?
3: Lucas. Ele trabalha numa rádio de tarde.
0: Opa!
3: Isso, é locutor da Ideal aqui na...
0: Ah, tá. Isso aí.
3: Isso.
0: E ele gosta de cantar também, de falar, né?
3: Gosta de cantar também. Tem a voz boa.
0: Isso aí.
3: Isso. Bom. Isso.
0: Teu nome é?
3: Márcio.
0: Márcio, valeu, Márcio. Um abraço para a amiga. Rodrigo Milani, também, que é o gerente do mercado agropecuário, que também tinha lá o Lucas, né, como colaborador, como integrante da equipe de aprendiz. E que bom ver aqui eles recebendo hoje essa formatura aí. Tudo bem, Rodrigo? Boa noite.
4: Tudo bem, Chico? Boa noite. Boa noite aos ouvintes. Não, para nós é um prazer muito grande ter esses aprendizes lá com nós. É muito bom ter eles lá.
0: Esse, hoje recebendo esse certificado aí, né?
4: Isso é gratificante pra gente, sabendo que eles fizeram um bom trabalho e a vida segue, né? Eles, provavelmente alguns vão ficar ou voltarão pra cooperativa.
0: Tá certo, valeu, Rodrigo. Ex-vereadora Sheila Trindade, né? Ex-vereador, tá aqui presente também. Momento de glorificação por parte desses jovens aí, né? Ingressando no mercado de trabalho, 1 ano aprendendo, sendo remunerado também. É importante, né, Sheila? Tudo bem, ex-vereadora? Boa noite.
5: Boa noite, Chico. Boa noite, ouvintes da Rádio Integração. Eu fico muito feliz por fazer parte dessa turma, ser professora, ter sido professora deles. 27ª turma dos aprendiz cooperativo, jovens estes que pensam em crescer, que pensam em estudar, que têm sonhos. E a cooperativa fez com que eles realizassem esses sonhos, tendo um curso profissionalizante, um curso técnico, um curso auxiliar, auxiliar administrativo, que com certeza vai contribuir muito para a carreira deles. Então eu deixo meu abraço carinhoso a cada um deles e eu fico muito feliz, assim, por ver a felicidade no rostinho deles também, por ter passado por essa etapa. E agora é uma nova página, né? Agora eles seguem um novo caminho. Eu desejo muito sucesso a cada um deles.
0: Que bom. Um abraço para a tia Cera.
5: Muito obrigada. Abraço a todos.
0: Muito bem. Ex-vereadora Cera Trindade. Os alunos ainda estão aí em meio, né, às comemorações. Alexia, vem cá. Alexia, tu acabou dando aula para esses jovens aprendizes aqui. Tô recebendo esse diploma hoje. Tudo bem? Como é que tu se sente também vendo os agraciados deles aí?
6: Eu me sinto orgulhosa. Eu me sinto muito feliz. É uma turma maravilhosa, uma turma incrível. Amados, inteligentes. Estou muito feliz, estou muito orgulhosa. Muito contente com a noite de hoje e pela trajetória deles. Muito orgulhosa.
0: É um passo importante na vida deles, né?
6: Importantíssimo. Uma oportunidade maravilhosa. E eles souberam receber essa oportunidade. E todo mundo muito feliz, todo mundo confraternizando, uma noite incrível.
0: Que bom, um abraço, Alexia.
6: Obrigada, Chico.
0: Tudo bem, vamos ouvir eles aqui. Teu nome é?
7: Raiana.
0: Feliz?
7: Muito feliz.
0: Contente? Trabalhava onde?
7: No Cotricel, supermercado.
0: Isso. Tá bom. O teu nome?
7: Milena.
0: Trabalhava onde, Milena?
7: Era no mercado.
0: Supermercado também? Valeu a pena?
7: Valeu.
0: Tudo bem. E você, trabalhava onde, o seu nome?
8: Sou Manuela, trabalhava no mercado.
0: Fui mercado também, valeu a pena, gostou? Assistiu um ano, hein?
8: Valeu muito a pena, foi muito bom.
0: Que bom, hein? Valeu. Teu nome é Spati, né?
9: Isso, Adrian Spati, isso, exatamente.
0: Trabalhava onde, Adrian?
9: O Acontecel foi meu primeiro emprego.
0: Qual é o setor?
9: Trabalhava no mercado empacotador.
0: Ah, e gostou?
9: Gostei muito, foi um período que eu vou levar muito aí aprendizado. A cooperativa me ensinou bastante coisa aí.
0: Coisa boa, valeu. Esse aqui já o Lucas, a gente ouviu, quem é o Davi aqui? Davi. Trabalhava onde, Davi? Tudo bem?
10: No mercado, tudo bem,
0: mercado,
10: mano.
0: Mercado, supermercado.
10: Exatamente.
0: Gostou de trabalhar lá? Valeu a pena?
10: Ótimo, mano. Ótimo local de trabalho. Onde todo mundo é companheiro e todo mundo se ajuda, mano.
0: Que bom. E Miguel?
11: Miguel.
0: Aí, valeu a pena, Miguel, sendo diplomado hoje, hein?
11: Valeu demais, mano. Foi uma caminhada de respeito, né?
0: Trabalhava onde?
11: No mercado.
0: Mercado da Cotricel. Gostou lá?
11: Gostei.
0: Tudo bem. Caiu os pila também no final do mês, né?
11: Demais.
0: É isso aí. E vai seguir estudando? Como é que tu tá pensando aí?
11: Procurar um novo emprego agora, né?
0: Ah, é?
11: Mais fácil.
0: Ah, certo. Valeu, portanto, aí então, a palavra do Miguel Bittencourt da Silva Xavier.
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valeu, jovem aprendiz cooperativo da Cotricel, hein? Maravilha, que bom, né? Então tem vários que participaram lá, foram um total de 8 entre meninos e meninas, e que trabalhavam no setor da Cotricel, lá no mercado agropecuário e também no supermercado Cotricel. E que além do serviço, o aprendizado também, né, o respeito entre os demais colegas, também no final do mês vinha, né, o troco para poder sobreviver também. Que bom, que é um dos principais também, mas além disso, a dignidade. 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

Gilson Murilo Severo, abraço, vereador. Bom dia, Chico. Estou ouvindo a integração aqui, passando para desejar um feliz e abençoado final de semana a todos. Estou no Jacuí, lá pertinho do Rio Jacuí, nas margens do Rio Jacuí, né? Curtindo a garoa, tomando mate. Roda a música para a Thalice, para as colegas que estão trabalhando na farmácia Sanar. A Thalice se preparando para as férias que começa na segunda-feira. Me dizia ontem, né, que segunda vai estar de férias. E se você vai comer um churrasco aí, não esqueça, tem que ter farinha e mandioca. Tio Faustino, meu amigo Jair. Meu amigo Jair lá, tá certo? É, Gilson Murilo Severo. Abração pra ti, um bom dia. Bom dia aí. Vamos cantar no programa, né? Vamos cantar mais uma aí. O pessoal tá ligado. Temos aqui, bom dia. Gostaria de ouvir a música Coisas do Coração com Banda Rainha Musical. Bom dia, uma amiga Manuela de Formigueiro. Um abração pra ela também. O Vilney pediu os atuais Mississippi, né? A música nova aí, que tá fazendo sucesso, né? Com os atuais. Isso aí. Com a Thalia e a Alice, né, cantando, isso aí. Então vamos aí com eles, vamos lá com eles, então, os atuais. Nesta manhã de sábado, hoje estamos no dia 11, amanhã tem a grande festa do Colono e Motorista. E isto hoje também tem os Jogos Rurais em Santuário, ontem à noite o Jantar Baile em São Miguel, né? E este amanhã, pela manhã, de cine à tarde, a baile lá no Centro de Eventos. Vamos cantar os atuais, o 949. Thalita!

0: Olha aí, são 9:53. Alô, Pablo Milani. Grande abraço pro Pablo. Alô, sua família. Bom dia, Pablo. 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
0: São 9:56. Daqui a pouquinho tem a Gilce Gressler, do Sindicato dos Trabalhadores Rurais, com as informações da área sindical. 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Faltando agora 4 minutos para as 10 horas, 4 para as 10, chegando aí o espaço do sindicato, na voz da Gilce Gressler, que traz as informações desta manhã. Gilce, bom dia!
5: Quero ver contigo de amanhã.
6: Bom dia, Chico, bom dia, ouvintes. Bom dia, associados e associadas. O Sindicato dos Trabalhadores Rurais de Formigueiro foi fundado em 31 de março de 1968, tendo como objetivo representar trabalhadores e trabalhadoras rurais na luta por importantes conquistas. Entre elas, podemos citar a aposentadoria para o trabalhador rural, que antes era de meio salário mínimo. Depois de mais lutas, veio a aposentadoria integral. Mais tarde, foi a vez de lutar pela aposentadoria das mulheres. Na recente e última reforma de 2019, a conquista foi de não mexer na idade para a aposentadoria de homens e mulheres rurais. E assim, após muitos debates, participação das lideranças sindicais em movimentos, permaneceu a idade de 55 anos para mulheres e 60 para homens. Valdir Moreira Rodrigues foi o primeiro presidente e sócio fundador, seguido de Osnir Garcia da Silva e Jânio Camilo Gressler. No dia 25 de julho de 2026, assume José Cláudio Carlos Posser e sua diretoria. Seja um sócio ativo, participe do seu sindicato, ele é a sua representação. Procure o sindicato e faça ou atualize o seu registro CAF, que é o Cadastro Nacional da Agricultura Familiar. Esse cadastro identifica e qualifica os agricultores, facilitando o acesso a políticas públicas e programas de apoio, como, por exemplo, troca-troca de sementes e outros. Retire gratuitamente o cartão do Plano de Saúde do Agricultor. Renove esse cartão anualmente para ter acesso a consultas e exames em clínicas especializadas e para cirurgias no Hospital São Francisco, em Santa Maria. Para agendar consultas ou exames, venha até o sindicato com o pedido, envie mensagem ou ligue para o fone 99731-6613. Convênio Astresma, que é o cartão do agricultor, é mais que um convênio, é uma rede de cuidado, benefícios exclusivos para associados. Parcerias com clínicas, laboratórios e serviços que garantem acesso facilitado à saúde. Mais saúde, mais economia, mais qualidade de vida. Venha até o sindicato se informar sobre os especialistas que atendem pelos convênios. No sindicato realizamos todos os serviços de escritório, como contratos, cartas de anuência, resumo, encaminhamento de talões, cadastros do ITR, CCIR, CAF, cadastros para retirar o protetor solar, encaminhamento de aposentadorias, auxílio-doença, auxílio-maternidade e pensões, agendamento de consultas e exames em clínicas conveniadas, agendamento para assessoramento jurídico, renovação da carteira para desconto em passagens. Um bom final de semana a todos.
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Olha aí, são 10 horas da manhã, 10 horas desta manhã de sábado. Bom dia, meu amigo Rogério Possati. Você te encontrei em Agudo, né? Ele também tem uma residência em casa na barranca do Rio Jacuí, ali pro Vila Rosa, né? Abraço, bom abraço pro amigo Rogério Possati. Pra ti, pra sua família, ligado aqui na integração, tá certo? Um abração pra ti, bom final de semana. Bom dia também aqui, vai pra meu amigo Augusto, tá ligado? Lá em Agudo, né? Hoje mudou a música, hoje é Copo Furado com a banda Céu Encanto. Ah, Augusto, ele sabe, ele conhece, né? 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
0: 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Vamos cantar? Bom dia, meu amigo Ayrton Ferraz do Pintinho, também tá lá em Santuário, né? Olha aí, abraço Ayrton Ferraz do Pintinho. E o Rafael tá no aquecimento lá, ó, acirrando aí. Rafael já está aquecendo lá, daqui a pouquinho tem informações lá de Santuário das Olimpíadas Rurais, por parte da administração municipal, fazendo parte da 30ª edição da festa do colono e do motorista, hein? Daqui a pouquinho vão estar lá de Santuário, hein? Já está lá todo, né? A madeira pronto, pessoal serrar, fazer a serragem, enfim, já estão lá o Thiago Marques, o Rafael Silveira Rosa e o Norton Ávila. O Ayrton Ferraz, o Pintinho, também nos mandou aqui há uns detalhes. Vamos cantar? Vem aí a banda Rainha Musical!

0: Nossa. São 10 horas com mais 9 minutos, 10 e 9. Quero mandar um grande abraço para o Salão de Beleza. Quer ficar bonita, elegante, quer ficar aí renovada para a vida. Vá no Salão de Beleza da Jussane, minha prima lá de Agudo, também nos ouvindo. E a todos os seus clientes que lá vão, né? E saem de lá, né? Com um sorriso, é alegre. Bom dia, minha amiga vereadora Graziela de Lima Barquete, nossa vereadora de Agudo. Está lá no Salão de Beleza da Jussane, minha prima lá de Agudo, que está nos ouvindo. Abraço, Jussane, parabéns a todos aí, aos clientes que ali vão. E sai de lá bem servido no Salão de Beleza de Agudo. São 10 horas com mais 10 minutos, 10 e 10. E é, a vereadora Graziela de Lima Barquete está lá também. Bom dia para ela, bom dia, Maurício Barquete aí, vereadora. 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Jaime Carlos, a Márcia e o Jaime Henk. 10 e 11, vem aí também o espaço, né? O espaço da Mala da Leitura. Isso, projeto Mala de Leitura da Colônia, pela Colônia, apresenta a Hora da Leitura, realização Tire Produções Culturais, patrocínio Master Dico Alimentos e Superlis e o patrocínio também da Podal Distribuidora. Vem aí, portanto, o espaço da Hora da Leitura.
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2: De Blandina Franco, editora Zahar. A raiva.
3: No começo era só uma raivinha à toa, uma coisa boba, que nem tinha razão de ser, mas que mesmo assim era. E no começo ela ficava num canto, ruminando e se alimentando dela mesma. Depois de um tempinho, ela começou a se alimentar de outras coisas. Um olhar de alguém meio de lado, um sorriso diferente, uma palavra torta, uma imagem distorcida. Até que tudo, tudo mesmo, alimentava aquela raiva. Se as pessoas estavam dançando, ou se estavam sentadas conversando, se estavam apaixonadas, ou se praticavam algum esporte. E não adiantava alguém tentar falar com ela, porque a raiva é surda. Não adiantava tentar mostrar alguma coisa para ela, porque a raiva é cega. E muito menos tentar convencer a raiva de alguma coisa, porque ela é vaidosa, burra e só pensa nela. E assim a raiva foi crescendo e ficando enorme. E não era mais uma raivinha à toa. Era uma fúria, uma cólera, uma ira. Ela era tão grande que não cabia mais nela mesma e explodiu. E você não imagina o trabalhão que deu pro bom senso arrumar aquela bagunça.
1: 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Realização Chile. 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

0: cachorro.
1: Olha aí, 10 horas e 14, minuto 10 e 14. Um abraço mais uma vez pra Guta, nosso salão de beleza da Jussane, né? E acho que é lá na Borges de Medeiros, né? Próxima Secretaria de Obras, né? Um abraço, Jussane. E também a Grazi, pessoal que tá por lá também, né? Se preparando, se embelezando pro final de semana, tá certo? Isso aí, os cuidados da beleza também, né? Isto, e a Jussane foi minha prima, né? E a gente morou muitos e muitos anos, né? Um próximo do outro, em São Miguel, na comunidade de São Miguel, nas famílias Bolzé e Klempau também, né? Mas também a mãe dela também era Bolzé. Olha aí, são 10 horas com mais 15 minutos, 10 e 15. Daqui a pouco tem música, também tem o Norton Ávila lá de Santuário, nas Olimpíadas. 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Temos os ouvintes também pelo WhatsApp, estão mandando seu recado aqui. Temos aqui, vamos aqui, né, com o pessoal que está mandando seu WhatsApp. Maurício Zima, alô Maurício Zima, já está concentrado para amanhã, para o baile, para o desfile também. Bom dia, Maurício. Cleci Bender, bom dia. Que Deus está aqui, ó. Que Deus ilumine seus caminhos, fortaleça seu coração e faça deste dia um tempo de milagres e alegrias. Valeu, Cleci. Grande abraço pelas palavras também nessa manhã aqui, Cleci Bender. Cantando, vem quem agora aí, Porca Veia. É lembrança. Minha amiga Bruno Oliveira lá em Santa Maria tá ligada também.

0: São 10 horas com mais 20 minutos, 10 e 20. 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Vamos até Santuário, lá no CTG Pasta Porteira, lá no campo de futebol do Santuário Futebol Clube, está acontecendo dentro das festividades, né? Dos 30 anos da festa do colono motorista, né? Neste segundo momento, porque ontem teve o jantar em São Miguel e hoje, lá com as Olimpíadas Rurais, mais uma novidade, uma inovação nesta grande festa. Norton Ávila está lá, juntamente com Rafael Silveira Rosa e também Thiago Marques. Norton, bom dia!
1: Muito bom dia, Chico. Bom dia a todos os ouvintes da Rádio Integração. Já estamos aqui na comunidade do Santuário, na presença também do colega Thiago Marques, também Rafael da Silveira Rosa conosco, para prestigiar em instantes, iniciando os Jogos Rurais na 30ª edição da Festa do Colono Motorista. Aqui não chove, tem esse tempo instável, mas não chove no momento. O público já marcando presença, tudo pronto. E os jogos iniciando em instantes aí, quem está conosco também trazendo essas informações e confirmados os jogos, então não vai ter alteração em relação à data, está confirmado, vai ser os Jogos Rurais. Valdomiro Grigoleto Júnior, Mirinho, ele que é o secretário de Cultura, Turismo e Esporte de Restinga Seca. Tudo pronto, né, Mirinho? A comunidade pode vir, tudo preparado para os Jogos Rurais. Um bom dia.
2: Bom dia, Norton. Bom dia a todos os ouvintes da Rádio Integração. Com certeza, Norton. Então a gente está esperando a comunidade que vem prestigiar para nós dar boas risadas, para nós prestigiar essa classe tão importante na nossa comunidade, que é o colono. Então, assim, ó, a gente gostaria que todo mundo que puder dá um pulinho em Santuário, que vai ser um dia bem intenso. Atrapalhou um pouco, né, mas eu tenho certeza que vai ser um grande evento. E também, né, quem é da lida do campo sabe que nem todos os dias são bons e precisa de chuva. Então, assim, ó, vai sair os jogos, está confirmado. Se a porventura deram um imprevisto e muita chuva, a gente transfere alguns jogos para dentro do salão e seguimos durante o dia com os Jogos Rurais.
1: Mirim, nesse momento a gente está junto aqui ao gramado, ao campo de futebol, junto ao CTG, ao lado do CTG Sede Campestre aqui, inclusive com ambulância disponível, todas as secretarias disponível auxiliando, a parte da segurança também, e dá para ver tudo pronto no gramado, né? Estamos ao ar livre e a comunidade pode vir e prestigiar os jogos, como tu disse, né? Dar boas gargalhadas também.
2: Perfeito, perfeito, com certeza que venham ao Santuário, que vai ser um dia muito, muito festivo. É o primeiro, nós ainda temos que assimilar isso, né, para nós terem Restinga Seca todos os anos, assim, e eu tenho certeza que vai ser muito bacana no dia de hoje. Vamos dar boas risadas, vamos contar boas histórias desse dia, né? O Rafael tava com um traceador ali, tentando cortar uma tora, mas acho que ele não leva jeito, né? Rafael, como
1: é
2: lenha,
1: cidade.
2: Como lenhador, é um baita radialista, né? Então, assim, ó, que a comunidade venha até a comunidade Santuário aqui, nós temos ambulância, nós temos a brigada aqui, nós preparamos tudo para um grande dia festivo, hein?
1: Aqui no gramado, então, já pronto as provas. Detalhe aos ouvintes, então, o que teremos de provas no dia de hoje? Inclusive, tem almoço também, né?
2: Tem almoço na comunidade Santuário. Quem quiser aderir, tá? É um risoto com salada, R$25, bem em conta. As provas são corrida de 75 metros com revezamento de espiga de milho,

0: cortar tronco, corrida do carrinho de mão, corrida do saco, cobrança de pênalti, tiro de bodoque. Então, assim, ó, vai ser um dia muito intenso, vai ser muito bacana, tenho certeza que vão dar boas risadas hoje.
1: Tá certo. Obrigado, bom evento. Estaremos acompanhando e transmitindo também nas nossas redes sociais também.
0: Um evento para nós, muito obrigado pela parceria, você estar junto conosco aqui. E tenho certeza que vamos emplacar na nossa cidade, vai ter. Esse é o primeiro, segundo, terceiro e cada vez vão ficar maior, que nem a festa do Colônia Motorista que é hoje.
1: Tá certo, perfeito aí. Logo mais então, Chico, esse é o Mirinho, logo mais a gente retorna. Mirinho, que é o secretário, Valdomiro Grigoleto Júnior, é o secretário de Cultura e Turismo e Esporte aqui de Restinga Seca. Estamos no gramado aqui, todas as pessoas já no gramado, aqui também junto à parte coberta que se tem aqui. Já está tudo pronto então para realizar os jogos logo mais, então a comunidade pode vir, não chove, tem um momento instável, esse clima instável, nublado aqui, mas não chove no momento, as provas já prontas aqui junto ao gramado, bom público já presente, as equipes se preparando aí, se organizando, cada um no seu canto aqui, junto à sede campestre do CTG Passo da Porteira, então tudo pronto, o pessoal pode vir aí, tem parte da bebida, parte da alimentação para vender, o almoço aí é R$25, como o Mirinho destacava, então tudo pronto, instantes iniciando os Jogos Rurais da 30ª Festa do Colônia Motorista aqui na comunidade do Santuário Restinga Seca, promoção aqui da Rádio Integração e também Prefeitura de Restinga Seca. Logo mais eu volto, Chico, também com o Rafael, o Thiago, trazendo mais informações aqui do Santuário em Restinga Seca.
2: Valeu, valeu, Norto Ávila, nosso colega, juntamente com o Rafael, também com o Thiago Marques, lá em Santuário, lá no Passo da Porteira, do patrão Luiz Grigoleto, acompanhando os Jogos Rurais do dia de hoje, 10h26. É, último abraço, meu amigo Jorge Gambert, alô, também o Osvaldo, a Cleide, né, toda a diretoria que realizou no final de semana passado o culto e almoço de ação de graça lá na comunidade evangélica, mais uma vez com grande sucesso. Parabéns, amanhã de aniversário, sabe quem? O Getulinho. O Getulinho é filho do Getúlio Amaury Bisonim e da Tereza Bisonim, aqui de Restinga Seca, né? Alô, Getulinho, centroavante do Seco, mora lá por Camobi. Amanhã, Luiz Fernando, vai estar completando mais um ano de vida. Queremos aqui desejar saúde, paz e alegrias para ele. É homenagem da sua mãe, dona Tereza Bisonim, e do pai Getúlio Amaury Bisonim. Parabéns, então, Getulinho, lá em Camobi.

São 10h27. Olha aí, vem a 11ª festa do agricultor, motorista e pecuarista, lá no município de Formigueiro, lá na paróquia São João Batista, dia 30 de julho, 18h30, missa festiva na Igreja Matriz com bênção do sal. E às 19h30, venda de doces no Salão Paroquial. Dia 31 de julho, sexta-feira, 18h30, missa festiva na Igreja Matriz. 19h30, sorteio de prêmios e venda de doces no Salão Paroquial também. Doces salgados. Dia 1º de agosto, sábado, a partir das 14 horas, reserva de churrasco. 18h30, missa festiva, bênção das sementes. 19h30, sorteio de prêmios, venda de doces salgados lá no Salão Paroquial. Haverá feira de exposição de equipamentos agrícolas, entre outros, em frente ao Salão Paroquial. Brinquedos para criança durante todo o dia de sábado. Dia 2 de agosto, domingo, às 9h, saída da procissão, é lá em frente ao Engenho da Cotricel, com benção dos veículos em frente à Igreja Matriz. 10h30, missa festiva na Igreja Matriz. 11h30, retirada de churrasco e risoto. Meio-dia, almoço lá no Salão Paroquial. 13h30, sorteio de prêmios no Salão Paroquial. 18h30, domingueira. Haverá feira de exposição de equipamentos agrícolas, entre outros, em frente ao Salão Paroquial. Brinquedos para crianças durante todo o dia. Isto, pessoal, é sábado e domingo, dia 30, 31, 1º e 2 de agosto. Abraço os festeiros Leonardo Boemo Cassol e Aline Omerich Dotto. E o Leonardo Siqueira e a Milene Strong Rites. Abraço também o Leandro Cassol, o Leonardo Siqueira e a paróquia São João Batista realizando este evento.

São 10 horas com mais 33 minutos, 10h33. Bom dia, minha amiga Gisa Venturini. Está aqui parabenizando o seu esposo, seu companheiro há 48 anos de casado, né? É isso aí, ó. Seu Adão Venturini, seu Adãozinho. Está completando 75 anos de idade hoje. Parabéns, seu Adão. Sucesso, saúde para ti, principalmente aí, com a alegria dos seus familiares. Sinta-se bastante alegre e contente porque tá convivendo com uma família maravilhosa, tá bom, seu Adãozinho? Um abraço para ti, para o seu genro, sua filha, seus netos também. E a dona Gisa Venturini, homenageando, então, 48 anos de casado e 75 anos de idade, seu Adão, seu Adãozinho, aqui é assim chamado, família Venturini, bom dia. São 10h33, vamos até Santuário. Está acontecendo a abertura, né? Isso, daqui a pouquinho então a gente vem diretamente do Santuário, porque estamos transmitindo pela rede social, através do Facebook, também no YouTube. Estamos transmitindo no Facebook e no YouTube, nessas redes sociais, desde Santuário. Daqui a pouquinho a gente vai voltar, então vamos estar lá também acompanhando. 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

0: 10:37, você acompanha também pelas redes sociais, Facebook, YouTube, vamos até Santuário, as Olimpíadas está iniciando nesta manhã, Norton Ávila, Rafael e Thiago. Norton.
1: De Cultura, Turismo e Esporte, senhor Valdomiro Grigoleto Júnior.
2: Bom dia a todos, a todas, cumprimentando o nosso prefeito municipal, cumprimento as autoridades, mencionado o protocolo, é uma satisfação, Norton, estar nesse dia, um dia que parecia que não ia acontecer, que era chuvoso, mas também é o nosso dia a dia da comunidade rural. Nós vivemos em dias frios, com chuva, de sol, então assim, é uma satisfação ter todos aqui, é uma satisfação estar pela primeira vez organizando os Jogos Rurais no município de Restinga Seca, alusivo ao Colônia Motorista. Agradeço também a presença do nosso secretário estadual, André. Muito obrigado pela presença, André. E estar acompanhando conosco nesse dia. Tenho certeza que vai ser um dia festivo, um dia bonito, que possamos dar boas risadas, que possamos mostrar o nosso dia a dia do campo. Feliz por estar todos aqui, seja alegre, que seja uma competição sadia. E todos possamos aproveitar esse dia de hoje. Muito obrigado a todos pela presença.
3: Fará uso da palavra o presidente da Câmara de Vereadores, vereador Abel Oliveira dos Santos.
4: Minha saudação, nosso prefeito municipal, Norton Soares, cumprimentar também o secretário municipal responsável aqui por esse evento, Mirinho, que também tem raízes nessa terra, né? Junto com a primeira-dama, Chayane, cumprimentar o nosso secretário de Estado da Cultura, nossa Corte de Soberanas, demais autoridades presentes, nosso patrão do CTG Passo da Porteira, seu Luiz Grigoleto, está aqui também, né? Do Centro Comunitário Santuário, Santuário Futebol Clube, se tiver algum representante aqui também, sintam-se saudados. A imprensa, demais pessoas presentes, trago aqui um abraço do Poder Legislativo de Restinga Seca, de que estamos felizes por dois motivos. Primeiro, que estamos comemorando, né, aqui essas duas classes tão importantes na economia do nosso município, do nosso estado, do nosso país, são os colonos motoristas, e também na nossa comunidade, poder dar um ponto de partida para um evento que eu tenho certeza que vai se consolidar e vai ser uma marca registrada aqui também nas nossas atividades, nos nossos eventos, né? Desejar um abraço a todos, nós que somos aqui do Santuário, estamos muito felizes por poder receber então essa primeira edição dos Jogos Rurais e desejar a todos que tenham aí uma boa participação, que aproveitem o dia, né? Muito mais do que a competição por ter a ambição da premiação, que possam se divertir, aproveitar esse momento, é muito importante esses Jogos Rurais aí, né? Vocês vão ver, a gente vai confraternizar e fazer uma grande integração com as nossas comunidades. Um grande abraço a todos, em nome do Poder Legislativo da Restinga Seca.
5: Aí o presidente da Câmara de Vereadores, Abel Oliveira dos Santos. Integração desde o Santuário,
3: convidamos neste momento, Jogos Rurais, para seu pronunciamento, o secretário de Cultura do Estado, senhor André Friesen.
4: Bom dia a todas as pessoas presentes. Quero cumprimentar o prefeito Norton Soares, né, a primeira-dama Chayane, nosso presidente do Poder Legislativo Abel, as soberanas, o secretário da Cultura, Turismo e Desporto. Dizer que é uma alegria estar aqui com vocês nesse momento, né, numa celebração que é importante para a comunidade aqui de Restinga Seca, mas também para todo o estado do Rio Grande do Sul e do país, a festa do Colônia Motorista. Mas se vocês estarem celebrando aqui mais uma vez, e esse momento certamente é motivado pela grande articulação de vocês, pelo grande sentimento de pertencimento a essas duas atividades, né, de colônia e motorista. A gente sabe o quão difícil é essa atividade no dia a dia, mas o quão também é importante, né, para a economia do estado e do país. Eu venho aqui em nome do governo do estado do Rio Grande do Sul dizer que para nós também é importante perceber,
1: né, que o, quando a gente tem uma política de Estado como o nosso Fundo de Apoio à Cultura, né, sendo utilizado pelos municípios e sendo colocado à disposição das comunidades, ver todo esse movimento que vocês fazem aqui nessa festa, que agora, né, a partir do momento que vocês têm também, né, um prefeito jovem, inovador, que traz outros elementos para a festa, né, faz com que a comunidade ainda se mobilize ainda mais, se integre ainda mais, a gente tem que fazer, né, essa referência e parabenizar a todos, né, porque certamente, né, a gente percebe o recurso do Estado sendo bem investido aqui na parceria com o município. Então, agradecer, né, pelo convite, né, para estar aqui nessa atividade, desejar a todos que façam um bom proveito desse dia, né, um dia em que vocês, para além de estarem competindo, vão estar se integrando, rindo das atividades, né, sendo felizes, e quem trabalha o dia todo para construir o futuro do nosso estado, o futuro do nosso país, merece comemorar, merece se divertir, se divirtam e aproveitem a festa do Colono Motorista. Grande abraço.
5: Aí o secretário do Estado da Cultura,
6: muito André obrigado, secretário, pela presença.
5: Também
6: e convidamos agora para fazer uso da palavra o prefeito municipal de Restinga Seca, excelentíssimo senhor Norton Soares.
5: Integração de Restinga Seca, direto do
7: muito
5: santuário.
7: Muito bom dia a todos. Quero saudar aqui, muito especialmente, cada um e cada uma que veio nesse dia participar dessa novidade. Saudando aqui nosso secretário de Estado da Cultura, secretário André, que representa aqui o governador Eduardo Leite, vice-governador Gabriel Souza. Como bem lembrado, a gente tem um pedacinho do Estado também ajudando a promover essa 30ª edição da Festa do Colono, essa banda que nós contratamos para amanhã, para o baile, tradicional baile que nós temos da Festa do Colono. A gente está também usando recursos do Fundo de Apoio à Cultura do Estado para poder contratar. Então, a gente tem muitas parcerias com o governo do Estado aqui, secretário André, e aí eu falo na área da cultura, do turismo, do esporte, da infraestrutura, da proteção civil e proteção e defesa civil, a gente, saúde, desenvolvimento social, enfim, nós temos hoje mais ou menos 20 milhões de investimentos em andamento no município, seja em parceria do município com o governo do Estado ou com o governo federal, e essas parcerias sempre são bem-vindas para que a gente possa fazer a nossa comunidade evoluir. Eu quero te agradecer muito a presença aqui hoje. Cumprimentar nosso presidente da Câmara, vereador Abel Oliveira, cumprimentar a primeira-dama Chaiane, o secretário Mirinho, do Turismo, Cultura e Esporte, o Luan, que é nosso diretor de esporte, secretária Helena, da Saúde, secretária adjunta da Saúde, o Adair, enfim, todos da nossa equipe, mas muito especialmente vocês que estão conosco aqui hoje para participar dessa atividade que a gente trouxe para incrementar, a gente trouxe para fazer algo novo. Tio Biso, bom dia, agradecer a comunidade de Santuário aqui, Santuário Futebol Clube, o CTG Paz da Porteira, a comunidade de Santuário, Salão Comunitário, enfim, que estão nos acolhendo para a primeira edição dos Jogos Rurais, agora em 2026, e eu digo para vocês que hoje a gente está realizando um sonho aqui. Eu dizia ontem lá na janta, primeiro jantar que nós fizemos em homenagem ao Colono Motorista, que eu tinha esse sonho desde que eu concorri a vereador lá em 2016 a primeira vez, que a gente aproveitasse o que a gente tem de maior riqueza do nosso município, que é o nosso povo, que é a diversidade cultural que nós temos. Aqui nós temos o povo afro, o povo italiano, o povo alemão, o povo português, que estão todos representados, inclusive aqui, nos Jogos Rurais. E a gente tem que aproveitar essa potencialidade, essa riqueza maravilhosa que nós temos e fazer a integração das comunidades. Então, o grande objetivo, a partir da 30ª festa e para as próximas, é cada vez mais a gente integrar as comunidades. Em especial, aqui a gente está falando das comunidades rurais, pensando em Jogos Rurais. E também porque a festa, o homenageado maior da festa é o Colono e o Motorista, e a gente precisa que essas classes estejam se sentindo representadas e participando da festa. Então, essa edição vem com esse propósito. A janta ontem, que o ano que vem a ideia é que seja em outra comunidade rural. Ontem foi ali na Sociedade Bulão, em São Miguel. Os Jogos Rurais aqui hoje, que a ideia é que o vencedor, a equipe vencedora, leve para a sua comunidade no ano que vem a sede dos Jogos Rurais. E amanhã a gente vai manter a tradição de ter um desfile temático pela manhã e a grande festa, o bailão ali no centro de eventos no turno da tarde. E amanhã, assim como hoje tem aqui, a comunidade Santuário vai oferecer almoço, amanhã também vai ter oferta de almoço pela comunidade evangélica lá, a Igreja Luterana, no Salão Evangélico também vai oferecer almoço dentro das atividades. E eu tenho certeza que nós estamos plantando essa sementinha esse ano, que vai germinar e que vai ter muito mais adeptos no ano que vem, tanto no jantar, quanto na segunda edição dos Jogos Rurais, quanto em todas as demais atividades, a gente vai ter mais gente participando. E nós vamos ter aqui hoje premiações, vocês já estão vendo os troféus, tem o troféu que fica para a equipe, para a turma que veio competir, tem a premiação que fica também para a turma que veio competir, e tem galeto, tem churrasco de costelão, tem cerveja, tem chope, né? Tem o troféu rotativo, que vai para a comunidade campeã, e o ano que vem vai para outra comunidade campeã, e assim ele vai rodando, a não ser que alguém vença 3 anos seguidos, né, menino? Se alguém vencer 3 anos seguidos, vai ficar com ele. E tem a premiação principal para a entidade, cada time representa uma entidade, um CNPJ. E a entidade que tiver o seu time vencedor vai levar R$5.000 de incentivo para melhorias na entidade, que é um patrocínio da Governança Brasil, que nós fechamos, a empresa GovBR, Governança Brasil, que atende aqui no município de Restinga Seca, que a gente conseguiu fechar esse patrocínio. Então, isso tudo é para a gente incentivar que a nossa maior riqueza seja vista, que é o nosso povo, que o nosso povo conviva, que o nosso povo possa dialogar, possa ter harmonia, possa confraternizar, como vai acontecer aqui, bem dito pelo Abel hoje, que a gente possa ter um dia que a gente aproveite juntos e que a gente possa fazer disso aqui uma experiência positiva para o ano que vem sair muito maior e festejar com muito mais gente. Então, muito obrigado por quem já está acreditando desde a primeira edição, estar aqui participando. Vamos jogar, vamos se abraçar, vamos dar risada junto e vamos fazer a nossa Restinga Seca ser esse município que é tão diverso, tanto em geografia quanto em população. A gente tem tantas diferenças, pensando da Santa Lúcia até o Jacuí, de uma ponta a outra, a gente tem que aproveitar essas diferenças e fazer todo mundo conhecer, porque isso é a nossa maior riqueza. Viva a Restinga Seca, viva a festa do Colono Motorista, viva o nosso povo e um bom jogo para todo mundo aqui hoje. Beijo no coração.
5: Este prefeito, Norton.
0: Valeu, valeu, Rafael, portanto, aí, o Rafael, o Norto e o Thiago, lá em Santuário, o momento de abertura dos jogos, que vai acontecer a partir de agora, daqui a pouco vai ter um intervalo meio-dia também para o almoço, lá no CTG, Passo da Porteira de Santuário, as Olimpíadas, fazendo parte aí das festividades, os 30 anos da festa do Colono e do Motorista. São 10h50, remate de gado geral em São Cepé. Atenção, pecuarista, Santa Rita Remates, rematará nesta terça-feira, dia 14 de julho, às 14 horas, 300 reses, lá no Parque de Exposição de São Cepé. Irão à venda 100 vacas de invernar prenhas com criopé, 150 terneiros e terneiras e 50 novilhos e novilhas. 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Não esqueça, remate de gado geral é terça-feira, dia 14 de julho, às 14 horas em São Cepé.

0: Olha aí, 10h51, vamos a Santuário novamente. Nosso diretor está lá também presente, Wilson, falando neste momento.
1: Há 30 anos atrás, Colônia de Motoristas. Um evento criado para que viesse algo sobre a nossa terra. Algo sobre as duas classes que produzem e que alimentam e que transportam. E nós somos das raízes e, portanto, desejamos boa sorte às autoridades, às rainhas, às princesas e à comunidade num todo. A chuva veio porque diz o Valdomiro que quem vive no solo produzindo espera a chuva, enfrenta a chuva, a estiagem e todos os intempéries e faz andar a nossa produção de alimento para o mundo todo. Parabéns a todos. A integração faz parte, sim, deste projeto. Desde o início foi montado esse projeto e a gente fica feliz que está conduzindo e andando e crescendo para o bem da comunidade. Um abraço, prefeito, a toda a sua equipe de trabalho, ao presidente da Câmara, a toda a comunidade, e a integração agradece também por estar continuando esse projeto tão importante do Lone Motorista. Era isso. Obrigado em nome da equipe toda.
2: Valeu, Wilson Carlos Cironi.
3: Obrigado, seu Wilson, pela presença.
2: Também, diretor da Rádio Integração, realizador então deste de obras, evento que é a abertura deste evento que
3: e também registrar um agradecimento especial pela presença da Brigada Militar aqui no nosso evento. Muito obrigado e um excelente evento a todos.
0: Assim tivemos. Agora são 10 horas e 53 minutos, 10h53. 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
1: Chegando na Neuza Loures com espaço da Emater nesta manhã com as informações da área do produtor rural. A Neuza chegando também com o Abel, com o Jairo. As informações, Neuza Loures da Emater, bom dia.
2: Saudade dela. Bom dia, ouvintes do programa Formigueira Notícias. Hoje falaremos dos cuidados que devemos ter no inverno. O inverno chegou, e com ele o frio e a umidade. E nessa época do ano aumenta a incidência de gripes e resfriados, e se agravam as doenças respiratórias na população. Ao contrário do que muitas pessoas pensam, o frio não é o único responsável pelo agravamento das doenças respiratórias. No inverno, a tendência é ficarmos com portas e janelas fechadas para evitar a entrada do frio, do ventinho gelado. Ambientes fechados e aglomeração de pessoas favorecem a transmissão de vírus e bactérias, principais responsáveis pelas doenças de inverno. O inverno também é o momento de tirar roupas de lã, cobertores, edredom e vestuário de inverno dos armários, que costumam ficar guardados por um ano inteiro, e quando retirados, muitas vezes estão com bolores, fungos e ácaros, que ficam em suspensão no ar por muito tempo. É recomendado que as roupas de inverno sejam lavadas antes de serem usadas. O próprio guarda-roupa deve receber atenção especial, limpo com um pano umedecido para retirar o pó e possível mofo, e secar bem antes de guardar novamente as roupas. Colchões e travesseiros devem ter capas que possam ser retiradas e lavadas. Essas medidas visam evitar o acúmulo de poeira, principal alimento do ácaro. É importante também abrir janelas e portas para que haja ventilação da casa. Em dias de sol e com baixa umidade do ar, aproveite a oportunidade para arejar a casa. Abra todas as janelas e as portas, e assim como os guarda-roupas. Por outro lado, mantenha a casa fechada o máximo possível em dias de chuva e cerração. Porém, independente de qual seja o clima, deixe a janela e a porta do banheiro abertas, principalmente após o banho. Dessa forma, o vapor quente consegue sair do ambiente mais rapidamente. Durante o inverno, é importante usar agasalhos, roupas e calçados que protejam do frio, assim como ter uma boa alimentação. Cuide-se! Um ótimo final de semana a todos!
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0: São 10 horas e 57, minuto 10:57. Alô, Laerte Ferreira, abraço, secretário da Fazenda, meu amigo Laerte. Bom dia pra ti, dona Luzia. Dona Luzia, prepara o almoço pra esse homem aí. Tá bem caprichado hoje, é sábado. E pede pra ele dar uma mão nas panelas também, tá certo? Um abraço, Laerte, secretário da Fazenda. A dona Luzia, sua esposa, enfim, a toda a comunidade formigrense, nosso bom dia. Bom dia, vai para Silvia Costa de Formigueiro, que juntamente com seus pais, Maria e José, mais conhecido como Chinica, né, o seu Chinica, gostaria de desejar um ótimo sábado a todos, estamos sempre na escuta do programa, e pede a música Recanto Hospitaleiro, é isso aí, vai chegar em seguidinha com o Baitaca aí, tá certo? É, Recanto Hospitaleiro aí. Também, bom dia, um alô, meu amigo Jair, lá na Gustavo Cate, alô, dona Silvia, na escuta. Já deu chuvinha, agora o sol tá querendo aparecer, um abraço que restinga também, até o sol apareceu minutos atrás, tá bom? Prepara então o Recanto Hospitaleiro aí com o Baitaca, o Laerte Ferreira tá ligado, vai curtir essa música também, nesta manhã, uma música que se identifica bem com o homem do campo aí, tá bom? E dizendo que tem festa de São Judas Tadeu, alô comunidade, alô Andréia Moreira, que é a festeira, alô capitão do mastro Cailã, o Cailã Dias também na comissão. É, pessoal, dia 23, tem a partir das 20 horas levante do mastro, dia 24, sexta-feira, 19 horas, sorteio de prêmios, sorteio da Copa, domingo, dia 25, a partir das 19 horas também tem sorteio de prêmios e sorteio da Copa, dia 26, domingo, à missa às 10h30, ao meio-dia, almoço, churrasco, salada de maionese, arroz branco, risoto, salada de repolho, cucas e pão, e após o almoço, tem sorteio de prêmios. Todo mundo convidado na São Judas Tadeu, festa em louvor a essa comunidade da Sangafunda.
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0: 10h59, faltando um minuto para as 11, canta Recanto Hospitaleiro, tá chegando o Baitaca.

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1: Muito bem, valeu, são 11 horas com mais 3 minutos, daqui a pouquinho mais está chegando aí o Claudionir Bender para a pizzaria Bom Apetite, que está lá na Rua do Hospital, pizza, lanches e petiscos, aquela bebida bem no ponto certo e aquela pizza sempre bem caprichada, né? 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
1: Olha aí, são 11 horas com mais 4 minutos, 11:04. 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

0: Vai ter sessão no interior, vai ter sessão no interior nesta segunda-feira. E também ontem o prefeito reuniu com estudantes universitários que estudam em Santa Maria, buscando viabilizar, né, o recurso para esses estudantes que vão à noite estudar em Santa Maria. Estava lá o vereador, estava também o prefeito recepcionando alguns alunos, né? E o próprio presidente da Câmara também estava presente, mas tem sessão nesta segunda-feira. Alô, Claudio Nir Bender, bom dia, presidente.
1: Bom dia, Chico, bom dia, ouvintes da Rádio Integração. Realmente, né, Chico, a gente vai fazer aquela interiorização. O presidente da Câmara, na verdade, ele é obrigado por lei a fazer 4 sessões no ano, no interior, né, até chegar nas comunidades. Então, assim, nessa vez optamos, na próxima segunda-feira, convidar a comunidade da Colônia da Arueira, ali no Salão da Comunidade da Arueira, então, e essa sessão será lá. Então já aproveitamos aqui, né, a oportunidade daquelas pessoas que moram, residem próximas ali da Colônia da Arueira, do Cerro do Formigueiro, do Cerro do Louro, ali de todas aquelas localidades ali, do Faxinal do Meio, aquelas localidades mais próximas ali a se fazer presente na segunda-feira agora, nessa sessão que será às 18 horas na comunidade ali da Colônia da Arueira, no salão ali de eventos. Ali.
0: Muito bem. Isso na segunda-feira, né?
1: Isso, exatamente. Na segunda-feira às 18 horas, Chico.
0: Muito bem. Na oportunidade também na sexta-feira, você juntamente com alguns vereadores e também alguns alunos que utilizam o transporte escolar à noite para estudar em Santa Maria. Você foi lá até o prefeito com a possibilidade, quem sabe, de ter uma ajuda financeira para esses alunos poderem viajar com tranquilidade, poderem ter seus estudos de forma lá em Santa Maria, Bender?
1: Exatamente, Chico. A gente já vem tratando esse assunto com os universitários, inclusive essa semana a gente já fez uma reunião com eles à noite. Quarta-feira a gente teve uma reunião aqui na Câmara de Vereadores, onde eles nos trouxeram um orçamento deles ali, de todos, né, o custo do transporte universitário. Eles nos trouxeram ali que durante o ano, o período do ano, eles gastam R$150 mil para custear somente o transporte universitário. Em torno de R$700 por mês por cada aluno. Tem alunos que agora chegaram no meio do semestre, eles não estão conseguindo pagar esses valores, né? Não estão conseguindo custear esse valor do transporte, e alguns acabaram desistindo. Então o que que acontece? Se tem menos alunos, aumenta para aqueles que permanecem. Então eles trouxeram essa preocupação. Aqui também eu quero dizer que a Câmara de Vereadores, e além dessa preocupação deles, também vieram agradecer, porque a Câmara de Vereadores, através das emendas impositivas dos vereadores, e todos os vereadores repassaram um valor de R$21 mil já no decorrer, que eles receberam agora o mês passado, e que estão ajudando a custear esse transporte. E além disso, Chico, também falta para eles um valor assim de R$74 mil ou R$75 mil para conseguir chegar até o final desse ano. Então era isso que a gente estava tratando. Hoje a gente convocou uma reunião com o prefeito para fazer uma ação conjunta, Câmara de Vereadores e Prefeitura Municipal. Então o prefeito, agora a gente está tramitando uma documentação e verificando o suporte técnico e as condições, né? Se é possível ou não, e de a gente conseguir dar mais um auxílio também aos universitários, além daqueles R$21 mil que a gente já passou e que eles já receberam, né, Chico?
0: Te direcionou como prefeito, tem possibilidade, Bender?
1: Segundo o prefeito, eles estão estudando o setor técnico da prefeitura, a assessoria jurídica, né, está estudando esse meio. Existe essa viabilidade, existe. Agora a gente está verificando de que forma será realizado, se é através de projeto de lei, se é através de um repasse da Câmara de Vereadores até a prefeitura, desde que o prefeito repasse para a entidade, se é uma contratação de outro veículo. Então, assim, são várias hipóteses que estão sendo estudado e que num breve espaço curto de tempo ali o prefeito vai nos trazer um retorno, entendeu? Para a gente tratar dessa demanda dos universitários, esse custeio restante aí.
0: Porque o pessoal quer buscar uma qualificação melhor, né, em Santa Maria, já que o ensino médio aqui já concluiu também, né, Bender?
1: Exatamente, isso aí é uma necessidade, até porque se a gente observar as crianças e os adolescentes que estudam no ensino médio, eles têm o transporte. né? Eles têm o transporte gratuito, né? Então, assim, ó, mesmo que em primeiro momento o prefeito tem que atender o ensino fundamental, né? A gente está tentando agora achar um meio, uma forma legal de atender também os universitários, aquelas pessoas que têm, né, o ensino, que tem que sair fora do município para outros municípios para estudar, né? Então, a gente está tratando isso com o prefeito e achando, buscando uma solução para essa situação.
0: Vamos esperar. Bento, grande abraço para mim, que sucesso aí.
1: Muito obrigado, Chico, muito obrigado aos ouvintes da Rádio Integração.
0: Muito bem, Cláudio Oliro Bento, presidente da Câmara de Vereadores, que justamente com alguns vereadores e também com alguns alunos, estiveram até o prefeito Cristiano Cassol nesta tarde, sexta-feira, e a manifestação aqui no programa.
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Olha aí, são 11 horas com mais 11 minutos. Alô, prefeito Cristiano Cassal, bom dia para o amigo prefeito Cristiano, sempre atento, ouvindo o programa também. Claudionir Bend, presidente da Câmara, se manifestando também nesta manhã. Alô, Edmundo de Oliveira Melo, preparando o almoço. Um abraço, Edmundo, bom dia. 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

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Olha aí, ó, o tempero tá pronto, só passa aí o pessoal da... Pelo meu amigo Edmundo de Oliveira Melo, preparando aquele almoço lá. Bom dia também, vai pra Albertina, bom dia, o Breno está homenageando o Volferi pelo seu aniversário hoje, nossos parabéns. A oração da família aí, bota a Paula Fernandes cantando pra nós então, hein? O Breno, bom dia também, Albertina, parabéns o Alferi, vovô Alferi de aniversário hoje, bota parabéns pra ele também, hein? Alô, tio Alferi, lá no Gustavo Cati, então parabéns, felicidades pro amigo aí, tá bom? 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Pra saborear o aniversário do Alferi, que tá colhendo.

pede pro Éder, preparar a carne, os espetos aí. Vamos fazer um churrasco ao meio-dia aí, tá bom? Pro senhor Alferi e a Bruna, também o Breno e a Albertina, todo mundo aí, homenageando seu Alferi, que tá completando mais um ano de vida. E canta Paula Fernandes, a oração da família. São 11 horas com mais 15 minutos.

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0: realmente é importante hoje para nós, da cooperativa, que podemos, tivemos a grata satisfação de poder participar junto com esses, na vida desses 8 jovens que estão fazendo a sua formatura hoje. O Jovem Aprendiz é muito importante porque mostra a eles o caminho da responsabilidade, né, Chico? Como conviver em grupo, tomar decisões. É o primeiro passo para um grande futuro. E eles deixam um legado para nós também, porque assim como eles aprendem com nós, a gente aprende muito com essa gurizada, porque é uma nova geração, uma gurizada aí muito inteligente. Hoje nós estamos mais na base informática, pessoal bem capacitado. E é uma pena mesmo. E eu vi o Marcelinho dizendo isso, e a gente conversa muito, que a gente possa deixar os jovens votar com 16 anos e trabalhar só após os 18. E nessa falta, nessa escassez de mão de obra que nós estamos hoje, a gente perde grandes valores aí que poderiam contribuir muito conosco.
1: Muito bem. Além deles, também tem o valor humano da parte do trabalho, também tem a parte numérica, que em termos financeiros também que é numerado do final do mês, né?
0: Exatamente isso, recebe uma remuneração, né, Chico? E eu sempre digo, né, primeiro dia do serviço a gente nunca esquece, né? Meu primeiro dia, 47 anos atrás, quando eu tinha 15 anos, que podia assinar carteira quando eu entrei na cooperativa, eu nunca esqueci. E isso eu já disse a eles também, né? Que agora eles têm que estudar, aplicar aquilo que aprenderam, né? Procurar melhorar cada vez mais, porque estudando hoje nós temos uma deficiência de mão de obra qualificada. E pela capacidade do primeiro emprego que eles demonstraram, eles têm uma boa condição de ter muito sucesso no futuro.
1: E bom, um abraço, Zé, que sucesso aí.
0: Um abraço, Chico, um abraço a todos.
1: Muito bem, Zé Carroso, gerente da unidade Cotricião. Nós temos também a Caroline Ineu, ela que é a coordenadora desse projeto, também esteve em Restinga Seca, agora aqui em Formigueiro, e ainda também só CP ainda falta. São esse projeto importante, Jovem Aprendiz Cooperativo. Hoje são 8 aqui em Formigueiro, Caroline. Fala para a Rádio Integração, tudo bem?
2: Boa noite, tudo bem? E isso, aqui são 8. A gente já está nesse ano formando a segunda turma. Agora, semana que vem, a gente fecha a terceira turma. Fechamos em São Cepé.
1: Eu sei que muitas vezes alguns acabam ficando no setor, né? Como Restinga, aconteceu agora no mercado agropecuário. Algum vai ficar? Você que aqui já teve contato com o Zeca, hein?
2: Sim, acabei de ficar sabendo que um vai ficar no mercado aqui de Formigueiro.
1: Muito bem. É um ano de estudos e aulas, enfim, o trabalho também, né? Eles numericamente também se recebem no final do mês, né?
2: Sim, eles recebem o proporcional ao tempo que eles trabalham. Eles trabalham 16 meses intercalando com aulas e prática.
1: Que bom isso aí. São CPE ainda falta?
2: São CPE, agora, semana que vem, acaba uma turma e a gente já tem outra em andamento e tem outra entrando já.
1: Que bom isso aí, né?
2: E aqui também, em Formigueiro, semana que vem, já está entrando a turma nova.
1: Pois é, bom. Valeu, Caroline. Um abraço para ti, viu?
2: Abraço, muito obrigada.
1: Tudo bem. Está aí a coordenadora, né, desse projeto, Setor de Recursos Humanos da Cotricião, a Caroline Ineu, falando através da Rádio Integração.
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1: 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Bom dia, Paola e toda a sua família. 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

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Para encerrar, vem a banda que vai estar amanhã conosco, aí no centro de eventos, né, e convidar a todos a participar pela manhã do desfile. Tem almoço no salão da comunidade evangélica por parte do grupo de danças. Logo mais à tarde também segue as Olimpíadas Rurais lá em Santuário. E à tarde essa banda vai estar tocando. A banda Doce... Doce Pecado, amanhã à tarde, lá no centro de eventos, a banda vai estar animando o grande baile e também terá polonês. Valeu, abraço, Luiz Fernando Machado na parte de áudio. Amanhã para amanhã estamos de volta.

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0: Bom dia a todos os ouvintes da Rádio Integração, estimados irmãos e irmãs das paróquias Sagrado Coração de Jesus e São João Batista. Hoje, sábado 11 de julho, e nesse 15º domingo do tempo comum, Jesus diz: porque vós foi dado conhecimento dos mistérios do reino dos céus, mas a eles não é dado. Jesus é, ao mesmo tempo, o semeador e a boa semente. E esta é a sua palavra. Ele é a palavra, porque é o Verbo encarnado, a palavra do Pai dirigida a nós, seus filhos. Para conseguir ser grande semeador, ele não poupou os sacrifícios. Encarnou-se, fez-se paupérrimo, teve que fugir para o Egito, enfrentou grandes inimigos. Foi traído, açoitado e coroado de espinhos, crucificado e morto. Sua missão foi dificílima, mas ele não temeu e tudo enfrentou para ser fiel. Para ouvi-lo outrora, muitos se deslocavam e faziam grandes sacrifícios. Tinham fome e sede da palavra de Deus, a semente da vida eterna. E nós, hoje, temos ainda sede da palavra de Deus ou apenas da palavra dos homens? Não seguimos a falsos evangelizadores? Quantas mil seitas já existem no mundo? Dizem uns que mais de 40 mil. Não se contradizem até entre si? Perguntamos, não brincamos com a palavra de Deus, confundindo-a com a dos homens? Não há entre eles até falsos profetas? É preciso discernir mais e melhor. E os tradicionalistas da Igreja Católica, o que são ou se tornarão? Não estão eles rasgando a túnica inconsultio de Cristo? Respondei-me vós. Pergunto mais: e nós, que tipo de terreno somos? Esta pergunta é oportuna e urgente. Não somente a pergunta, mas também a resposta, pois esta pode levar-nos à salvação ou à perdição eterna. Então, como é que nosso terreno, comparando com o do Evangelho, espinhoso, cheio de pedregulho, e com aquele ao lado do caminho, não faltam hoje os pardais e outras aves de rapina? Jesus espera um terreno bem adubado e preparado. É nosso caso? Perguntamos, não é? Contudo, não basta ser coração acolhedor da palavra de Deus. Isso já se espera do cristão. É necessário mais, é preciso mais. É necessário que nos tornemos, se já não o fomos, terrenos férteis, onde a palavra de Deus possa produzir muitos frutos. Leigos, religiosos, padres, ministros ordenados. Nós, pessoalmente, não gostamos de terrenos improdutivos, nem de sementes de segunda. E Jesus, ele tem a melhor semente e busca o melhor terreno. Qual é o nosso caso? Então, essa é a questão desse final de semana. Mas também, então, antes de conversarmos um pouco mais, vamos ouvir Padre Gildo, que traz o seu recado direto de lá, de Formigueiro.
1: Bom dia, amigos radiovintes. Em nome da paróquia São João Batista de Formigueiro, saúdo a todos os radiovintes que nos acompanham pela Rádio Integração. Queremos cumprimentar a todos os nossos dizimistas, as lideranças, as famílias, na cidade e no interior. Também rezamos diariamente pelos doentes, idosos, familiares enlutados e por todas as pessoas que precisam de orações. Que Deus abençoe e guarde a todos pela intercessão de São João Batista, nosso padroeiro. Queremos convidar a todos para a programação religiosa da nossa paróquia São João Batista neste final de semana. Hoje, sábado, haverá a celebração da palavra com a Eucaristia na Igreja Matriz, em Formigueiro. Amanhã, domingo, teremos a missa normalmente na Igreja Matriz, às 8:30 da manhã. Na próxima quinta-feira, dia 16, teremos celebração da palavra na Igreja Matriz. A comunidade São João Bosco do Faxinal da Eugênia Convido a todos para a celebração da palavra no próximo sábado, dia 18, às 14 horas e 30 minutos. Também queremos já convidar a todos para a 11ª Festa do Agricultor, Motorista e Pecuarista, de 30 de julho a 2 de agosto. Lembrando que haverá venda de doces já a partir do próximo dia 27 de julho, no Salão Paroquial, em Formigueiro. A programação da festa. Dia 30 de julho, quinta-feira, às 18 horas e 30 minutos, a missa festiva na Igreja Matriz de Formigueiro, com a tradicional bênção do sal. Logo após, haverá a venda de doces no Salão Paroquial. Dia 31 de julho, sexta-feira, às 18 horas e 30 minutos, a missa festiva na Igreja Matriz de Formigueiro. Logo após a missa, teremos sorteio de prêmios e venda de doces e salgados no Salão Paroquial. No dia 1º de agosto, sábado, haverá a reserva de churrascos na parte da tarde, a partir das 14 horas, no Salão Paroquial. Às 18h30, haverá a missa festiva na Igreja Matriz, com a bênção das sementes. E às 19 horas e 30 minutos, sorteio de prêmios e venda de doces e salgados no Salão Paroquial. Lembrando também que haverá a feira e exposição de equipamentos agrícolas, entre outros, em frente do Salão Paroquial, e brinquedos para as crianças durante todo o dia. Todos são convidados, então, a participar desta programação. E a festa, então, será concluída no dia 2 de agosto, domingo, com a saída da procissão no Engenho da Cotricel às 9 horas da manhã, carreata, com a tradicional bênção dos veículos em frente à Igreja Matriz de Formigueiro. Todos os motoristas, caminhoneiros são convidados. Às 10h30 da manhã haverá missa festiva na Igreja Matriz de Formigueiro. Às 11h30, a retirada de churrasco e risoto. Ao meio-dia, o almoço. Às 13h30 haverá sorteio de prêmios no Salão Paroquial. Vamos concluir então a festa com a domingueira às 18 horas e 30 minutos. Teremos também a feira com a exposição de equipamentos agrícolas, entre outros, em frente ao Salão Paroquial e brinquedos para as crianças durante todo o dia. Então convidamos a todos os nossos amigos radiovintes para a 11ª Festa do Agricultor, do motorista e do pecuarista, de 30 de julho a 2 de agosto, na paróquia São João Batista de Formigueiro. E a comissão dos festeiros, então, está solicitando a toda a comunidade a doação, de donativos para a confecção de doces, principalmente os doces. Então, quem quiser deixar a sua doação de açúcar, farinha, leite, até mesmo de mandioca, amendoim, coco, inclusive prêmios para o sorteio de prêmios, pode deixar tudo isso na Secretaria Paroquial da Paróquia São João Batista de Formigueiro, ou pedir que os festeiros busquem então no local, se não é possível entregar pessoalmente na secretaria. Desde já agradecemos a todos os nossos benfeitores, à Comissão dos Festeiros, ao Conselho Paroquial, às nossas famílias, aos nossos paroquianos, que estão já trabalhando intensamente pelo bom êxito da 11ª Festa do Agricultor, do Motorista e Pecuarista, que veremos então em nossa paróquia no final deste mês. Que Deus abençoe e guarde a todos. Tenha um ótimo final de semana, em nome do Pai, do Filho e do Espírito Santo. Amém.

0: Bom, estamos em julho, né? E esse mês é um mês de férias escolares, né? E nós vamos ouvir Dom Leomar, que vai falar, no seu olhar de fé, o valor do descanso na vida cristã. Vivemos correndo, mas Jesus nos lembra que o descanso também faz parte da missão. Descansar não é sinal de fraqueza, mas um ato de confiança em Deus. Vamos ouvir uma breve reflexão, então, de Dom Leomar.
1: Saúde e paz. Vivemos uma sociedade que valoriza a produtividade acima de tudo, que mede o valor da vida pelos resultados e conquistas. Mas o Evangelho nos ensina algo diferente. Descansar é também confiar em Deus. É um ato de humildade, reconhecer que não somos salvadores, mas criaturas que precisam da graça e da renovação do Senhor. Jesus trabalhou intensamente, percorreu cidades, ensinou multidões, curou enfermos, mas também se retirava em silêncio, em oração, para renovar suas forças. Ele nos mostra que ninguém pode oferecer vida aos outros se não permanecer unido à fonte da vida. O descanso cristão não é preguiça, é contemplação, entrega e confiança. É sentar aos pés do Mestre Jesus, ouvir sua voz e permitir que Deus nos fortaleça. Que cada pausa em nossa vida seja encontro com Deus, momento de renovação e serenidade. Que aprendamos a equilibrar esforço e repouso, trabalho e oração, serviço e contemplação. Assim, retornamos à missão com mais força, alegria e amor, prontos para servir e caminhar com esperança, confiando na providência do Senhor. Que este tempo de férias, esse julho, onde paramos um pouco mais as atividades, seja tempo de muita bênção. Fique com Deus.

0: nosso trio.
1: Nós ainda, além do período de férias, que muitas escolas já estão, ou que vão entrar, né, nesses próximos dias, o mundo ainda vive a Copa do Mundo. E o mundo dos esportes mobiliza, de modo impressionante, mentes e corações com a paixão que toca o mais fundo da alma. Assim, nestas últimas semanas, vive-se a Copa do Mundo de futebol, com suas luzes e sombras que podem se tornar lições indispensáveis. Ultrapassa-se os limites dos campos de disputa futebolística para alcançar culturas, proporcionando análises que revelam escolhas, oportunidades, forças e fragilidades. A paixão pelo esporte, com estádios repletos, desdobra-se em um olhar analítico e crítico, como tem acontecido especialmente nesses últimos dias após a eliminação da seleção brasileira. São vários os tipos de análises e mesmo os mais curtos ao modo TikTok podem levar a aprendizados essenciais para conquistar posturas cidadãs mais adequadas, capazes de contribuir com o crescimento da nação. A competição esportiva, mesmo sem alcançar a totalidade da população, resgatou pelas cores verde e amarelo o sentido de pertencimento a uma nação, pátria amada e idolatrada, para além de usurpações partidárias excludentes. Percebe-se assim que há urgência em investir sempre mais na consolidação desse sentido de pertencimento, vencendo interesses mesquinhos ditados pela força diabólica do dinheiro. Uma força que ameaça o bem comum, alimenta a desigualdade social com uma pequena parcela da população muito rica, enquanto significativo número de pessoas enfrenta a extrema pobreza. O domínio do dinheiro contamina até mesmo o âmbito esportivo, alimentando um imaginário e narrativas que restringem a competição em campo à lógica do enriquecimento. Rifa-se o amor à pátria com reflexos percebidos em apatias dentro do campo. Consequentemente, talentos seduzidos pela ambição desmedida por dinheiro se enfraquecem e perdem a garra necessária para alcançar as vitórias no esporte. Para além do direito, a remuneração condizente com as relações econômicas inerentes ao esporte, é preciso priorizar o desempenho essencial para alcançar êxito e evitar certas frustrações. Dentro desse domínio do dinheiro que distorce mentalidades, inclui-se a dominação patológica e sedutora dos esquemas de apostas, ameaça a construção de uma sociedade solidária e igualitária. Nesse contexto esportivo tão tristemente obscurecido por interesses pouco nobres, brilharam fortemente aqueles que estabeleceram contraponto e lutaram com galhardia, sem fama, sem somas bilionárias, mas alavancados por um sentido de respeito à sua nação. Um desempenho esportivo que sinaliza para as potencialidades que agitam nações, mesmo aquelas pequeninas. Performance que deveriam mexer com os brios de quem é gigante pela própria natureza, mas carece de agitar-se a partir de uma política exercida com autoridade moral, alicerçada no sentido genuíno da justiça. Um jeito nobre de se exercer o poder que não se restrinja aos interesses cartoriais e efetivamente busque consolidar significativos resultados, mais igualdade social. Trata-se de exigência para evitar manipulações espúrias que distorcem instituições e também o mundo dos esportes. É preciso incomodar-se com o despreparo que campeia em muitos setores e gera desperdício de recursos, inclusive de muitos talentos com potencial para escrever muitas histórias novas e oferecer respostas adequadas a muitos desafios. É um momento que pede renascer das cinzas dos resultados ruins no mundo esportivo, a reação para se conseguir um Estado mais eficiente, capaz de servir ao conjunto de nação, garantindo um contexto social mais igualitário. As lições da derrota, se aprendidas, podem inspirar seriedade, qualificação, colocando o Brasil nos trilhos de novas conquistas, com um rosto que reflita o desenvolvimento integral e a fraternidade solidária. Bom, assim nós deixamos uma pequena reflexão, então, sobre a questão de luzes e sombras da Copa, né? Cada um faz a sua interpretação dentro daquilo que viveu, dentro daquilo que ouviu e dentro daquilo que aconteceu, principalmente com a nossa seleção brasileira, né? Vamos ouvir mais um pouquinho da música do nosso salmo deste final de semana, que é tão lindo, né? A semente caiu em terra boa e deu fruto, e depois eu passo, então, para as visitas e celebrações e os avisos que são necessários informar para todos os ouvintes.

Vamos passar para a programação, então, as visitas às comunidades que o Padre Wilson fará hoje, sábado, dia 11, 14 horas e 30 minutos, missa na Capela São Francisco do Boqueirão. E às 16 horas e 30 minutos, missa na Capela Santo Antônio do Pedregulho e às 19 horas, missa na Igreja Matriz. Amanhã, domingo, dia 12, às 8h30, missa na Capela São Paulo e às 10 horas, missa na Capela da Aparecida da Serraria. Bom, então, a partir de terça, dia 14, o Padre Wilson entra em férias, né? Vai usufruir de suas férias. E no dia 15, mesmo o Padre Wilson não estando, teremos a celebração da palavra na quarta-feira, às 19 horas. Na Igreja Matriz, então, a celebração da palavra na Igreja Matriz. No sábado, também, dia 18, às 19 horas, celebração na Igreja Matriz. No domingo, segue o mesmo programa, então, no domingo, às 8h30, celebração na Capela São Paulo. Na quarta-feira, dia 22, às 19 horas, celebração da palavra na Igreja Matriz. E no sábado, dia 25, às 15 horas, teremos a celebração e confraternização na comunidade de Fátima. Quem for levar doce ou salgado para depois da celebração, então, fazer a confraternização. No mesmo sábado, às 19 horas, também a celebração na Igreja Matriz. No domingo, dia 26, 8h30, celebração na Capela São Paulo. E às 10 horas, missa de São Joaquim e Santana, no Beirados. Na quarta-feira, dia 29... celebração na Igreja Matriz, também a celebração da palavra, que o Padre Wilson ainda não estará. No próximo, então, naquele fim de semana, no dia 30, terá o início das festividades da festa do padroeiro de São Paulo, que vai ocorrer dia 2 de agosto, que esse ano tem como tema "Com São Paulo somos igreja, tenda do encontro". E aí, então, no dia 30 do 7, às 19 horas, na Capela São Paulo, terá o Terço das Rosas. No dia 31 do 7, terá missa às 19 horas, então já voltaremos a ter as missas, a aprender a escutar. No dia 1º do 8, missa às 19 horas, a fé que ama e cuida da vida, já na Igreja Matriz, então, dia 1º do 8, a missa às 19 horas na Igreja Matriz. E no dia 2, né, que é o dia da festa, às 10 horas, missa festiva na Capela São Paulo, que terá ao meio-dia almoço no Salão da Comunidade e também vai ter venda de doces e, enfim, né? Vai ter almoço ao valor adulto de R$ 50,00, crianças de 5 a 10 anos, R$ 25,00 e também terá a entrega de alimentação para quem for levar para casa a partir das 11h30, lá do dia 2 de agosto, eu estou falando, né? Nesse mesmo dia da festa, esta à tarde, terá o sorteio da ação entre amigos e a apresentação do grupo de danças Feliz Idade. Vamos ouvir mais um pouquinho da canção, Luiz Fernando? Depois, então, faremos a nossa consagração ao Sagrado Coração de Jesus.

Ato de consagração ao Sagrado Coração de Jesus. Sagrado Coração de Jesus, que manifestastes a Santa Margarida Maria o desejo de reinar sobre as famílias cristãs, queremos hoje em diante da vossa vida, queremos que floresçam entre nós as virtudes que prometestes. Queremos afastar de nós o espírito mundano que vos reprovastes. Dignai-vos, coração divino, presidir os nossos encontros, abençoar as nossas atividades espirituais e temporais, afastar de nós as angústias, santificar as nossas alegrias e aliviar as nossas dores. E quando chegar a hora da morte de um de nós, que todos estejamos confiantes em vosso coração. Nós nos consolaremos com a lembrança de que chegará um dia em que toda a família, reunida no céu, possa cantar para sempre as vossas maravilhas. Amém. Então, assim deixamos o nosso recado. Voltaremos no próximo sábado. Um abençoado final de semana. Uma semana também muito produtiva e abençoada nos nossos trabalhos para a próxima semana. Voltaremos sábado que vem. Um grande abraço a todos.

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1: A Farsul alerta sobre as novas regras para a prorrogação de dívidas do crédito rural. Uma resolução do Conselho Monetário Nacional, que entrou em vigor no dia 1º de julho, muda a forma como os bancos vão analisar os pedidos de alongamento de prazos. A assessoria jurídica da Farsul emitiu uma nota técnica informando sobre a nova resolução, que dá poder para os bancos decidirem se prorrogam ou não as operações de crédito, mantendo juros e encargos que foram contratados no início. Para conseguir esse prolongamento, o produtor vai precisar comprovar que está enfrentando dificuldades temporárias. E a regra vale para casos como frustração de safra por problemas no clima, dificuldade para vender os produtos ou prejuízos acumulados de anos anteriores que acabaram quebrando o fluxo de caixa. Mas atenção ao recado principal da Farsul. A federação reforça que se o produtor comprovar a perda, o alongamento da dívida é um direito garantido por lei e não um favor ou escolha do banco. Orientação jurídica para quem precisa desse benefício é o seguinte. Primeiro, a nova regra só vale para os contratos assinados a partir do dia 1º de julho deste ano. O pedido deve ser feito por escrito e protocolado na agência bancária antes do vencimento da parcela. E por último, é fundamental juntar documentos que comprovem o prejuízo, como laudos técnicos e agronômicos. A medida chega em um momento crítico de muito endividamento e perdas sucessivas por conta do clima no Rio Grande do Sul. A Farsul informa que segue à disposição dos produtores para tirar dúvidas. O agronegócio gaúcho fechou o mês de junho com números positivos. As exportações do setor somaram US$1,240 bilhões, um crescimento de quase 4% na comparação com o mesmo período do ano passado. O agro representou sozinho quase 69% de tudo que foi vendido pelo Rio Grande do Sul ao exterior. Um dado curioso apontado pela Farsul é que, embora o valor faturado tenha subido, o volume físico embarcado teve uma pequena queda. Isso significa que o estado vendeu produtos com maior valor agregado e obteve preços melhores no mercado internacional. Entre os destaques que impulsionaram esse resultado estão a soja, o arroz, as carnes de frango e bovina e o setor de bovinos vivos, que teve um salto expressivo com a retomada das vendas para a Turquia. No acumulado do primeiro semestre de 2026, o agronegócio gaúcho já soma quase US$7 bilhões exportados, uma alta de mais de 8%. A China continua sendo o principal destino dos nossos produtos, absorvendo 30% de tudo que foi enviado ao exterior. A obrigatoriedade do CNPJ para produtores pessoa física foi prorrogada. A nova data limite agora é janeiro de 2027. Segundo a CNA, a medida da Receita Federal dá mais tempo para o produtor se adaptar ao novo sistema de emissão de notas. E um detalhe importante, a inscrição no CNPJ não muda sua natureza jurídica. Você continua sendo pessoa física. O objetivo da Receita é simplificar a emissão de documentos fiscais. Por isso, continue usando seus documentos atuais e acompanhe as orientações oficiais para evitar problemas na hora do transporte das suas mercadorias. Fique atento e regularize sua situação dentro do novo cronograma.
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1: No próximo dia 15 de julho, o Rio Grande do Sul recebe um painel estratégico sobre o comércio com o Canadá. O evento é uma realização da CCBC em parceria com a Farsul. O foco do debate é o impacto do futuro acordo Mercosul-Canadá e as novas oportunidades para o agronegócio. O evento contará com a participação do economista-chefe da Farsul, Antônio da Luz, e o especialista em inovação, Luiz Humberto Wilbock. Mas atenção, o encontro é presencial e com vagas limitadas. O link para inscrições está disponível no site da Farsul. Termina aqui mais uma edição do programa Sistema Farsul em Campo. Até a semana que vem.
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Olá, eu sou o pastor Daniel Niswald e você está ouvindo a Hora Evangélica, programa da Igreja Evangélica de Confissão Luterana no Brasil e SLB, sob responsabilidade da Paróquia Evangélica São Miguel em Restinga Seca. Um momento na sua rádio para meditação na Palavra de Deus. Saúdo você com as palavras bíblicas das senhas diárias de hoje, 11 de julho. Salmo 46, versículo 10, diz: Aquietem-se e saibam que eu sou Deus. E Mateus capítulo 14, versículo 33, relata: Os que estavam no barco o adoraram, dizendo: Verdadeiramente, o Senhor é o Filho de Deus. A seguir com você o hino: Glória ao Cordeiro.

Em Isaías, capítulo 55, versículos 9 a 12, está escrito: Porque assim como os céus são mais altos do que a terra, assim os meus caminhos são mais altos do que os seus caminhos, e os meus pensamentos são mais altos do que os pensamentos de vocês. Porque assim como a chuva e a neve descem dos céus e para lá não voltam, sem que primeiro reguem a terra e a fecundem e a façam brotar, para dar semente ao semeador e pão ao que come, assim será a palavra que sair da minha boca. Não voltará para mim vazia, mas fará o que me apraz, e prosperará naquilo para que a designei. Vocês sairão com alegria e em paz serão guiados. Os montes e as colinas romperão em cânticos diante de vocês, e todas as árvores do campo baterão palmas. Estimado ouvinte, estimada ouvinte, há momentos em que olhamos para a vida e perguntamos: por que Deus permitiu isso? Ou: por que minhas orações ainda não foram respondidas? Nessas horas, queremos compreender os caminhos de Deus com a nossa lógica humana, mas o Senhor nos responde por meio do profeta Isaías: Assim como os céus são mais altos do que a terra, assim os meus caminhos são mais altos do que os seus caminhos. No cotidiano, isso acontece mais

necessário para que amadureçamos na fé. Por exemplo, o Senhor usa, a seguir nesta passagem bíblica, uma imagem muito conhecida de quem vive da agricultura. A chuva cai sobre a terra e, à primeira vista, parece desaparecer no solo. Entretanto, silenciosamente ela faz germinar a semente, fortalece a planta e, meses depois, transforma-se em espigas e pão sobre a mesa. Assim também acontece com a palavra de Deus. Muitas vezes, ouvimos um sermão, lemos um versículo ou participamos de um culto e não percebemos nenhuma mudança imediata. No entanto, a palavra permanece trabalhando em nós, fortalecendo a fé, corrigindo caminhos e produzindo frutos no tempo de Deus. Jesus retoma essa mesma verdade na parábola do semeador. A semente é a palavra de Deus. Quando encontra um coração disposto a recebê-la, ela cresce e produz fruto em abundância. O apóstolo Paulo também afirma que a fé vem pelo ouvir, e o ouvir pela palavra de Cristo, em Romanos 10:17. Deus continua agindo por meio da sua palavra. Por isso, não devemos medir a ação de Deus apenas pelo que conseguimos enxergar. O Senhor está trabalhando mesmo quando tudo parece silencioso. Sua palavra nunca volta vazia. Ela consola quem sofre, desperta quem está distante, fortalece quem está cansado e conduz à salvação em Jesus Cristo. E, por fim, uma imagem de alegria. Montes, colinas e árvores celebrando a obra de Deus. É como se toda a criação participasse da festa da redenção. Essa esperança alcança também a nossa vida. Quem confia na promessa do Senhor pode caminhar em paz, mesmo sem compreender todos os caminhos de Deus, porque sabe que o Deus que envia a chuva é o mesmo que faz brotar a colheita e conduz os seus filhos e filhas com alegria até o dia em que toda a criação cantará diante dele. Que esta fé e esperança se multipliquem em seu coração. Amém.

Temos agora um momento para os avisos da paróquia. Terça-feira tem encontro do grupo de casais reencontristas de Restinga Seca e São Miguel, às 19h30. Quarta-feira, dia 15, tem Oase, em São Cepé, às 14h. E à noite, estudo bíblico, em São Cepé, às 19h. Informamos que o pastor está de férias até o dia 14 de julho. Em caso de alguma urgência, essa deve ser tratada com a diretoria de sua comunidade ou da paróquia, a qual fará os devidos encaminhamentos. Informamos também que já está em andamento a Campanha Nacional de Ofertas para a Missão Vai e Vem 2026 da IECLB. Iniciada no domingo de Pentecostes, esta grande mobilização de fé e solidariedade nas paróquias da IECLB Brasil afora segue ativa até setembro. Cada oração, reflexão e oferta fortalece frentes de evangelização, diaconia e projetos de missão em comunidades de norte a sul do país. Você pode deixar sua oferta para Vai e Vem na secretaria da paróquia. A IECLB convida cada um de seus membros a colaborar com a missão de Deus. Atenção! A nossa paróquia está atualizando o cadastro de membros através do novo sistema da IECLB, sendo necessário que todos os nossos membros realizem o recadastramento na secretaria paroquial. Essa ação garante a atualização de registros e contatos para uma melhor comunicação comunitária. Um bom domingo e abençoada semana para você!

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2: Meio-dia, 30 minutos.
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Boa tarde! Está iniciando mais um programa Mensagem de Esperança nesta tarde de sábado pela Rádio Integração 98.5. Sou o pastor Edson e vou com você durante esta meia hora. Quero saudar você neste sábado à tarde com a palavra bíblica do Salmo 34, verso 8. Procurem descobrir por vocês mesmos como o Senhor Deus é bom. Feliz aquele que encontra segurança nele. Procurem descobrir por vocês mesmos como o Senhor Deus é bom. Feliz aquele que encontra segurança nele. Salmo 34, verso 8. Com esta palavra, saúdo você, sua casa, sua família, também os nossos patrocinadores do programa Mensagem de Esperança.

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Você sabia que o Dia da Pizza é comemorado oficialmente no Brasil em 10 de julho? A data surgiu no ano de 1985, quando o então secretário de Turismo de São Paulo, Caio Luiz de Carvalho, realizou um concurso estadual para eleger as 10 melhores receitas de mozzarella e margarita. Curiosamente, um dos pratos mais apreciados pelos brasileiros também deu origem a uma expressão popular mais conhecida do país. Isto vai acabar em pizza. O ditado é usado quando uma discussão, uma investigação, até mesmo falcatrua termina sem que ninguém seja responsabilizado. Quantas vezes vemos notícias assim? Pessoas que erram, prejudicam outras e aparentemente tudo termina sem justiça. Aos olhos humanos, muitas situações realmente parecem acabar em pizza. Mas diante de Deus nada fica escondido, pois a palavra do Senhor declara em Gálatas capítulo 6, o verso 7, não se deixe enganar, ninguém pode zombar de Deus, a pessoa sempre colherá aquilo que semear. Deus é justo, e Ele conhece aquilo que ninguém vê, ouve o que ninguém escuta, e sonda até os pensamentos mais profundos do coração. Talvez a justiça humana falhe, mas a justiça divina nunca falha. Isso deve nos levar não ao medo, mas à reverência ao nosso compromisso de viver com integridade, não diante das pessoas, mas diante do Senhor. Por outro lado, quando olhamos para uma pizza sobre a mesa, encontramos uma lição completamente diferente. Ela é formada por muitos sabores e muitos ingredientes. Há queijo, molho, tomate, orégano, cebola, milho, calabresa, frango, bacon e tantos outros sabores. Cada ingrediente possui a sua própria característica, textura e também sabor. Se fossem iguais, a pizza perderia sua riqueza. Justamente na diversidade está toda a sua beleza e o seu sabor. Assim também acontece com a família. Pessoas do mesmo sangue nem sempre pensam da mesma maneira. Cada um possui um temperamento, uma personalidade, dons, opiniões e maneira diferente de agir. Há quem fale muito e quem fale pouco. Há quem demonstre carinho com palavras e quem demonstra com atitude. Uns são mais pacientes, outros aprendem a paciência ao longo da vida. No entanto, apesar das diferenças, continuam sendo uma única família. A Bíblia nos ensina em Colossenses capítulo 3, versículo 13 e 14, sejam compassivos uns com os outros e perdoem quem os ofender. Lembrem-se de que o Senhor os perdoou, portanto, perdoe uns aos outros acima de tudo. Revistam-se do amor que une todos nós em perfeita harmonia. O amor é aquilo que mantém todos os ingredientes unidos. Se retiramos a massa, a pizza deixa de ser pizza. Da mesma forma, quando retiramos o amor, o perdão, o respeito de dentro de casa, a família perde a sua essência. Permanecer, pessoas morando sobre o mesmo teto, não quer dizer que são uma família. Mas deixar viver em verdadeira comunhão todos os dias, aí sim, é uma família. Isso também acontece na igreja. Somos de diferentes em idade, profissão, experiência, cultura e até mesmo personalidade. Entretanto, todos fomos chamados para formar um só corpo em Cristo. Deus nunca desejou uma igreja composta por pessoas iguais. Ele deseja um povo unido pelo mesmo Salvador. Há ainda outra lição extraordinária. Uma pizza quase nunca é preparada para apenas uma pessoa.
ela normalmente é colocada no centro da mesa para ser repartida. Isso nos lembra que Deus nos criou para viver em comunhão, compartilhar alegria, dividir fardos e celebrar junto as bênçãos recebidas. As melhores conversas, muitos pedidos de perdão, risadas e reencontros acontecem ao redor de uma mesa e muitas vezes regado com uma pizza. Jesus valoriza esses momentos. Diversas vezes ensinou enquanto compartilhava a refeição. Porém, ele revelou que existe um alimento muito mais importante do que qualquer comida. No Evangelho de João, capítulo 6, o verso 35, está registrado o seguinte: e Jesus declarou: eu sou o pão da vida. Quem vem a mim nunca mais terá fome. Quem crer em mim nunca mais terá sede. Podemos preparar a melhor pizza, reunir toda a família e desfrutar de momentos inesquecíveis. Ainda assim, existe uma fome que nenhum alimento consegue satisfazer: a fome da alma. Somente Jesus pode preencher o vazio do coração humano, trazendo paz, esperança, perdão e também vida eterna. O salmista também nos convida a experimentar essa bondade ao afirmar no Salmo de número 34, verso 8: provém e veja como o Senhor é bom, como é feliz o homem que nele se refugia. Talvez hoje sua família esteja vivendo dias de paz. Agradeça a Deus por isso. Talvez existem discussões, mágoas ou distanciamentos. Permita que Cristo seja o ingrediente principal do seu lar, da sua casa, da sua família. Onde ele reina, o perdão vence o orgulho. A verdade substitui a mentira. A justiça prevalece sobre a injustiça e o amor supera as diferenças. Que nossa vida nunca seja lembrada porque tudo acabou em pizza, escondendo erros e alimentando impunidades. Que sejamos conhecidos por viver com honestidade, transparência e temor ao Senhor. E que nossa família seja semelhante a uma boa pizza, formada por pessoas diferentes, mas unidas pelo amor de Deus, sustentadas por Cristo, que é o verdadeiro pão da vida, e prontos para repartir a sua graça, a sua alegria, a sua esperança com todos aqueles ao seu redor.

0: pois essa música linda na voz de Daniel e Samuel cantando Carpinteiro Pregador. Vamos passando para os avisos do nosso programa. Hoje à tarde, com início às 13h30, a UASC Rute do Cerro Seco promove o seu tradicional chá. 1h30, então, nosso culto. Após o culto, teremos o bingo. E após o bingo, será servido um delicioso café da tarde. Você é nosso convidado, nossa convidada para estar no Cerro Seco hoje à tarde, a partir da 1h30. Amanhã, domingo, culto no Rincão do Pinhal, às 8h30 da manhã. E às 10 horas, culto em Agudo. Então, amanhã, domingo, 8h30, culto no Rincão do Pinhal. Às 10 horas, culto em Agudo. Na terça-feira, 14 horas, o UASC Sempre Unidas no Senhor, no Rincão do Pinhal. A comunidade de Agudo promove, durante os dias da Volksfest, no dia 25 e 26, o seu tradicional almoço típico colonial. Então vai ser um cardápio muito especial no dia 25 e também no dia 26. Lembrando que a partir de sexta-feira, a comunidade já estará vendendo cucas e também lanche, como X, cachorro-quente, pastel, além daquela bebida gelada. Então você pode nos visitar, fica ao lado da Câmara de Vereadores, né? Nosso centro de eventos, e você pode vir ali num ambiente agradável, familiar, fazer a sua refeição, fazer o seu lanche durante a Volksfest. E lembrando então que no sábado, dia 25, tem almoço típico colonial, e também no domingo, também tem almoço típico colonial. Além daquele churrasco caprichado e tudo que acompanha o churrasquinho, também tem aquela carne de porco no tacho, que o pessoal gosta muito. Então, no dia 25 e no dia 26. Lembrando que desde o dia 24, sexta-feira, já serão confeccionadas as cucas, né? Você quer uma cuca fresquinha, gostosa, vários sabores, nos procure ali na Volksfest, ao lado da Câmara de Vereadores, no nosso centro de eventos, nosso pavilhão, onde todos os anos é realizado também o almoço e também a venda de cucas e lanche, como X, também cachorro-quente prensado, uma delícia, né? E também pastel. Então você é nosso convidado, nossa convidada para nos visitar ali durante a Volksfest, tá bom? Então lembrando que logo mais, na parte da tarde agora, a UASC Rute do Cerro Seco promove o seu tradicional chá, que terá início então às 13h30, 1h30 com o culto. Após o culto então, teremos o bingo, né? E após o bingo então, um delicioso café da tarde. Amanhã, 8h30 da manhã, estarei no Rincão do Pinhal com o nosso culto, e às 10 horas da manhã eu estarei em Agudo, com também o nosso culto. Na terça-feira, o UASC Sempre Unidas no Senhor, no Rincão do Pinhal. Convidamos a todas as irmãs para também então nos reunirmos ali. E no dia 24, 25 e 26, nossa comunidade de Agudo promove lanches, né? X, cachorro-quente, pastel, aquela bebida gelada. E no dia 25 e 26, tem almoço típico colonial, né? Com churrasco e tudo que acompanha aí, né? Escondidinho de mandioca, enfim, saladas diversas, aquela maionese deliciosa e também a carne de porco no tacho, para quem gosta, né? Então, dia 25 e 26, venha almoçar conosco ali na comunidade de Agudo.
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0: Muito bem, assim, após ouvirmos também os nossos patrocinadores, na voz do Rafael, né, nosso amigo, queremos, então, encerrar o nosso programa aqui. Obrigado por sua amável sintonia. Voltamos no próximo sábado às 12h40, se Deus assim nos permitir. A todos, uma boa tarde.

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Olá, olá, boa tarde para você ligado na Rádio Integração de Restinga Seca. Uma ótima tarde de sábado, hoje dia 11 de julho de 2026. A partir de agora, o melhor das bandas e bandinhas no seu rádio. Fique com a gente, mande seu recado a partir de agora pelo 5532611270. Esse é o número do WhatsApp aqui da Rádio Integração. Você vai participar, mandar o seu recado aqui na 98.5 FM. E juntos nós vamos fazendo essa programação legal até às 16 horas. Música.

Fique com a gente, participe do programa pelo 5532611270 nessa tarde bonita. É, o tempo tá com muitas nuvens, mas tá agradável, né? Tá bom, tá legal. Para você curtir o teu final de semana curtindo a Rádio Integração. Lembrando que estamos dentro da festa do Colônio do Motorista. Hoje tem os Jogos Rurais lá em Santuário, que seguem rolando. Tem o almoço agora, muitas atrações por lá. E amanhã é o grande dia, o dia que teremos o desfile pela manhã, o almoço na comunidade evangélica ao meio-dia e à tarde, grande baile no Centro de Eventos com a Doce Pecado. E claro, a Integração transmite todas as atrações, né, dessa festa para você. Tempo nublado em Restinga Seca, com eventuais aberturas do sol. Mas juntos nós seguimos, a partir de agora, aqui na Integração. O que é que você está esperando? Participa! 5532611270. Esse é o número do nosso WhatsApp. E vamos juntos fazendo a animação da sua tarde. 13 horas, 14 minutos, fique com a gente. Vamos começando no ritmo dos Montanari, para embalar o teu sábado no clima da festa do Colônio do Motorista.

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No ritmo legal, tivemos aí os Montanari. E você está aproveitando bem o teu sábado, dia 11 de julho, tempo nublado, com eventuais aberturas de sol, né? O tempo também com muitas nuvens hoje, mas juntos nós seguimos aqui na integração de Restinga Seca. A temperatura está agradável, né? 17 graus aqui na rua Augusto Rossi. Vamos juntos com música.

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A Cascata Haddad's em Linha Nova Agudo te convida a viver essa experiência e renovar as suas energias. 13 horas 26 minutos, daqui a pouco tem o espaço da Paróquia São Cláudio. Agora tá chegando música, Musical JM, Vidro de Perfume. Essa música vai em especial para Mariane de Santa Maria, ela tá faxinando a casa e dançando com as músicas do Paraíso em Destaque. Música.

0: 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Desejando um excelente final de semana, 13 horas e 30 minutos. Nós vamos de imediato com o espaço da Paróquia São Cláudio, que já está na hora agora, né, para esse final de semana. Daqui a pouco nós vamos ir lá em Santuário e saber como está a movimentação ao longo desta tarde dos Jogos Rurais, que fazem parte esse ano da programação da Festa do Colono e do Motorista. 13:31.
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2: Muito boa tarde a todos nossos queridos amigos, irmãos e irmãs que nos acompanham aqui pela Rádio Integração de Restinga Seca, 98.5. Então vos desejo que a graça e a paz da parte de Deus o Pai e do Senhor Jesus Cristo estejam sempre convosco. Então bendito é Deus, Ele que nos une no amor do Seu Filho Jesus Cristo. E que o amor de Deus, que o amor de Jesus possa estar presente no coração de cada um de nós. Então quem vos fala é o padre Pedro César, que é pároco aqui da paróquia São Cláudio Cortado, onde todos os sábados fazemos parte da programação Paraíso em Destaque. Nós estamos no 15º domingo do tempo comum. E o evangelho desse final de semana que nos é proposto para a igreja é a chamada Parábolas do Semeador, que nós encontramos no capítulo 13 do Evangelho de São Mateus. Como ele é um pouco longo, são dos versículos 1 até 23, eu só gostaria assim de trazer a parte essencial deste Evangelho, que está logo no início. E assim Jesus então lhe conta esta parábola. Naquele dia, Jesus saiu de casa e foi sentar-se às margens do mar da Galileia. Uma grande multidão reuniu-se em volta dele. Por isso Jesus entrou numa barca e sentou-se. E enquanto a multidão ficava de pé na praia, Jesus disse muitas parábolas à multidão. Primeiro, Jesus diz assim: o semeador saiu para semear. Enquanto semeava, algumas sementes caíram à beira do caminho, e os pássaros vieram e as comeram. Outras sementes caíram em terreno pedregoso, onde não havia muita terra. As sementes logo brotaram, porque a terra não era profunda. Mas quando o sol apareceu, as plantas ficaram queimadas e secaram, porque não tinham raiz. Outras sementes caíram nos espinhos. Os espinhos cresceram e sufocaram as plantas. Outras sementes, porém, caíram em terra boa e produziram a base de 100, de 60 e de 30 por semente. E Jesus concluiu dizendo assim: quem tem ouvidos para ouvir, ouça. Então é claro que o evangelho assim continua, vai até o versículo 23, mas aqui já está o grande essencial para nós. E muitas vezes no evangelho nós vemos assim, que Jesus ensinava os discípulos e a multidão por meio de parábolas. Ou seja, a parábola é sempre uma história que Jesus conta, né, a partir de uma realidade, para dela transmitir o ensinamento. E em muitas dessas parábolas, né, Jesus, né, ele conclui dizendo assim, né, quem tem ouvidos para ouvir, ouça. Quer dizer, então Jesus ele faz todo um esforço, né, na parábola, ou seja, na história, para que os seus ouvintes compreendam o que Jesus, né, está ensinando. E nós sabemos que uma parábola, seja uma história, a gente, né, marca muito mais Parece que a gente não esquece, né? Quem de nós se não lembra, por exemplo, histórias, seja lá que o vovô contava, pai, algum tio, né? A gente parece que não esquece, isso marca. Então é uma estratégia que Jesus, então, ele usa, né, para que os seus ouvintes, então, possam compreender, guardar, não esquecer os ensinamentos, né, de Jesus. Então, olhando um pouco, né, esta parábola que Jesus conta do semeador, a gente pode, né, dizer assim, que a semente, ela é comparada à própria palavra de Deus, né, que é transmitida por Jesus. E essa semente, ela é de boa qualidade. O que difere aqui é os terrenos. Ou seja, um é à beira do caminho, outro é pedregoso e outro, né, entre espinhos, terra espinhosa. E em todos esses terrenos, a semente nasce, ela cresce, ela se desenvolve. Mas é somente num tipo de terreno que ela vai produzir assim os frutos desejados pelo semeador. Né, que é o terreno, aquele terreno ao qual a semente produziu 30, 60, chegou a produzir até 100. Então, o que tem que ser refletido não é sobre a semente, mas é o terreno. E esse terreno, que são diversos que aparecem nessa história, a gente pode fazer muitas comparações. Por exemplo, é o coração de cada ser humano, né? Cada vez que nós entramos em contato, né, com essa palavra de Deus, o que frutos de conversão elas estão assim produzindo em nós? Então, o coração do ser humano, como acolhemos e como deixamos esta palavra produzir frutos? Mas também a gente pode ver que dentro de nossa comunidade de fé, da igreja, existe, né, vários setores de trabalho, né, movimentos, seja lá desde a iniciação à vida cristã, temos ECC, temos Emaús, temos cursilistas, grupos de jovens e tantos outros serviços e setores que temos em nossas comunidades. Tudo isso, então, são terrenos que esta palavra também é semeada. Iniciação à vida cristã, o livro de cabeceiro é a Sagrada Escritura. E assim deve de ser em todos, né, os demais grupos. Então, para todos os grupos e movimentos, também fica, né, esse questionamento da palavra de Deus. Que frutos de conversão também nossos grupos, nossos setores, serviços pastorais, né, conselhos de comunidade estão produzindo. Isso que a gente precisa é ver. Por exemplo, as reuniões que a gente faz, encontros, grupos de oração, estão produzindo os frutos à luz dessa palavra? Então veja bem que essa parábola do semeador, ela nos traz então uma reflexão muito ampla, né? Então isso temos que ter presente. A palavra, ou seja, a semente, é de boa qualidade, mas isso ela vai produzir seus frutos no lugar, no terreno que ela caiu. Então aí não depende da semente, depende do terreno. E nós sabemos que no mundo da agricultura, todo semeador, ou seja, o plantador, o produtor, quando ele lança a semente na terra, ele sempre lança com esperança que um dia essa semente produzirá os seus frutos, que a sua safra será boa. Assim também Deus, é Jesus. Então ele espera que essa palavra, né, que é colocada no nosso coração, então ela possa produzir os frutos que Deus espera. E não só no coração, mas também todos esses grupos, setores, né, de trabalhos, movimentos, nossas paróquias, comunidades, né, sabe, os movimentos e serviços que tem. Então é isso, né? Tudo, né, onde essa palavra ela entra em contato, né, tem que produzir os frutos, e frutos bons, desejados, né, pelo dono da messe é por aquele que semeou. E essa palavra, em primeiro lugar, foi semeada por Jesus Cristo. Então, acho que fica então essa reflexão, é para cada um de nós, e que a palavra de Deus sempre mais possa produzir frutos de conversão, então, em cada um de nós. Glória ao Pai, ao Filho e ao Espírito Santo, como era no princípio, agora e sempre. Amém. Então, eu quero lembrar as nossas comunidades que terão hoje, então, atendimento religioso hoje à tarde. Então, às 14h30, temos missa na comunidade da Figueira, Sagrado Coração de Jesus, e também Nossa Senhora do Rosário, Taboão. Às 16 horas, temos missa na comunidade Nossa Senhora Aparecida, Capão do Veado, e depois, às 16h30, Divino Espírito Santo, Faxinal da Guardinha. E às 17h30, temos missa também na comunidade Nossa Senhora de Fátima, Novos Cabrais. Então, para hoje, né, estamos contando com a ajuda do seminarista Felipe, né? E amanhã, domingo, então, às 8h30, temos na São Cláudio Cortado, e 10 horas, Paraíso do Sul, Comunidade Sagrada Família. E assim, então, desejo que todos tenham um bom final de semana, fiquem todos com as bênçãos de Deus.
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Agora faltando 18 minutos para as 2 da tarde, daqui a pouquinho vamos ter informações direto lá de Santuário, Jogos Rurais, programação especial da Festa do Colono e do Motorista. Uma ótima tarde para o nosso amigo Vicente Guerra da Palma. Boa tarde, Michael e ouvintes, tudo bem com você? Mandamos os parabéns e os desejos de um feliz aniversário para a sobrinha Isabel Moro Guerra, que esteve completando 8 aninhos no último dia 9, e a outra sobrinha, Janaína Vernier, e no mesmo dia, os compadres festejaram 49 anos de feliz união, a Joneci, o Joneci e a Mana Rosa Guerra Bassan. Desejando muita saúde, vida longa e felicidade. Se der, peço música com o Danúbio Azul, Acordeona. Grande abraço, Vicente, Lenir, Valdomiro e a Mari. A turma boa da Palma, curtindo a Rádio Integração. Danúbio Azul cantando, já já tem informações de Santuário.

0: Faltando 13 minutos para as 14h, bandas e bandinhas, é a Rádio Integração de Restinga Seca, no ritmo de festa, ritmo da 30ª edição da Festa do Colônio do Motorista. E agora à tarde acontece em Santuário os Jogos Rurais. E lá está o repórter Rafael da Silveira Rosa, que nos traz informações do andamento aí das atrações deste sábado. Boa tarde, Rafael.
1: Muito boa tarde, Michael. Boa tarde, ouvintes. Nós retornamos aqui do Santuário, aqui no interior de Restinga Seca. Estamos acompanhando desde manhã os Jogos Rurais. A programação que iniciou pela manhã e que segue agora à tarde. Programação que contou aí com tiro de bodoque, também a cobrança de pênaltis, a participação da corrida do saco agora à tarde. O que mais que tivemos? Tivemos também já a parte aqui de debulhar milho. Agora o revezamento aqui, a corrida de revezamento aqui no próprio campo. Então, essa é a movimentação, Mike. A movimentação que ocorre agora à tarde. O Ayrton Ferraz, o Pintinho, que está aqui no apontamento aqui das provas, Pintinho. Seu boa tarde aqui aos ouvintes da Rádio Integração, aqueles que nos acompanham. Provas que já foram realizadas agora à tarde e as equipes que estão aí participando. Boa tarde.
2: Boa tarde, Rafael. Boa tarde, ouvintes da Integração. Agora tá para a parte quase da final, a parte de tarde. As equipes participantes são São Miguel de Carvalho, Almiro Borges, Bolão São Miguel e a FIRES, que é a feira.
1: Associação dos Feirantes.
2: Associação dos Feirantes. E agora tá tendo, por enquanto, tá tendo só a semifinal e a final. A final vai tá ficando para outra parte.
1: Uhum. O pessoal agora tá na corrida, no revezamento, com o milho na mão, né?
2: É, sim, agora tá com o milho na mão na corrida.
1: Foi dada a largada, então. Mais uma dupla para fazer aí o revezamento. Então, essa que foi agora, Pintinho.
2: Não vai e volta, né? Tem que vir aqui de novo três vezes. Agora o pessoal, os homens tem que ir lá levar para depois terminar aqui.
1: E a torcida fica na expectativa aqui, né?
2: A torcida torcendo, o prefeito tá aqui do lado.
1: Entregou o milho. Vamos de novo. Prefeito Norton, ao vivo aqui na Rádio Integração. E essa participação, prefeito. Boa tarde.
3: Boa tarde, Rafael. Boa tarde, Rádio Integração, todos que nos acompanham. Olha, tá muito legal de acompanhar aqui. Essa primeira edição dos Jogos Rurais veio para mostrar que o pessoal vai participar cada vez mais. A alegria dos jogadores, dos competidores, com coisas que são da rotina de quem mora no interior, virando uma competição saudável aqui. E o pessoal interagindo muito, gostando. Tá muito bonito de ver e com certeza isso veio para ficar, Rafael. O ano que vem vai ser maior ainda, vai ter mais gente participando, porque tá sendo um sucesso absoluto, porque o maior interesse nosso era a interação entre as comunidades, era o pessoal ter uma competição sadia, interagir, trocar ideia, conversar, dialogar. E aqui tu vê a felicidade das pessoas estampada no rosto, é a maior vitória que a gente tá tendo hoje.
1: E não foi proposital, prefeito, colocar essa prova aqui do revezamento depois do almoço, o pessoal ficou um pouquinho mais pesado, né? Porque o risoto estava muito bom ali no CTG.
3: O risoto estava maravilhoso, aqui a comunidade sempre faz uma comida muito boa. E aí, claro, pessoal, acho que você passou um pouquinho e agora na hora de correr dá uma pesadinha, né? Mas deu certo igual, o pessoal tá competindo aí, as equipes estão em alto nível, tá muito bonito de ver.
1: Valeu, tá aí o prefeito Norton Soares, depois a gente volta a conversar. Michael, estamos acompanhando aqui juntamente do colega Thiago Marques, pela manhã já esteve o colega Norton. Olha aí, o Mirinho que coordena. E aí, Mirinho, o que teremos agora? Boa tarde.
4: Ah, agora eu acho que é a cereja do bolo, né? O cabo de guerra, né? Agora, então, é onde que tem maior número de participantes agora, né? As equipes vão ser 4 homens e 4 mulheres. E que vença o que tem a mais sorte ou o melhor naquele momento, né?
1: Sim. O que tivemos agora foi o revezamento. Então, também outra participação muito esperada. E o pessoal se dedicando bastante também.
4: Muito, muito. O pessoal está se divertindo muito. Quem está fora está apoiando quem está jogando, né? Então, está uma tarde muito... Um dia tarde muito agradável, né?
1: Teremos ainda, então, o Cabo de Guerra. E ainda agora à tarde.
4: E Corrida do Saco e depois as finais. Já começa as finais aí.
1: Já começa as finais.
4: Isso aí.
1: Tá certo. Este, então, o secretário Valdomiro Grigoleto Júnior. O Mirinho, Michael. Então essa é a participação, presença aqui da Rádio Integração, registrando nas imagens também que estamos aí acompanhando nas redes sociais da Rádio Integração. Colega Thiago Marques, que também nos acompanha aí nas imagens. Thiago, Dá seu boa tarde àqueles que nos acompanham aqui no Paraíso Destaque. Jogos Rurais nesta manhã e tarde de sábado, Thiago. Boa tarde.
5: Boa tarde, Rafael, a todos os ouvintes da Rádio Integração. Isso mesmo, Rafael, trazendo todas essas imagens desses jogos hoje à tarde, né? É uma tarde aí maravilhosa, onde aí o pessoal tá se divertindo. Só que assim, Rafael, nós vamos ter que ir o ano que vem fazer a nossa equipe, né, da Rádio Integração ali, ó. Na corrida a gente pode colocar o Luiz Fernando, né?
1: O Luiz Fernando. Luiz Fernando e o Michael, né?
5: É, os dois.
1: O pessoal... Michael tem as pernas compridas, acho que vai render bem, né?
5: O pessoal tá cobrando a gente aqui, ó. Por que a Rádio Integração não colocou uma equipe, né? O Chico já vai se preparando, né? Tem os pênaltis, ele vai ser o goleiro. Diz que, né? Diz que ele é goleiro.
1: O Marcelo, o Norton.
5: É, a Rádio Integração estão pedindo. Então, isso é legal, né, Rafael? Essa interação. E fica mesmo o convite. Nós podemos colocar, sim, uma equipe ano que vem pra gente também participar aqui, né? Desse grande evento.
1: Certo. Exatamente, valeu, Thiago Marques. E era isso, Michael. Logo, logo a gente retorna também trazendo mais informações e também nas redes sociais. Agora vai ser a prova do Cabo de Guerra, prova do Cabo de Guerra que teremos e teremos também nas imagens das redes sociais da Rádio Integração, no Facebook nesta tarde de sábado, tarde que está um pouquinho encoberto ainda o tempo. O sol se apresentou ainda pela manhã, mas agora à tarde já é um pouquinho mais fechado aí o tempo. Daqui a pouquinho a gente retorna com outras participações, direto aqui do Santuário, no campo aqui do CTG Passo da Porteira, nesta tarde de sábado, Jogos Rurais, aqui na Rádio Integração, 30ª edição da Festa do Colono e do Motorista.
0: Valeu, Rafael Rosa, obrigado pela companhia dos amigos de Santuário, o pessoal que também está participando dos Jogos Rurais, que fazem parte da edição número 30 da Festa do Colono e do Motorista. Tá o pessoal mobilizado lá, as equipes sofrendo para fazer, encerrando o toco agora, né? Que maravilha. Obrigado pela companhia. Eu vi um vídeo já do Rafael carregando o Thiago no carrinho, né? E derrubou o Thiago ainda. Que coisa, sério. 6 minutos para as 2. É um embalo legal, Integração no seu rádio. Olha aí, vamos juntos. A música continua na Rádio Integração. A Bruna Oliveira de Santa Maria pediu Banda Soprano. Levanta a poeira. Claro que sim, vamos levantar bastante. Se bem que choveu, né? Tem pouca poeira agora, mas é barro, né? Um abraço, Bruna. Música Banda Soprano. Depois, o Rogério Zanon de Santa Maria, ele tá pedindo música do musical Monte Carlo. Ele oferece para a Dona Elusa, a Lucia, a Pamela, toda aquela turma legal ali do Vila Jacuí, né? Vila Jacuí. Obrigado pela companhia, esse povo que está sempre curtindo a Rádio Integração também na Vila Jacuí. Agora 5 minutos para as 2 da tarde, bandas e bandinhas.

0: Aí tivemos o musical Monte Carlo e a Valsa Suíça, lá pro Rogério Zanon, também o pessoal da Vila Jacuí, e ainda a música da banda Soprano Levanta Poeira, foi o pedido da Bruna. Depois do intervalo, estamos de volta. 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
0: 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Muito bom saber que você está com a gente, participando da programação da 98.5, mandando o teu recadinho. É o ritmo legal, a tarde é de tempo nublado em Restinga Seca. Na rua Augusto Rossi se mantém os 17 graus. E esse é o programa que traz o melhor das bandas e bandinhas e a sua participação aqui nos 98.5. É o ritmo legal, é a integração de Restinga Seca, sua parceira. Vamos juntos, manda teu recado, é o ritmo legal, é a integração.
5: É o Ritmo Legal, é a 98.5 FM, claro, contando sempre com a sua fiel companhia.

É o ritmo legal, é a integração de Restinga Seca, sua parceira, e o nosso WhatsApp. Não esqueça, se você não tem salvo aí ainda, o que você está esperando? Salva logo, 55-3261-1270, 1270, 3261-1270 é o número do nosso WhatsApp. É o ritmo legal da sua tarde de sábado. E o povo vai mandando o recado, maravilha. Boa tarde, seu Luiz Grins, lá no IP em Cachoeira do Sul. Como é que tá o IP, seu Luiz? E o Jorge, que tem que falar do Jorge, o mando dele também, aqui no... na Praça do Triângulo, né? Um abraço especial pro senhor, seu Luiz Grins. Também o Jorge Grins é o mando dele aqui em Restinga Seca. Curtindo o final de semana de tempo nublado lá em Cachoeira do Sul, seu Luiz Grins. Olha aí, o programa segue. Boa tarde, Luiz Fernando Fascinato, de Arroio Grande. Pede música para dançar na pista. Quero uma música para dançar na pista. À tardinha, vou fazer um quentão. Aonde eu moro tá frio e o tempo tá fechado. Olha aí, 17 graus, tempo nublado. Ele já tá querendo um quentão, esquentar o corpo, hein? Que coisa boa! 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Agora são 14 horas 12 minutos. Boa tarde, Mike, o Elisandro do Distrito de País, roda um popurri da banda Chopão. Ele quer ouvir, é assim, aquela do... do Melô do Rolo, da, Mané, da Marreca, do Bonde do Alemão, acho que eu tenho essa daqui, vou trazer já especialmente para ti, também para esse povo curtindo a Rádio Integração de Restinga Seca ali no Distrito de País. É, os amigos que acompanham a Rádio Integração na, no Distrito de País, ali em Santa Maria. Um ótimo, ele já tá tomando a cervejinha dele, claro, do seu copo Stanley personalizado, né, seu Elisandro, do Distrito de País. Um ótimo final de semana pra ti, pra esse povo que tá por casa, ligado na integração.

Esta é a sua Rádio Integração de Restinga Seca, agora 14 horas 14 minutos. Boa tarde, Michael, tudo bem? Toca a música do Calmon, Duas Vidas em um Só Coração, bom final de semana, Paulo César, de Estância Velha em Santa Maria. Um abraço, Paulo, um bom final de semana para ti, para os amigos aí de Santa Maria, curtindo o programa e também a música do Calmon que teremos neste bloco. Agora 14 horas, 14 minutos, continue com a gente. Ótimo sábado, 11 de julho. Vamos ver.

Agora 14 horas e 22 minutos. 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

Muito bom saber que você está com a gente, mandando recado aqui na 98.5 FM. Hoje que nós estamos neste sábado legal, dia 11 de julho.

0: É o ritmo legal, é a integração de Restinga Seca. Vamos juntos com música e o recado para você. E claro, a sua participação pelo nosso WhatsApp, o 3261-1270. Tarde de tempo nublado, 17 graus, aqui na rua Augusto Rossi, em Restinga Seca. E o programa leva música e o recado para você. 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Agora 14 horas 25 minutos. 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
0: Agora 14 horas 26 minutos. 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
1: 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É um ritmo legal da sua tarde de sábado. Paraíso em Destaque. Bandas e bandinhas no clima, em preparação para a festa do Colônio Motorista, amanhã aqui em Restinga Seca, tradicional desfile pela manhã, lembrando que ao meio-dia tem aquele almoço na comunidade evangélica, então você que vem do interior, vai assistir o desfile, quer ficar na cidade também, vai ter um almoço com valor super acessível, o almoço do Colônio do Motorista na comunidade evangélica luterana aqui de Restinga Seca, que vai ser preparado pelo grupo de danças Jugendfreund. É um cardápio bem simples e prático, né? Para que você possa passar o dia todo aqui na cidade. Risoto, galeto, saladas e cucas. Risoto, galeto, saladas e cucas é o cardápio especial por apenas R$ 35,00. Facilitado para você vir aqui para a cidade e saborear. E claro, tem colcha de risoto para levar para casa, R$ 15,00. Mas o almoço completinho, né? Risoto, galeto, saladas e cucas a R$ 35,00, produzido ali pelo grupo de danças Jugendfreund no Salão da Comunidade Evangélica. Então aproveite. E daí você almoça bem tranquilo, né? Dá para a família toda almoçar aqui na cidade e você ficar para o baile à tarde no centro de eventos. Começa às 14 horas e vai ter a banda Doce Pecado animando. E claro, a Copa. Você não paga nada para entrar, né? O evento é, não tem ingresso, não tem cobrança de ingresso, é aberto ao público. E ainda vai ter a Copa, que é das entidades sociais do município, ou seja, você vai estar comprando uma bebida, um lanche e vai estar ajudando a AFIRS, que é a Associação Felicidade aqui de Restinga Seca, e vai estar comercializando cucas, bolo, pastel, quentão, água com e sem gás, carrapinha, fatias de torta. Também a Associação dos Martimianos, que vai estar comercializando mandioca, rapadura, carrapinha, mini pizza, bolacha e artesanato. O Concepro, com bebidas, batatas, chips, crepe, churros. O Lions Clube de Restinga Seca também, com refrigerante, chopp dama, quentão e pastel. E a APAE de Restinga Seca, com água, refrigerante, chopp dama e pastel. E o grupo de danças Jugendfreund, com água, refrigerante, chopp skin, pastel e cachorro quente. E também tem a Cooper Giuliani, a cooperativa escolar da Escola Francisco Giuliani, também vai estar com os produtos e os amigos da agricultura familiar aqui do município de Restinga Seca também vão estar comercializando seus produtos. Então, por falta de opções é que não vai ser, né? Você vai saborear muita coisa boa aqui no... na edição especial da Festa do Colono do Motorista deste final de semana, 30ª edição. 30 anos do único evento que perdura, né, por tanto tempo assim aqui em Restinga Seca. Foi idealizado, criado pela Rádio Integração e, claro, contou aí ao longo de todos esses anos com a parceria da organização, que é sempre feita pela Prefeitura Municipal de Restinga Seca. Muitas administrações passaram, né, durante esse período todo aí, e cada um deu o seu melhor para que essa festa perdurasse, continuasse e chegasse hoje aí aos 30 anos. Agora 14 horas e 32 minutos.

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Música que embala o teu sábado. Olha aí, boa tarde, amigo. Cadê o sol para faxinar e lavar roupa? Olha, Pamela, vou ficar te devendo hoje o sol, viu? Hoje ele que resolveu fazer greve, daí vai ser só nublado mesmo. Pelo menos não tá chovendo, né? Pensa pelo lado positivo. Tem que colocar muita roupa perto do fogão a lenha aí para secar na Vila Jacuí. Manda um recado aqui para as amigas do Jacuí, pediu salve à terceira idade dos três tirus, oferece para Elusa, tia Luci, prima Yara, primo Renato, tia Iva, tio Marcos e um abraço para o amigo Rogério Zanon de Santa Maria. Ah, Pamela disse que vai vir dançar no Colono, coisa boa, vem de manhã também pro desfile, é legal assistir o desfile aqui em Restinga Seca, viu, Pamela? Vem junto com essa família toda aí, o povo do Jacuí, venham curtir a festa do Colono e do motorista, é muito bonito, e o desfile pela manhã é tão legal também, né, um momento muito, muito importante aí pra nossa comunidade. Venham pra cá, aproveitem também a festa do Colono e do motorista. Então, a música é Os Três Tirus, salve a terceira idade, lá pra Pamela, o povo do Jacuí. Música.

Olha aí, um beijo muito carinhoso pra Dona Elusa. Beijo, Dona Elusa. Saúde pra senhora, esta amiga de sempre da integração. Olha aí, boa tarde para o Luiz Gris. Eu falei dele, né? Mas ele disse que hoje ele tá com o neto. Hoje nosso neto está fazendo um aninho. Antônio, olha aí que bonitinho, Antônio. Um aninho já. Que coisa boa, o neto do seu Luiz Grins, lá no IP em Cachoeira do Sul. Maurício Matheus, da linha Patrícia, em Paraíso do Sul. Boa tarde, já tô no clima. Olha aí, já tá no clima para amanhã, festa do Colônia e do Motorista. O Maurício Matheus é uma daquelas pessoas que tá todos os anos na festa, né? Não lembro de algum ano que eu não tenha visto o Maurício Matheus. Um abraço especial para ti, Maurício, para todo esse povo aí de linha Patrícia, Paraíso do Sul. Um abraço, obrigado pela companhia. Amanhã, então, ele vai aos quatro cantos ali do centro de eventos dançando, né? Ele é a Maricelli. Agora 14h35. Boa tarde, querido amigo Mike. Uma feliz tarde. Peço música Calmon, meu pedido. Ofereço para o meu neto Lucas, da Rosa Silveira. Ontem foi a formatura dele, do jovem aprendiz da Cotricel. Parabéns, que Deus abençoe ele e os demais colegas. Sucesso para o aprendizado deles, que Deus sempre os proteja. Um abraço, Nilce Silveira de Formigueiro, que mandou esse recado. Maravilha, vamos trazer para você então essa homenagem tão bonita, né, para o neto Lucas. Ele participou do Jovem Aprendiz da Cotricel e é uma oportunidade muito legal que a Cotricel dá para esses jovens aprenderem, né, a rotina do trabalho ali na cooperativa e dar um início para eles, né? Porque muitas vezes o jovem precisa de apoio, não só dizer, ah, mas não sabe nada, né? Difícil, não sei o quê, bababá, não pode contratar por causa disso, mas pode fazer um curso, né? Habilitar esses jovens aí, treinar eles, que a Cotricel faz tão bem, né? Nesse projeto do aprendiz cooperativo. Que legal! Um abraço, Nilce! Tá orgulhosa aí do neto. Como é que é o nome dele? O Lucas! E também a todos os formandos aí do aprendiz cooperativo. Recado ali da Cotricel. Muito legal, muito bom a iniciativa aí desses jovens. De projetos como esse, né? Eu, por exemplo, fui uma pessoa que fiz projetos, né? Fiz o projeto Pescar, que foi de onde a gente teve essa oportunidade de aprender como é que funciona a rotina de empresa, né? Aprender várias coisas que você pode fazer, treinar o jovem, né? Muito legal, muito bom isso que a Cotricel faz, que continue formando aí por muitos anos essa garotada especial no Jovem Aprendiz. 14h37, os três chirus, depois tem Calmon, integração, ótimo final de semana, continue com a gente.

0: Olha aí, tivemos o Calmon, Meu Pedido. A música foi lá pra Nilce Silveira, homenageando o neto dela, o Lucas, que foi homenageado aí. Teve a formatura, na verdade, né, do jovem aprendiz da Cotricel. Maravilha. Agora 14 minutos para as 3. Também tivemos o Salve a Terceira Idade dos Três Chirus, lá para Pamela, essa turma legal, que está curtindo a 98.5 ali no Jacuí. E coçando o pezinho para amanhã, né? Que coisa boa! Obrigado pela companhia. Também a música foi lá para Elga Hockenbach, de Agudo, também é fã do Calmon, né, Elga? Um ótimo final de semana. Obrigado pela parceria. Já tivemos duas músicas que ela gosta aqui do Calmon, né? Teve antes o Duas Vidas e Um Só Coração e agora teve o Meu Pedido. Daqui a pouco eu trago mais recados aqui do WhatsApp. Continue com a gente participando da programação da 98.5. Agora tá chegando as informações da Emater de Paraíso do Sul para este final de semana. Continue com a gente, porque o programa tem muito recado, muita música boa de bandas e bandinhas, alegrando o teu sábado hoje, dia 11 de julho.
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2: Olá, ouvintes, hoje no espaço do Escritório Municipal da Emater de Paraíso do Sul, quem fala é o extensionista Cássio Milbert. E o nosso assunto de hoje, vamos falar sobre o silo secador na propriedade rural. A tecnologia de secagem e armazenagem de grãos em silos de alvenaria, desenvolvida pela Emater, gera vantagens aos agricultores, onde eles mesmos fazem a secagem e a estocagem da produção na própria propriedade, com maior qualidade e menor custo. Este modelo de silo secador permite que grãos sejam colhidos, secos e armazenados no mesmo local. As estruturas são dimensionadas conforme a demanda dos produtores, com uma capacidade variada, a partir de 200 sacas até 10, 12 mil sacas de grãos, sendo eles soja, milho, arroz, trigo. Nos silos secadores, a secagem é feita de forma lenta e ventilada, sem a queima de combustível e sem alteração de temperatura da massa de grãos, preservando a qualidade do produto. Todos os anos, o Brasil e o Rio Grande do Sul registram perdas superiores a 10% da produção de grãos, com problemas de logística, secagem e armazenagem. A tecnologia auxilia na redução dessas perdas no pós-colheita. Além de agregar valor de venda e oferecer melhor aproveitamento nutricional para os animais, onde os subprodutos são utilizados para os animais da propriedade, os silos de alvenaria têm um custo inferior ao de outras estruturas, pois utilizam materiais de mão de obra encontrados nas próprias comunidades, movimentando a economia local, além de ser de fácil construção, podendo inclusive utilizar materiais disponíveis nas propriedades rurais. O diferencial é o baixo consumo de energia, já que a tecnologia pode ser implantada inclusive em áreas onde a energia é monofásica. O investimento pode ser financiado por linhas como Pronaf ou Pronamp, com retorno médio de 3 a 4 anos, graças à redução de perdas e ao ganho em qualidade no produto final. Para maiores informações, né, sobre a construção de silo secador, secagem e armazenagem de grãos, além também da encomenda de terra de diatomácea, o produtor pode procurar o escritório municipal da Emater. Este foi então o espaço da Emater de hoje. Tenham todos um bom sábado e um grande abraço.
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0: 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Maravilha, saber que você está ligadinho aqui na Rádio Integração de Restinga Seca, no programa Paraíso em Destaque, hoje dia 11 de julho. Olha aí, o Fernando Alberto está lá em Santuário, nos Jogos Rurais, que acontece ali na comunidade de Santuário, dentro da programação da Festa do Colônio do Motorista, né? Já recebi a informação que ele está por lá, né? O Alberto Roberto, né? Como diz o seu Wilson, um abraço. Fernando Alberto, ele que é fã de carteirinha do Paraíso em Destaque, né? Um abraço, Fernando. E o povo que está curtindo ali os Jogos Rurais em Santuário. Faz parte da programação, é claro, dos 30 anos, né? 30ª edição da Festa do Colônio do Motorista. Agora 8 minutos para as 3. O programa segue. Levando o melhor das bandas e bandinhas para você. Eu quero ver esse povo dançar, né? Amanhã também no centro de eventos. Mas hoje o povo já tá naquele esquenta por casa. A Clarinda Seibert já pegou o magrelo e já saiu dançando pela casa, né? Já recebi o vídeo aqui, ela tá dançando a música dos Três Tirus. Ele e o magrelo, bem faceirinho, né? Que coisa boa, não reclama nem nada. Esse é um parceiro bom para dançar, né, Clarinda? Obrigado pela companhia, um ótimo final de semana. Ela pediu porongo. O que nos conta o Mário Goulart, lá de Santa Maria? Ô Mário, como é que tá teu final de semana? Boa tarde.
1: Boa tarde, meu irmão, meu amigo Maico. É Mário Goulart. Boa tarde, meu irmão. Manda uma música pro meu grande amor lá em São Martinho da Serra, Rosane de Arruda. Estamos curtindo teu programa aí. Grande programa, meu irmão. Sucesso sempre.
0: Valeu, Mário, e o seu amor a Rosane Arruda, lá no São Martinho da Serra. Daqui a pouco ele termina a função aí da oficina e você vai rumo a São Martinho, né? Cheio de amor, que coisa bonita. Um abraço, Mário Goulart. Olha aí, Valdoir Comaceto, lá do Passo da Capivara. Cadê? Aqui. E aí, Valdoir?
2: Boa tarde, gurizada da integração. Estamos ligadinho na escuta aí. Aguardando a boa música. Forte abraço.
0: Valeu, um abraço, Valdoir. Muita música legal para embalar o teu final de semana, juntinho aqui da Rádio Integração. Boa tarde, Romário de Pelegrim. Estão nos preparativos porque amanhã tem aquela feijoada, né? O pessoal da festança de amanhã, dia 12, e vai ter feijoada. O pessoal tá se animando, se empolgando por lá. É um lugar bem bonito, né? Já tá com as mesas alinhadas. Os copos, né? Especial. Festa vai ser grande amanhã. Tem torta para o pessoal comprar, né? Maravilha. Né, seu Romário de Pelegrim? É o povo do Passo da Capivara, né? Maravilha. E o Valdoir vai estar por lá. O Valdoir vai tomar todas amanhã lá no Passo da Capivara. Agora é 6 minutos para as 3. Também um recado, boa tarde, Mike, um ótimo final de semana para todos vocês. Não tem sol, mas também não está chovendo, então estamos no lucro, né, amiga Noeli Herbstreet, lá de Agudo. Obrigado pela companhia, Noeli. Aproveita aí teu final de semana, curtindo a integração, quem sabe o tempo dá uma colaborada, né? Pra secar roupa também. Obrigado pela companhia. Ah, o Valdoir disse que vai tomar só depois que ele terminar de assar carne amanhã, que ele vai ser um dos assadores lá da festança no rancho, né? Lá do Passo da Capivara. Que maravilha. Feijoada dos avós amanhã. Tá, mas é feijoada ou é churrasco? Ele vai assar o quê lá? Ah, vai ter churrasco de porco e galeto. Tem feijoada, mas vai ter churrasco de porco, galeto e muito mais. Um abraço, Valdoir. Aí tá, não deixa passar o ponto aí do porco, né? Agora é 5 minutos para as 3. Ilse Wagner em Camobi. Um abraço, Ilse. Essa é fã número 1 do Newton Nascimento lá em Camobi. Para você ligado na integração de Restinga Seca, o melhor das bandas e bandinhas. Aquele ritmo bom do teu sábado está aqui. Continue com a gente, aquele ritmo que não para no teu final de semana. Olha aí, tá chegando música, agora vem quem? É o ritmo legal aqui na sua rádio Integração de Restinga Seca. Vamos juntos, é o ritmo legal do teu sábado. Ah, sim, vai ter o Newton Nascimento, especialmente lá para Ilse, para esse povo que está curtindo a 98.5. É um ritmo legal, é a integração de Restinga Seca, que vai trazer também a música do... Que música é essa daqui? É o do México Brás? É isso mesmo, vai ter México Brás também neste bloco, porque o México Brás traz aquelas músicas legais, a bandinha boa, né? Daquele tempo legal que você ouve aqui na 98.5 FM. Integração, 3 minutos para as 3. México Brás, depois tem Newton Nascimento.

Olha aí, 15:04. 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Tivemos a música legal do México Brás, também tivemos o Newton Nascimento, lá para Ilse, o povo de Camobi. O melhor das bandas e bandinhas está aqui na Rádio Integração de Restinga Seca. Continue ligado aqui na Rádio Integração de Restinga Seca, um ótimo final de semana. Obrigado pela parceria de sempre, curtindo a programação da 98.5.

0: Vamos para um rápido intervalinho, já já estamos de volta.
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Integração de Restinga Seca, 98.5 FM, são 15 horas e 8 minutos. E o Beto Implementos lá em Santuário, hein? Tá ligado com a gente? Obrigado pela companhia. A este povo curtindo a integração, um ótimo final de semana. 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

Uma tarde de tempo nublado, nada de sol, temperatura na casa dos 17 graus, olha aí, 17 graus é a temperatura aqui na rua Augusto Rossi, tempo firme, nublado, e a gente segue, né, levando o recado e a música para você aqui na Integração. Coisa boa ter você curtindo os 98.5 neste sábado, hoje dia 11 de julho. Amanhã grande festa do Colônio do Motorista, para você que vai vir para a cidade, assistir o desfile de manhã, mas né, não vai voltar para casa meio-dia, aproveita porque tem almoço. Almoço do Colônio do Motorista na Comunidade Evangélica de Confissão Luterana, preparado pelo grupo de danças Jugendfreu, com risoto, galeto, saladas e cucas, a um valor de R$ 35,00. E também vai ter aquela opção de comprar a concha de risoto para levar para casa a 15. Então participe amanhã ali na Comunidade Evangélica de Confissão Luterana aqui de Restinga Seca, o almoço do colono e do motorista. E à tarde, a partir das 14 horas, grande baile no centro de eventos animado pela banda Doce Pecado, aberto ao público, é gratuito. E daí, claro, tem a Copa, que é a cargo das entidades sociais do município, onde vai ser oferecida, né, muitas opções para você aproveitar e se deliciar. 15 horas 13 minutos. 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Um abraço, Elga Rockenbach, lá de Agudo. Mandando recado aqui na 98.5 também, amiga Ana Rodrigues, lá em Camobi. Ô, Ana, um abraço pra você, um excelente final de semana. Ela pediu a mesma música que já estavam pedindo aqui antes, né? Mas eu ainda não tinha trazido, que é a música do Porongo. Então vamos trazer logo, né? Pra contemplar esse povo que gosta, aquele que não gosta, desliga o rádio. E assim a gente vai, né? Entendo o recado e a música no programa. Porque tá na hora, então, né? Vai chegar o Porongo. Não tem jeito, tem que rodar. Então tá bom, né? Vamos trazer pra esse povo que gosta dessa música aqui no programa. É, obrigado pela sintonia, fique com a gente. Este é o programa Paraíso em Destaque. A música que embala o teu sábado está aqui. 15 horas e 14 minutos.

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1: O melhor das bandas e bandinhas aqui na sua Rádio Integração de Restinga Seca neste sábado 11 de julho. Olha aí, tá aproveitando bem o teu sábado legal, tempo nublado, 17 graus. É o ritmo legal das bandas e bandinhas aqui na Rádio Integração. 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Agora 15 horas 26 minutos. 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

0: 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Boa tarde especial para o amigo Paulo Manetti em Agudo. Ô, seu Paulo, obrigado pela sintonia. Está ligado no programa. Olha aí os amigos que estão com a gente mandando recado aqui na 98.5. Um abraço pro tio Carlos, né? O Carlinhos lá de Formigueiro. Ô, tio Carlos, obrigado pela companhia. Um ótimo final de semana, Carlos. Saúde pro amigo de Formigueiro. Olha aí o Iraí Raiben. Ele dá um recado pra gente. Vai lá, Iraí. Boa tarde.
1: Boa tarde, Michael. Tudo certo? Iraí Raiben. Toca pra nós a Colcha de Retalho. Tá bueno? Um abraço. Tudo é bom pra vocês.
0: Olha aí, Iraí, obrigado pela tua companhia, Iraí. Aqui do Paraíso em Destaque é só bandinha, né? Nós vamos trazer outra aqui pra ti, tá? Obrigado pela companhia, seu Iraí. O ritmo germânico do teu sábado à tarde. O Iraí Rebain é lá de Candelária. Este é o ritmo legal do teu sábado. A Elga Hockenbach estava perguntando se nós estaremos na festa, na Volksfest. Ah, claro, a equipe da integração estará sim transmitindo, trazendo muitas informações para você e o Paraíso em Destaque também direto lá da Volksfest. Olha aí o povo curtindo o programa, não é seu Paulo César, lá de Estância Velha, Santa Maria. O Elisandro de Pains, a mana dele, André Sequim, como é que tá, Andréia? Um abraço, Andréia. O Luiz Fernando Facinato, de Arroio Grande, ele disse que vai tomar um quentão logo mais para esquentar o corpo, né? Aumentar a imunidade, que coisa boa. Um abraço, o Luiz Fernando Facinato, povo de Arroio Grande. Música.

Olha aí, o programa segue no seu rádio. Obrigado pela sintonia. O tio Carlinhos está revoltado com o Porongo, né? Um abraço, Carlinhos. O Carlos lá do Formigueiro. Ô, Carlos, um abraço para ti. Obrigado pela companhia. Saúde pra ti, é impressionante. O Porongo é uma coisa que divide opinião. Eu não sei por que que ainda gostam tanto dessa música, né? Mas tudo bem. Vamos em frente, um abraço e um ritmo bom. Integração no seu rádio. Pra você que tá dançando em volta do fogão a lenha, se aquecendo neste sábado e se preparando para amanhã, a grande festa do Colônia e do Motorista. E o seu Luiz Green está em festa. Hoje o netinho dele, o Antônio, tá completando um aninho. A festa tá grande por lá. Vamos com música, porque o programa não para. Tá chegando. Quem vai tocar agora? A música que embala o teu sábado aqui na Rádio Integração de Restinga Seca. Vamos juntos, aquele ritmo bom do teu sábado é aqui na 98.5 FM. Vamos naquele ritmo, porque tá chegando Musical Flamboyant.

Agora 21 minutos faltando para as 4 da tarde. É, você curtindo a integração de Restinga Seca neste sábado 11 de julho. Tarde legal aqui em Restinga Seca, o tempo é nublado, 17 graus, mas o sábado legal quem faz é você, né? Depende do seu humor, da sua disposição. Então vamos juntos para fazer um sábado muito legal aqui na Rádio Integração. Daqui a pouco tem o Sabadão da 98 com Carlos Alexandre, trazendo também aquele ritmo legal do teu sábado. Lembrando que amanhã já estamos, né, com a ordem disponível aí da entrada para o desfile do Colônia do Motorista, amanhã às 9 horas, na Avenida Júlio de Castilhos, o ponto de partida na Exaltino de Oliveira, ali bem no posto Fuser, né? E a partir dali vai se alinhando quem vai entrar na avenida para o desfile, vai se organizando aí todas as entidades.

E claro, as entidades todas vão se organizando de acordo com a rua, né? Na rua João Otto Friedrich, na Virgílio Carvalho Bernardes, na rua Coronel Aparício Borges, na rua Paulo Magoga, vai organizando aí todos os... as entidades, as empresas, enfim, que estarão desfilando amanhã. Agora 20 minutos para as 4. É o Ritmo Legal, integração de Restinga Seca. Que bom que você está com a gente. É o Embalo Legal, é a 98.5. Boa tarde, Mike. O André Sequim, do Distrito de País. Peço a música Anjo Lindo, da Banda Legal. Um abraço para vocês da rádio. Claro que sim. Vamos trazer para ti essa música. Como é que é o nome da banda? Banda Legal, Anjo Lindo. Maravilha, vamos ter nesse bloco. Um abraço, Andréia Sequinho, os amigos do Distrito de País, em Santa Maria.

Boa tarde, Roseli Meneghetti, lá de Faxinal do Soturno, na lida em casa e na escuta do programa. Que coisa boa. Valeu, Roseli. Um ótimo final de semana. Lidando por casa e curtindo a 98.5. Boa tarde, Mike. Eu toco a Mário Sorrir, do grupo Calmon. Esse é o Iraí Rebain. Claro, Iraí, vamos trazer então pra ti, já que tu queres ouvir essa, vamos trazer Calmon, Amar e Sorrir também neste bloco. 98.5, 18 para as 4.

Integração 98.5 FM, obrigado pela sua parceria, você ligado na Integração, no ritmo bom da sua tarde. Hoje, 11 de julho. O programa que leva o recado, a música, o embalo pra você, aqui na Integração, é o Paraíso em Destaque. É já no ritmo da festa do Colônio do Motorista, 30 anos, né? 30ª edição amanhã. Já teve agora há pouco, né, a premiação dos Jogos Rurais lá na comunidade de Santuário. Finalizando assim essa atividade muito legal esse ano, que é os Jogos Rurais, e que foi na comunidade de Santuário. Depois teremos amanhã o grande desfile pela manhã às 9 horas na Avenida Júlio de Castilhos e depois culminando ali no Ginásio Romano Cantarelli. E à tarde, antes, né, o meio-dia, tem almoço na comunidade evangélica. Valor super acessível, R$ 35,00, risoto, galeto, saladas e cucas, para você aproveitar para a família toda almoçar aqui na cidade. E depois, à tarde, a partir das 14 horas, grande baile no Centro de Eventos, animado pela banda Doce Pecado. Esta é a 98.5 FM, Rádio Integração e o Ritmo Legal. O Saul do Barro Vermelho, ontem ele estava lidando com porongo, hoje ele está lidando com mandioca, descascando mandioca, é ligado no programa. Pediu uma valsa dos Montanari. A Genita Feltrin, de Três Barras, pediu música dos Atuais, o Pássaro Livre. Vamos trazer o Pássaro Livre antes de entrar aqui para a reta final do programa. E a música chegando na 98.5. Abraço, Genita, amigos de Três Barras. Música.

0: Agora 3 minutos faltando para as 17 horas na reta final das 17 não, né? Não vamos adiantar tanto assim o relógio. Faltando 3 minutos para as 16 horas, para as 4 da tarde. Na sequência vem o Sabadão da 98.5 FM. Agradecendo a Carmen Moreira, ligada lá em Santa Maria, Rio Grande, a Ana Souza de Santa Flora, a Nilce Silveira também. Ela disse que amanhã vai vir pro baile. Vamos te aguardar. Um abraço, Nilce Silveira, os amigos aí de Formigueiro. O Rafael Rosa, ele tem um recadinho final pra gente lá de Santuário, fechando aí as participações do lá dos Jogos Rurais. Vai lá, Rafael Rosa.
1: Michael e ouvintes, nós retornamos aqui de Santuário, Santuário que realizou hoje pela manhã e agora já finalizada a programação aqui dos Jogos Rurais, premiação entregue e destacando os que foram aqui os contemplados. As equipes eram 5 equipes, nós tivemos aí a Associação Vovô Geraldo, que ficou em terceiro lugar. Logo depois, em segundo, a Associação, o CTG Almiro Borges, que também montou uma equipe, conquistaram aí o troféu de segundo lugar. E a grande campeã que levou então aí o primeiro lugar foi a Sociedade de Bolão São Miguel, inclusive recebendo o troféu rotativo e o prêmio de R$5.000 para o CNPJ ali da entidade. Então, assim finalizamos, Michael, a programação de hoje, segundo dia das atividades aqui da Festa do Colono e do Motorista, 30ª edição aqui de São Miguel pela manhã, acompanhados do Norton Ávila e também do Thiago Marques, agora à tarde também somando-se aqui a equipe, o Francisco Bolzan participando conosco nessa oportunidade. Era isso, Michael. Resultado da premiação e entrevistas teremos na segunda-feira no programa Olho Vivo e logo mais nas redes sociais as imagens aqui da Rádio Integração. Um abraço a todos e até amanhã de manhã.
0: Valeu, Rafael Rosa. Amanhã também vai estar aí na cobertura especial da Rádio Integração. O desfile, o baile à tarde, enfim, muitas atrações. Aguardamos você aqui, aqui em Restinga Seca para aproveitar com a gente essa festa muito especial. Vamos fechar o programa de hoje, então, com a valsa do Nicolau, que é o pedido lá do seu Saúl do Barro Vermelho, a valsa do Os Montanari. Fechando o programa de hoje. Obrigado pela sua sintonia. Um ótimo final de semana. Boa festa do Colono e do Motorista para todos. E o programa retorna no próximo sábado, se Deus assim o permitir.

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Maravilha! Sabadão da 98, dia 11 de julho. É, neste sábado de tempo fechado, estamos chegando com você. E mais um sábado por aqui. Eita, Simba! Final de semana aí tem coluna e motorista aqui em Restinga Seca. E a galera vem acompanhando aqui a 98.5, trazendo todos os recados aí também. E mais um coluna e motorista, 30 anos. Esse evento. Realizado aqui pela Rádio Integração, em parceria também com a administração municipal. E a galera vai acompanhar. Amanhã tem o desfile pela parte da manhã, tarde tem aí no centro de eventos, né, pra dançar bastante aí com a banda Doce Pecado. Vamos trazendo aqui o recado e já trazendo as primeirinhas de hoje pra galera aqui se ligar e participar. O canal do ouvinte está liberado depois do Michael com o Paraíso em Destaque, Bandas e Bandinhas. Eu chego com o sucesso musical do seu sábado. Falando em sucesso musical do seu sábado, já inicio bem, vou iniciar com um dos sucessos que a galera gosta, que a galera pede e ouve aqui na 98, principalmente no show da tarde. Ela chega sempre na semana, estou falando de Tchaleira. Tiro de Batom é uma delas que eu já carimbo por aqui. Já tem banda Doce Pecado aqui, que estarão aqui amanhã. Já tem também o Bailaço por aqui também, trazendo já no comecinho do nosso bailão de hoje, tá certo? Bailão não, sabadão, né? O bailão é na semana, olha só. É verdade, não vamos confundir, né? Hoje é sabadão, bailão é na semana. Mas é porque eu vou rodar bandas aqui também, e a galera vem com Doce Pecado aqui, que amanhã estarão desembarcando aqui em Restinga Seca. Estão no Paraná, estão vindo aí pro Rio Grande do Sul aí neste sábado, e amanhã estarão aqui em Restinga Seca aí, tá bom? Pra galera curtir, Tiro de Batom, Tchaleira.

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0: 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Alô, gerente da Sicredi.
1: Alô, gerente da
2: Sicredi. Alô, gerente da Sicredi. Olha aí que maravilha, hein? Beto Crédito. É verdade. Alô, gerente da Sicredi, Bruno de Barreto. Aqui no nosso sabadão.

0: de imediato também no nosso sabadão de hoje, tá certo? Tem sabadão por aqui, tem recados pintando. O recado também que eu vou trazer é pro meu amigo que já mandou recado aqui, galera lá de Pains aí, né? Um abraço, meu amigo Elisandro. Roda a música aí com Adson e Alana. Boa dica, bom recado. Já vou lembrando aqui que Adson e Alana vão estar aí em Dona Francisca neste mês agora. Próxima semana estarão aí em Dona Francisca, né? Também na semana aí do município de Dona Francisca, show nacional com eles. Adson e Alana estarão aí também fazendo a festa aqui em Dona Francisca. Vou trazer eles agora aqui, galera, com certeza vão estar por lá. E o recado que eu vou carimbar por aqui também, já vou trazer o toque musical com Adson e Alana aqui pro meu amigo Lisandro lá de Pains, tá certo? Já vou trazer eles aqui. E o show nacional aí com Adson e Alana é no dia, é às 19 horas, no domingo, dia 19 de julho. Próximo domingo, então, Adson e Alana, daqui uma semana. Galera, se prepara aí, Adson e Alana, aqui na região central do estado, show nacional aí em Dona Francisca, tá certo? O aniversário aí, né, de Dona Francisca, 44º aniversário aí do município da Emancipação Política Administrativa aí de Dona Francisca. Teremos aí Adson e Alana aqui na região central do estado, aí no domingo, 19 horas. Com certeza o palco vai estar lotado para esse mega show aí nacional. É show nacional, hein? Adson e Alana é o que Dona Francisca está oferecendo também, né? E outras atrações aí para o público que vai visitar aí o município também nesse aniversário de emancipação política administrativa aí, tá certo? Olha só, e o meu amigo Lisandro gosta muito de Adson e Alana e vai ouvir por aqui. E no domingo que vem, lá em Dona Francisca, galera presente aí também neste super mega show nacional. O recado aqui também pro meu amigo José lá no Porto Agudo, já mandou seu recado aqui. José lá no Porto Agudo, carimbou o recado aqui também no nosso sabadão. Boa tarde.
1: Boa tarde, meu amigo Alexandre, Carlos Cirolini da Rádio 98.5, Rádio Integração da GKZ. Aqui é o José da Rádio Porto Agudo. Roda para mim uma música aí da banda Brilha Som, tá bom? Estou na sintonia do teu programa, José da Rosa do Porto Agudo.
0: Valeu, José, um abraço pra você, meu querido, obrigado pela companhia, uma ótima tarde pra vocês que estão aí curtindo o nosso sabadão. Falando em sabadão, já tem música rolando, eu vou com eles então, semana que vem, na região central do estado. Estou falando de Adson e Alana, que eles cantam aqui no nosso sabadão de hoje. É o pequeno do Lisandro, lá de Pains, pediu, tá ouvindo eles, de pé na patrola, isso, eu sucesso e lançamento.

0: Maravilha! E a Tselana! Que maravilha, a Tselana! Eles têm outros vários sucessos aí, a galera gosta muito do Colonão também, né? É, eles vão cantar tudo isso domingo que vem aí em Dona Francisca.
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0: Que maravilha, hein? É o Atzialana cantando aqui o pedido do ouvinte.

Ele é sabadão da 98, galera do ritmo do Atsy Alana por aqui. Vou trazer um recado e já vou com música. Já vou trazendo aqui participação, recado do ouvinte, já tem indústria musical. Vou com eles, alô, Loiara, alô, Valdi, alô, Luan, indústria musical.

0: Maravilha, a galera vem curtindo nosso sabadão da 98, sabadão por aqui.
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0: Já carimbo o recado e já trago música na sequência. Um abraço aqui, uma boa tarde, Andréia Sequim, Distrito de País. Um abraço pra vocês aí que estão na companhia. Ela pediu roda aí, Ana Castela, olha onde eu estou. Eu vou trazendo pra vocês aí, obrigado pela companhia, Andréia Sequim, lá do Distrito de País. Obrigado pela participação por aqui, obrigado pela companhia. Em seguida tem Ana Castela. Alô, boa tarde, roda pra mim, a música Vem Bailar. Abraço aqui, Ângela Burman. Obrigado, Ângela, um abraço aí pra vocês. Obrigado pela companhia aqui também, galera aí na companhia do nosso Sabadão da 98. Eu tenho um recadinho aqui, não sai daí, é rapidinho e já volto em seguida com mais música, com mais sucessos, porque dia 8 de agosto tem Pagode Retrô em São Sebé.
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embora, dando sequência ao nosso sabadão, sabadão da 98. Já vou trazer aqui um pequeno musical e já vou carimbar aqui então pra Andréia que pediu. Vou trazer aqui Ana Castela, Boiadeira, ela vem cantando nesse bloco. Já vou trazer então pra Andréia aqui o pedido e já também rodando e atendendo o pedido musical aqui do nosso amigo José da Rosa lá do Porto Agudo. Já pediu aqui música também com Brilha Som. Vou rodar aqui o sucesso do Brilha Som e já vou carimbar a música deles aqui, que é a música Louco Apaixonado, esse lançamento aí do Brilha. Eu tenho o Léo Paim. Alô, Léo Paim, um abraço pra você, meu querido. Tá com o lançamento aqui na 98. Foi você que quis assim, foi você que quis assim. É um recado aí com o Léo Paim. Depois eu vou trazer também o pedido da Angela Burman, que pegou aqui também, vem bailar. Eu trago aqui também na sequência já pra vocês aqui no nosso sabadão de hoje. Sabadão, dia 11 de julho. Quem canta e quem chega na sequência é ela, Boiadeira. Enquanto você participa conosco, 3261-1270. Esse aqui é o canal do ouvinte, pode mandar seu recado aqui pro nosso canal do ouvinte. Eu vou até às 18 horas com vocês. Depois tem aí o Cristo é a Solução ao vivo. E a partir das 19 horas tem um musical aí de sucesso aqui na noite pra galera conferir. Muita música boa, tem música de sucesso aqui também. Aí até a meia-noite tem aquele, né, aquele retrô legal aí de sucessos. Muita música boa, também tem música, né, de lançamento. Tem tudo aí pra você, daquele sucessos aí também, pra galera relembrar aí, né, o melhor do sucesso aí também, né, da época passada, de agora, tem tudo aí pra galera curtir também na noite aí, tá bom? Galera, vai curtindo aí também a 98. O recado por aqui, lembrando mais uma vez, então, pra carimbar, antes de eu ir com música, amanhã tem Colônia Motorista, pela parte da manhã o desfile, a parte da tarde aí no Centro de Eventos tem a banda Doce Pecado. Vamos com música, vamos com sucessos e vamos com ela, Ana Castela, vem aí, Boiadeira!

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0: Nosso Sabadão da 98, Sabadão trazendo sempre um recado. Eu tenho um recado aqui para os nossos amigos ouvintes. Amanhã à noite, teremos aqui na lancheria do Batique da Fernandando uma grande atração para os clientes, para os amigos aqui da Restinga Seca. E a galera que passar pela lancheria do Batique da Fernanda amanhã tem participação especial. Deixa eu trazer um recadinho aqui. Lancheria do Batique da Fernanda aqui em Restinga Seca, aí na Avenida Júlio de Castilhos. É aí no antigo prédio do Bar do Falk. Eu trago esse recado aqui para amanhã. Olha só o que a Fernanda e o Batique me atualizaram aqui. Quem estará fazendo aí também um som ao vivo lá na lancheria amanhã, domingo à noite. Vou trazer um recado aqui do nosso Sabadão da 98. Deixa eu trazer agora sim.
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0: Bora, o recado aqui também do nosso Sabadão. 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Aqui em Restinga Seca aí. Douglas, o viajante aí, que passou por aqui, por Restinga Seca recentemente. Esteve aqui nos estúdios também da 98, batendo um papo aqui no Viajando com Wilson. É, o viajante Douglas no Viajando com Wilson. Que legal, hein? É verdade, né? E amanhã está retornando a Restinga Seca aí na lancheria do Badique da Fernanda. Olá, boa tarde. Aqui é a Vilma Prates, peço a música com Manu Batidão. E Simone Mendes, Daqui Pra Sempre. Ofereço aí pra minha irmã Silma um abraço e também pro filho Eduardo, né? Um abraço aí, nossa amiga Vilma Prates. Um abraço pra você, pra sua irmã Silma, pro filho Eduardo, toda a família aí. Obrigado, nossa amiga aí, a Vilma Prates. Obrigado pela companhia. Pediu aqui o recado. E pediu o toque musical, vou trazer aqui o recado então com ela, né? Manu Batidão, vou trazer com certeza, já vou carimbar aqui nesse bloco e já trago pra vocês aí também a Manu Batidão aqui no nosso Sabadão. Pintou música aqui, ó, simbora com a sequência e o pedido. 16 horas 57 minutos.

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12: Simone, com toque! Que é sucesso no mundo todo! É o Day Day, né? Da Copa do Mundo. Shakira, falando nisso. É, infelizmente, hoje não estamos com a seleção brasileira disputando mais uma vaga, né? Ficamos pelo caminho final de semana passado. É, já faz praticamente uma semana que demos adeus à Copa aí, né? Mas a Copa segue ainda até o dia 19, né? Hoje o Brasil jogaria, né? Hoje o Brasil jogaria às 18 horas. Jogaria, não vai jogar mais, viu? Ficou pelo caminho, né? Infelizmente, aí fazer o quê, né? Tudo preparado pra esse sábado? Nada preparado. É verdade. Esse sábado ia ser o sábado da seleção. Não teve seleção, né? Não tem seleção. Mas vou trazer esse sucesso aqui na Shakira. Tá rodando o mundo inteiro. E a gente carimba aqui também no sábado. E seguirá tendo mais pedidos.

Maravilha, aqui na 98.5. Já vou trazer aqui participação, recado do ouvinte. E aí, o toque musical, já tem aqui, ó, tem banda modelo, tem o pequeno, tem o grupo Menos é Mais. E eu já vou trazer aqui, deixa eu ver pra quem. Alô, boa tarde, toca aí para meu sobrinho Eduardo, minha irmã Vilma, para meu filho Lucas e para minha nora Vanessa. Menos é Mais pelo pecado, obrigado aqui, Silma. Alô, Silma, abraço, abraço. Alô, Vanderleia, Novo Cabrais, obrigado pela companhia, Vanderleia, em Novo Cabrais. Vou mandar um toque pra vocês aí. Também tem o recado aqui da Eliane de Paraíso do Sul, Eliane Rodrigues. Roda aí pra mim, banda modelo. Tá certo, banda modelo. Já carimba aí pra vocês. Obrigado, Eliane, aí de Paraíso do Sul. Já tem recados chegando por aqui, já tem participação. E tem aqui, ó, Grupo Menos é Mais. E na sequência tem eles da banda modelo do bailão. Pedro Pecado, 17 com 7.

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0: Maravilha! Olha aí a música Se Eu Não Tivesse Bloqueado. Um abraço aqui aos amigos aí na região, galera participando, curtindo aqui o nosso sabadão da 98. É, rapaz, galera aqui participando, curtindo. Tem mais um recado aqui chegando. Deixa eu ver o que o recado. Ô, Ana Paula, um abraço pra você, pro Wilson, lá em Nova Moema Agudo. Uma boa tarde, manda uma música pra nós, estamos aqui ouvindo. Deus te abençoe sempre, amém. Obrigado, nossa amiga lá, Ana Paula, Wilson, lá em Nova Moema Agudo. Obrigado pela companhia de vocês, estão por lá sempre na companhia aqui também. Galera que curte a nossa programação, tanto na semana como também no final de semana. Abraço aí pra vocês aí, obrigado, né, família lá da Ana Paula aí do Wilson, lá em Nova Boêmia Agudo. Quem mais aqui? Já vou trazendo participação, tem recados do ouvinte. Em seguida eu vou trazer mais música. Eu tenho um recadinho aqui também, na sequência eu volto com mais sucessos aqui na nossa programação. Lembrando que amanhã tem Color e Motorista, e também no dia 8 de agosto teremos aí o Pagode Retrô lá em São Cepé. Galera, confere o recado.
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embora, dando sequência por aqui, já vou trazer música. Eu tenho um pedido musical que estou recebendo agora aqui, já vou rodar já na sequência, né? Eu tenho um pedido musical, gostaria de ouvir a música Voarei dos Atuais. Obrigado aqui, Elisandra de Ávila, um abraço pra você, Elisandra. Obrigado pela companhia, vou mandar aqui já agora pra vocês aqui, Voarei dos Atuais. Eu vou mandar eles aqui na sequência, Voarei dos Atuais. E eu vou lembrando que com os Atuais estarão na abertura dia 23 de julho da Volksfest 2026 em Agudo. Dia 23, abertura oficial da Volksfest em Agudo. Dia 23 de julho, né, na quinta-feira, a programação é com os Atuais na abertura. Mas antes teremos aí, né, também a cerimônia de abertura, né, no palanque aí com as autoridades. Depois vem os Atuais na sequência tocando aí na abertura da Volksfest em Agudo no dia 23 de julho, quinta-feira. Galera, se programe aí, porque olha só, vai ter os Atuais por lá, vai ter aqui Banda Chopão, vai ter várias atrações aí na Volks em Agudo, quinta, sexta, sábado e domingo. Olha só que maravilha, 4 dias, hein? 4 dias, e a 98 estará por lá também trazendo informações desde a abertura no dia 23, também durante os outros dias aí, né, fazendo aquela cobertura aí da Volksfest em Agudo. 23, 24, 25 e 26 de julho estaremos aí em Agudo, direto com a nossa emissora lá na Volksfest em Agudo, trazendo aí Banda Chopão no domingo. Já vi um recado deles aí, bacana. Imagina, a galera vai dançar com a Banda Chopão no domingo. Ei, maravilha, lá no sábado eles colocaram aí o show do Paulinho, né? O Paulinho, Fábio, Paulinho e Fábio, né? Paulinho e Fábio no bailão. Eles botaram aí pro Centenário, né? O Clube Centenário, como ocorre todos os eventos aí da Volks, sempre tem o baile aí no Centenário aí do Colônia Motorista, e esse aí com venda de ingressos, né? No sábado, aí então pra galera também fazer a festa aí com Paulinho e Fábio, e no palcão lá pra galera acompanhar lá na feira, né? Que é, aí é gratuito, né? Pro pessoal acompanhar, tem os Atuais, tem várias bandas aí também, o pessoal dançar bastante e fazer a festa aí, tá bom? Programação da Volks vem aí no dia 23, 24, 25 e 26 e a 98 está em Agudo. E também trazendo aqui o recado também pra galera aí na companhia, já recebo mais um toque. Alô, boa tarde, boa tarde. Roda aí uma música, uma sola J pra nós. Eu, Dalva e o Kleber, hoje 28 anos e casados. Ô, Dalva, um abraço pra você, pro Kleber, parabéns aí o casal, né? Que Deus abençoe pra vocês, que Deus abençoe vocês sempre, esse casal, nossos amigos aí, bodas de como é que é? Hematite? Como é que é o nome? Bodas e quê? Eu não consegui decifrar aqui, os 28 anos, né? Um abraço pra vocês, Deus abençoe sempre aí a família de vocês, lá na Fazenda Sobrado, né? Dalva Carvalho, um abraço, 28 anos, né? De casados. Ei, maravilha, né? Hematita, isso? É bodas de hematita. É, tá certo isso, não é? Bodas de hematita? Um abraço pra vocês, né? Hematita é uma pedra forte e resistente, né? É, conhecida por suas propriedades de cura e equilíbrio. Olha só, já pesquisei por aqui, tu viu? Já pesquisei, já me deu aqui na hora, né? Então tá bom, né? Já aproveita aí esse dia, né? Com muita energia forte, né? É verdade, né? Um abraço pra vocês aí, Dalva. Agora que eu vou pesquisar aqui, já carimbei aqui o recado. Amém pra vocês aí, viu? Muitas felicidades aí pro casal. Sempre, né? Um abraço. Esse nome mesmo, né? É, rapaz. Bodas aí. Hematita, né? O hematita é uma pedra, né? Tá certo. Vamos com o Voarei. Vamos com o Voarei por aqui. Depois eu rodo também essa aqui, homenagem. Uma sola J. Ela gosta de uma sola J. A galera gosta de uma sola J, viu? Você quer com o Cleiton Borges. Ô, Cleiton Borges! Tu vai vir cantar ou não? Ei, Cleiton Borges. Vai cantar aqui também no nosso sabadão. Cleiton Borges canta sempre na semana, né? É, sabadão a gente dá folga pra ele, mas hoje ele não tem folga. Hoje ele vai voltar aqui pra cantar com certeza. Vou trazer ele em seguida aqui pra vocês aí pra atender o pedido, né? O.

0: No ritmo do Cleiton Borges, uma sola jota. Deixa eu mandar um abraço aqui pra Tânia. Alô, Tânia, boa tarde pra você. Ela mandou um áudio aqui, deixa eu conferir. Alô, Tânia, boa tarde.
1: Oi, Alexandre.
0: Oi, Tânia. Boa tarde pra vocês, Tânia. Um abraço, tudo de bom. Tá aí na companhia. Valeu, Tânia. Um abração pra vocês, a família toda aí, né? Obrigado pela companhia dos amigos. Galera participando por aqui. Já vou com música. Já vou trazendo mais sucessos. Enquanto a galera segue aí participando, já vou trazer música. E tem mais recados por aqui. A gente vai até as. Vamos até às 18. Depois tem aí o Cristo tem a solução, né? Depois tem aí o espaço do Cristo tem a solução ao vivo. E o pessoal acompanha aqui também na 98, a partir das 18 horas. Às 19 horas tem um musical bacana na noite de sábado, aquele musical que você confere, aquele que você curte. É, galera, com som a todo vapor aí no sábado à noite, hein? Que maravilha, hein? Uma melhor que a outra, hein? Ah, galera gosta muito, hein? Que maravilha. Ei, beleza, hein? Vou trazer aqui o um recado. Eu tenho uma do Rainha Musical por aqui. Alô, Maurício Lima, alô, César, galera do Rainha Musical. Vou trazer eles aqui na sequência, viu? É, vou trazer eles na sequência. Tem o Fígado de Aço hoje. Ah, tem o Fígado de Aço por aqui. Tem Fígado de Aço aqui, gurizada aí do Rainha Musical. Eu tenho também já nesse bloco. E já vou trazer música boa, já vou carimbar mais sucessos aqui também no nosso sabadão. E já vou pintar aqui, ó, com música, com sucessos. Eu tenho o toque musical já na sequência, que eu vou trazendo aqui. Enquanto isso, você participa, né? 3261-1270. Dá uma conferida aqui nos recados que vão pintando. Enquanto a galera vai digitando aí, vai trazendo aqui recados também no nosso sabadão. Lembrando que hoje tem aí, né, as atividades aí em comemoração, direto de santuário, né? Já também comemorando os 30 anos aí do Colônia Motorista, com essas atividades aí, né? Os Jogos Rurais aí neste sábado. Ontem foi o jantar aí também. E amanhã é o dia do desfile pela parte da manhã e à tarde aí no centro de eventos aí com a banda Doce Pecado, pra galera vai dançar bastante. Tem polonese, tem vários sucessos aí no palco com Doce Pecado aí, tá bom? Tradicional polonese tem que iniciar, né? Com ela, né? É com ela que dá o pontapé inicial aí do show sempre, né? É, essa é uma característica do Colônia Motorista para começar bem já naquele pontapé inicial sempre aí nos shows que tem aqui no Centro de Eventos, né, no Colônia Motorista, né, a polonesa aí é um dos pontapés iniciais aí para já começar nesse ritmo aí o evento, né? E depois já começa aí a banda dos Pecados trazer os seus sucessos aí também, né? Muita música boa, eles vão tocar aí a tarde toda, que maravilha, hein? O recado aqui também no nosso sabadão de hoje, lembrando que estaremos ao vivo amanhã pela parte da manhã, direto do desfile, né, trazendo e levando aí as informações e todo o desfile aí também do Colônia Motorista aqui de Restinga Seca. E à tarde, né, nossa equipe estará direto aí do Centro de Eventos trazendo aí a parte ao vivo aí também do show do Doce Pecador. O recado musical, e já vou trazendo música boa aqui com o Mercosul, viu? Já tem o Mercosul, tem eles. Alô, Classi, alô, Pablo, Mercosul, eles vão cantar aqui também no nosso sabadão de hoje. Olha só a galera do Mercosul pintando por aqui também. Já tem uma do embaixador Gustavo Lima. É, rapaz, sabadão ele aparece por aqui, né? O Gustavo Lima aí no nosso sábado legal também. Tem Gustavo Lima aí, tem o nosso embaixador cantando neste sabadão, hoje, dia 11 de julho. Pintou, vamos primeiro com o Mercosul. Depois eu tenho por aqui, ainda tem Rainha Musical, Fígado de Aço, já tem Gustavo Lima também por aqui. E já vou pintando aí com mais música e mais sucessos. É o sabadão, é Mercosul!
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0: é saudade sim!

0: Para aí, pior, hein?
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0: Maravilha! A banda 10, o lançamento dessa semana, desse sucesso que é a segunda divisão, rainha musical Fígado de Aço. É a 98.5, a sua rádio e o seu sabadão. Sábado com vocês, nosso sabadão musical. Vamos para o intervalo rapidinho, em seguida volto com vocês até as 18. Vem em seguida com a reta final aí com muita música pra galera aí na companhia do nosso sabadão de hoje. E em seguida teremos aí às 18 horas Cristo é a Solução. E a galera acompanha aqui ao vivo na 98. Intervalo, em seguida eu volto.
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2: Maravilha, nosso sabadão da 98. Nosso sabadão por aqui. Lembrando, amanhã, Colônia Botonista aqui em Restinga Seca. Galera, vai fazer parte aí da festa. Pela parte da manhã, o desfile. A parte da tarde, teremos aí a banda Doce Pecado fazendo a festa aí no centro de eventos, aqui em Restinga Seca. Eu vou lembrando vocês que banda Doce Pecado estarão aí desembarcando amanhã, a tarde toda aí, com grande festa e mais uma edição dos 30 anos aí do Colônia Motorista, né? Realização aí, Rádio Integração, parceria aí com a Administração Municipal, Prefeitura Municipal, com essa parceria aí também no Colônia Motorista, esse evento aí há 30 anos. O recado por aqui é com eles então, Doce Pecado amanhã em

Maravilha, nosso sabadão da 98, sabadão por aqui, vou lembrando vocês, né, galera, que ouviram o Doce Pecado, vou fechar com eles também, já vou trazer mais uma deles, e o pessoal pode participar conosco aqui sempre pelo 3261-1270, que é o nosso WhatsApp da 98.5. Lembrando que amanhã, mais uma edição, Colônia Motorista, 30 anos. E lembrando pra vocês aí que a parte do desfile amanhã inicia às 9 horas o desfile, saindo aí do posto Fuser, com a chegada aí do ginásio Romano Cantarelli aqui em Restinga Seca. A partir da tarde, iniciando às 14 horas com baile com a animação da banda Doce Pecado. Agradeço a todos vocês pelo carinho, pela companhia e pela audiência, a galera que acompanha aqui o nosso sabadão. Muito obrigado a todos vocês que participaram, que mandaram seu recado, que estão na companhia, que vão seguir aqui na companhia, porque na sequência já vem aí o Cristo é a Solução, ao vivo, direto aqui dos estúdios da 98. E eu fico por aqui para voltar na segunda-feira aí com o nosso bailão a partir das 19 horas, tá certo? Acompanha aqui amanhã, 98, ao vivo, direto aí do desfile, à tarde também, ao vivo, direto aí do centro de eventos aqui de Restinga Seca, acompanhando nossa programação aí do Colônia Motorista, tá bom? A partir das 19 horas teremos aí o musical da noite pra galera acompanhar este sabadão, muita música boa aí também que roda por aqui. Pessoal, acompanha a programação da 98 também aos sábados. Bom final de semana a todos, amanhã Sertão e Querência com Francisco Bolzan, a partir das 7 da manhã ao vivo, também trazendo aqui um musical e o recado já antecipando e dando aquela aquecida aí pro Colônia Motorista, né? Amanhã Francisco Bolzan, a partir das 7 da manhã, o Chico Bolzan, tá certo? Fico por aqui, muito obrigado a todos vocês pela companhia e pelo carinho, fecho com eles, mais uma deles aqui pra fechar é esse nosso sabadão de hoje, e eu fecho aqui com o Doce Pecado, e amanhã a galera vai acompanhar aí, já começa a partir das 14 horas também com a aquela gostosa polonesa aí pro pessoal já dançar, né? E aproveitar o ritmo aí também, né? Já dá aquela esquentada aí depois, a tarde toda aí com muita música. Quem vai? Doce Pecado, galera que vai. Com certeza vão, hein? Colônia Motorista! 17 horas e 57 minutos, em seguida Cristo é a solução. Vem aí!

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1: Programa Cristo é a Solução, da Igreja Evangélica Assembleia de Deus, aqui em Restinga Seca. Nós estamos nos estúdios da Rádio Integração 98.5 FM, juntamente hoje com o Departamento da Família. Irmã Ana Lúcia, diaconisa, coordenadora responsável, e também a diaconisa irmã Alice, né, juntamente conosco hoje neste sábado abençoado, 11 de julho de 2026. Agradecemos já a todos que estão sintonizados conosco através da live do Facebook da UMAD Restinga Seca ou também, né, as ondas amigas da Rádio Integração. Quero saudar a todos com a paz de nosso Senhor e Salvador Jesus Cristo. Um abraço para o Carlos Alexandre, que está ali na técnica, né, colocando o programa no ar. Então agradecemos a todos, agradecemos ao nosso Deus, né, por mais este sábado que ele tem nos permitido chegarmos até aqui. A irmã Ana estará fazendo uma oração e também após, né, dando a sua saudação.
2: Vamos orar então. Deus, eu quero te agradecer pelo teu grande amor. Gratidão, Senhor, por este dia abençoado que o Senhor nos concedeu. Gratidão pela liberdade que temos de anunciar a tua palavra. Nós te louvamos pela vida de cada ouvinte que está na escuta. Que o Senhor possa entrar nos lares e que as famílias possam te buscar de todo o coração e de todo entendimento, sabendo que o Senhor é o único que pode ajudar, porque tu és o único Deus vivo e verdadeiro. O Senhor é o Deus que ama as famílias, e por isso te pedimos a bênção sobre elas. O Senhor sabe a necessidade de cada lar. Por isto, nós te pedimos a tua presença neste programa, para que seja um canal de bênção, e que a palavra da verdade entre nos corações dos ouvintes. Por isso nós te pedimos, fica conosco, é o que nós precisamos. Amém. É com alegria, né, nesta tarde, que está começando a chover, né, ali fora, está garoando. Então é com alegria, né, nós agradecemos pela garoa, agradecemos pelo clima, que está, não está tão frio, nem está tão quente. E que nós estamos aqui mais uma vez, né, neste sábado abençoado, para compartilhar com vocês, queridos ouvintes, uma palavra que vai edificar os seus lares. Queremos dar as boas-vindas a vocês, ouvintes, que estão sempre ouvindo a programação. Que Deus abençoe sua família e que você possa colocar em prática a palavra de Deus, que vai ser anunciada nesta tarde. Quero também expressar a nossa gratidão pela vida do pastor Paulo e sua esposa, diaconisa Miriam. Que o Senhor abençoe sua família. Também quero mandar um abraço para os nossos companheiros do departamento da família, né? Que o departamento é composto por o meu marido, Luciano, eu, o irmão Juninho, a diaconisa Cassiane. Também através deles eu quero mandar um abraço para os seus filhos, né? O Otávio, o Thiago. Também quero agradecer e apresentar, né, para quem ainda não conhece, a diaconisa Alice. Ela está aqui há pouco tempo na cidade e ela é esposa do pastor Michel, que esteve aqui no último programa, né, da família. Então, quero apresentar ela e agradecer a presença dela e, através dela, a pedir a bênção sobre sua família, né? Que Deus abençoe toda a sua família. Também eu quero expressar aqui minha gratidão, né? E mandar um abraço para o João Pedro, meu filho, que esteve de aniversário essa semana, completou 14 anos. Que Deus continue sempre sendo, né, a direção certa na vida dele, que ele possa estar sempre olhando para o Senhor. E, através deles, eu quero agradecer também pela vida de todos os aniversariantes dessa semana, né? Já colocar todos também na presença de Deus. Também ia mandar um abraço para minhas filhas, a Ana Luísa, a Luana, para o Luciano também, que está em casa. Agradecer pela vida deles. Que o Senhor seja sempre conosco, né? Nós precisamos da direção do Senhor para conduzir nossas famílias, e é isso que nós precisamos nesta tarde. E eu desejo também para todos vocês, a bênção do Senhor esteja sobre sua casa. Então peço que você fique ligado na programação, compartilhe e curta, porque tem uma palavra de Deus para seu lar. Não perca de glorificar a Deus dentro da sua casa. Amém?
1: Muito bem. Também quero mandar um abraço para minha esposa Clarice, que esteve de aniversário ontem, dia 10 de julho. Né? Agradeço a Deus,
2: glória a Deus
1: pela sua vida, né? E pela nossa família, né? Que constituímos, né? Uma família debaixo do propósito de Deus. Então agradeço muito pela vida dela, né? Como diz a minha fiel adjutora, né?
2: Glória a Deus.
1: Sem nós, maridos, eu digo, né? Sem a nossa fiel adjutora, a gente não consegue caminhar. Uhum. Porque assim Deus instituiu a família, né? Lá no Jardim do Éden. Então, eu agradeço a Deus pela sua vida também. E agora, já quero também falar de quem já está conosco, né? Assistindo através da live, irmão João Luiz da Silva, nosso recepcionista, a irmã Josânia Langbecker também está na escuta, pastor Michel Soares também está na escuta, lá ligadinho, irmão Adriano Ribeiro, irmã Elisandra também estão na escuta, querem oferecer um hino para a sua mãe, Maria Garcia da Rosa, que está de aniversário hoje, né? A mãe da irmã Elisandra. A Vitória Soares também está na escuta e seriam esses, né? A Vitória já está lá em Erechim, isso? Está na escuta, né? E também, quem quer mandar algum recado, pedido de oração, através do WhatsApp da rádio 3261-1270, né? O WhatsApp da Rádio Integração 98.5 FM 3261-1270. É só você mandar um recado que eu posso também aqui ler direto, ou, né, caso queira ligar, né, o Carlos Alexandre irá atender e mandar, né, o recado para nós, né? Então, o irmão Anderson também está aqui, irmão Anderson Reisbaert também está na escuta. Então, nossos amigos, né, irmãos, já estão na escuta desse abençoado programa. Neste sábado, né, que iniciando uma chuvinha, né, também, ó, entrou agora Emanuel Machado Cavalesque, meu filho, né, também estão na escuta. Muito bem, agora estaremos, então, ouvindo o primeiro louvor.

0: Aleluia. Eu queria aproveitar ainda a presença do pastor Josué aqui. Eu vou convidar até que a pastora Rose venha também. E eu queria convidar a minha esposa Noemi, a minha filha Mariane, a minha filha Mayara e meu filho Daniel Joshua. Amém? Você pode aplaudir ao Senhor? Amém? Aleluia. Deus te ouve, as minhas joias.
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2: Muito bem, programa Cristo é a Solução, hoje com o Departamento da Família da Igreja Evangélica Assembleia de Deus de Restinga Seca, aqui na Rádio Integração 98.5 FM. Tem mais pessoas que estão manifestando sua presença. Aqui a diaconisa irmã Cassiane, né, também é uma das coordenadoras do departamento, que está assistindo o programa juntamente, né, com a família. Também a irmã Maria Moraes, né, diaconisa, esposa do irmão Robson, né, presbítero irmão Robson. Os irmãos lá do Espigão, né, irmão Giovanni, evangelista irmão Giovanni, irmã Juliana Rodrigues, sua esposa, estão lá, todos na escuta também lá no Espigão. Então os irmãos ali no interior, né, eles assistem ou, né, ouvem o programa através, né, da Rádio Integração. Também queremos mandar um abraço ali para a irmã Tânia, né, irmão Danilo, que são assíduos ouvintes do programa através das ondas amigos da Rádio Integração. Né, o irmã Tânia, irmão Danilo, os pais da Dalvânia, esposa do irmão João Pedro, né, o nosso padeiro do pão missionário. Também queremos mandar um abraço para a Pietra, né, a filha do irmão João Pedro, a irmã Dalvani. Que Deus abençoe, né, essa família aí que, né, contribui, né, para a missão através, né, do pão missionário, fazendo o pão missionário. Então, né, nós queremos aqui mandar um abraço também para o irmão Nilson, a irmã Seleni, que estão sempre, né, na escuta do programa, todos aqueles irmãos que acompanham através, né, da Rádio Integração. Ari Oliveira, que mora aqui em Restinga, ele pede oração, né? A Ivone Machado pede oração por Ari Oliveira e ela quer ouvir um hino. Então, né, daqui a pouquinho ela já estará ouvindo um louvor, né? E como a irmã Elisandra felicitou a sua mãe, né, então os hinos, então, hoje vão para os nossos aniversariantes, né? Os hinos em louvor a Deus, né? Mas vamos homenagear sim nossos aniversariantes que estão ligados no programa. Eu quero dar um aviso desse final de semana, né? Depois eu dou os demais avisos dos cultos durante a semana. Então, hoje à noite nós temos ali na congregação no bairro São Luís, 19h15, oração, círculo de oração, juntamente com a mocidade, e após, né, um grande culto, né, com a mocidade da Igreja Assembleia de Deus do Restinga Seca. Todos são convidados, né, as familiares também, né, para cultuar, né, o Deus da família, juntamente com os nossos jovens ali na congregação do São Luís. Então, hoje, 19h15, iniciou com o círculo de oração e após, né, culto com a mocidade. Amanhã, então, domingo, dia 12, nós temos na igreja sede, ali na rua Ricardo Miller, número 376, o culto com as famílias. Então, 19 horas oração, né? 19 horas oração e após 19h30, início, né, de um grande culto com as famílias. Você é nosso convidado. Ali na igreja sede, na rua Ricardo Miller, número 376. Tá bom? Então, bom, esses são os avisos dos cultos desse final de semana. E depois eu faço os avisos durante a semana. Agora estaremos ouvindo mais um louvor.

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0: membros, né, que conhecidos, então nós pedimos que vocês participem, né? Nós queremos que vocês ouçam a palavra abençoada, que vai ser uma palavra muito edificante para sua família, né, para o seu casamento também. Então nós esperamos vocês lá, vai ser um momento bem especial e importante para a vida do casal. Então participe e convide, né? Convide mais casais. Nós estaremos esperando com alegria por todos vocês. Vai ser um momento bem especial mesmo.
1: Muito bem, aí está o convite, dia 22 de agosto. Então, aqui temos mais participantes: a irmã Maquilene Silva, diaconisa e esposa do irmão Pedro Joras, né, que são do Departamento de Missões, também estão, né, na audiência do programa. E a Resiane Bilhão, ela reforça ali o pedido de oração pelo seu pai Luiz Sidney, né? O irmão Luiz Sidney. Então a igreja está orando, está se recuperando de uma cirurgia que ele fez, né? Então, ao final do programa, né, estaremos orando por todos, né, os pedidos de oração. Também quero anunciar os cultos da semana, reforçar mais uma vez: hoje à noite, círculo de oração, 19h15, com a mocidade, após, né, culto com a mocidade ali na congregação do bairro São Luís. Amanhã, domingo, dia 12, nós temos o culto, né, da família na igreja sede, ali na rua Ricardo Miller, número 376. 19 horas, oração, 19h30, início, né, do culto. Segunda-feira é dia de cultuar o Deus da família no lar, né? Juntamente com os nossos filhos, louvar a Deus com hinos, né? E estar ali lendo a Bíblia juntamente com eles, para que eles possam aprender, né, a também serem discípulos de Cristo, né? Nós não ensinamos uma religião para os nossos filhos, nós ensinamos, né, a Cristo na vida deles, que nós somos todos discípulos de Cristo. Nós cremos verdadeiramente que Jesus Cristo é nosso único e suficiente Senhor e Salvador. Então, é isso que nós fazemos na segunda-feira, no culto no lar. Terça-feira é dia de ir, é dia, então, de obedecer à ordem de Jesus. Ir por todo mundo, pregar o evangelho a toda criatura, né, a toda nação. Então, terça-feira é dia de ir visitar um vizinho, um amigo, né, e falar de Deus para ele. Na quarta-feira é a escola bíblica ali no bairro São Luís. Os nossos cultos, né, quinta, sexta, quarta, quinta, sexta e sábado, eles são antecedidos pelo círculo de oração. Então, 19h15, né, inicia o círculo de oração ali com as irmãs. Então, quarta-feira, escola bíblica ali no bairro São Luís, onde já estamos estudando as lições do terceiro trimestre deste ano. Na quinta-feira, nós temos a super quinta temática, onde estamos já estudando, juntamente com o pastor Paulo, pastor presidente, a carta aos Colossenses. Então, quinta-feira é culto ali na sede, né? Super quinta temática. E na sexta-feira é culto lá no Pelizário, dia de subir o morro e cultuar, né, nosso Deus, e Pai, juntamente com os nossos irmãos ali no bairro Pelizara. Então, esteja frio ou calor, né, o nosso Deus é o Deus do frio e do calor. Então, nós temos que subir o morro ali, cultuar juntamente com os nossos irmãos, né? E no próximo final de semana, então, dia 19, nós temos a consagração ali na igreja sede, domingo, dia 19, então, 8 horas, nós temos a consagração na igreja sede. Muito bem, esses eram os avisos dos nossos cultos. Agora estaremos, né, ouvindo mais um louvor. Mas antes eu quero, aqui tem mandou mensagem através do Whats, o Cássio, ali da localidade da Aparecida, que está acompanhando o programa ali, né? Manda um abraço para todos que estão ouvindo o programa, né? E também desejo que Deus abençoe a todos, né? Também...

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1: Programa Cristo é a Solução, hoje com o Departamento da Família. E eu quero mandar uma saudação também para o pastor Michel, que eu mandei, pastor Paulo, pastor presidente, para o irmão presbítero irmão Luciano, diácono irmão Juninho, né, que é os coordenadores do Departamento da Família. Então quero aproveitar e mandar, né, uma saudação para eles. E que Deus continue abençoando, né, juntamente com a família, né, na direção, né, do departamento ali na Igreja Evangélica Assembleia de Deus, né? Então, nós temos título, né, da igreja, né, que a gente frequenta, né, e cultua a Deus, mas como eu falei anteriormente, né, nós não temos religião, né, nós seguimos a Cristo, nós somos discípulos de Jesus Cristo, né? Então, eu estava pensando antes, se não me engano, é Lucas 10, e os versículos 38 a seguir, né? Quando Jesus foi visitar uma família, né? Família lá de Marta e Maria, né? E era o seu irmão Lázaro, e ele chegou na família para conversar com eles, né, visitar, como qualquer um vai visitar os amigos, né, para comer com eles, né, conversar, falar do reino de Deus para eles, né, e a Marta estava ali, né, tarefada, querendo apresentar algo para Jesus, limpar a casa, né, e fazer nesse sentido, assim, né? E Maria estava aos pés de Jesus, ouvindo ele falar, né, do reino de Deus para todos que estavam ali juntamente, né? E aí a Marta se incomodou, né? Porque só ela estava atarefada, né? E pediu para Jesus falar com Maria, né? Para ela ajudar. E aí Jesus fala no versículo 42, né? Primeiro ele responde a Marta, né, no 41, né? Marta, Marta, andas inquieta e te preocupas com muitas coisas. Entretanto, pouco é necessário ou mesmo uma só coisa. Maria, pois escolheu a boa parte e esta não lhe será tirada. Então, né, em relação à família, nós devemos ter esse cuidado, né, com os nossos filhos, né, o marido com a esposa, né, com o marido, mas em relação a isso, que não colocar as tarefas na frente daquilo que nós temos que passar, né, para os nossos filhos, não colocar o financeiro na frente, né, do espiritual, né, o material primeiro do que o espiritual. Eles devem aprender que o espiritual vem primeiro, ou seja, Deus, né, tem que estar em primeiro lugar em nossa vida, né, para que assim a nossa família esteja, né, na rocha firme que é Jesus Cristo. Sim. Então, né, eu lembrei, né, desses versículos que Jesus nos ensina o tempo todo, né? O tempo todo, quando nós abrimos a Bíblia, né, a palavra de Deus está nos ensinando de como nós devemos conduzir a nossa vida, seja no pessoal, né, no individual, mas também como nós devemos conduzir juntamente com a nossa família. Então, aí eu quero reforçar, então, para amanhã, dia 12, né, domingo, ali na igreja sede, culto, né, com as famílias. Então, você é nosso convidado, né, a levar a sua família para ouvir a palavra de Deus ali, que será, né, a palavra será direcionada de como Deus ama as famílias, porque ele constituiu a família é projeto de Deus, né, e como que através de Jesus Cristo nós mantemos, né, ela firme, né, digamos assim, combatendo o inimigo de nossas vidas, né, o diabo, que tenta sempre de todas as maneiras, né, destruir a família de Deus, né? Então convidamos vocês para amanhã 19h30 na igreja sede, na rua Ricardo Miller, número 376, culto com as famílias. Agora queremos passar para a diaconisa irmã Alice, e quero que você esteja aí no teu lar, aí, né, atento para ouvir, né, a palavra de Deus, aquilo que Deus tem para falar conosco através da sua serva.
2: A minha saudação a todos os nossos ouvintes que estão ligadinhos, nossos amigos, irmãos, através da Rádio Interação, né? Rádio 98.5 FM. Também a nossa página no Facebook da UMAD Restinga Seca. Todos vocês que estão ligadinhos na programação da De Restinga, Cristo é a solução. Hoje, né, a cargo do Departamento da Família. Para mim é um motivo de alegria poder estar aqui juntamente, cooperando para com a Igreja do Senhor, com essa programação. Fico alegre pelo convite e que o Senhor possa estar, através da sua palavra, edificando vidas, lares, famílias, nesta tarde, início de noite, que você possa ser alcançado pelo Senhor e pela sua palavra. Sim. Quero deixar aqui também o meu abraço ao nosso pastor presidente, pastor Paulo Inácio, a todos os líderes, então, do Departamento da Família, né, que são responsáveis por esse projeto, por esse departamento dentro da nossa igreja, que trabalha diretamente com as famílias e casais. E também quero deixar aqui o meu abraço especial aí para o meu esposo, a minha filha que está ligadinha lá de Faxinalzinho, né, Rio Grande do Sul, cidade onde o meu genro mora, ela está lá. E eu fico feliz de poder ver que ela está ligadinha, escutando, né, coração de mãe. Se aquece, porque hoje nós estamos aí com uma distância, né, porque nós estamos morando no município de Restinga, ela está um pouquinho mais longe pela primeira vez. E então a gente fica feliz de saber que ela está ligadinha e isso aquece o meu coração. Eu quero deixar uma palavra nesta tarde a você que está ligado então na programação Cristo é a Solução, que se encontra em Êxodo. Êxodo capítulo 15, somente o versículo 3, que eu quero destacar para que nós possamos, em alguns minutos, trazer esta reflexão, né, para a família hoje, mais direcionada às famílias, para que você possa ser edificado, então, nesta tarde. Êxodo capítulo 15, versículo 3, vai dizer: o Senhor é homem de guerra, Senhor é o seu nome. O Senhor é homem de guerra, Senhor é o seu nome. Eu quero falar nesta tarde sobre o Deus que luta por nós e pela nossa família. Esse versículo que eu destaquei faz parte do Cântico de Moisés, logo após a travessia do Mar Vermelho, e revela um Deus ativo, presente e poderoso, que não abandona o seu povo nas batalhas. Ele não é distante, ele entra na guerra por nós. Um dos momentos mais marcantes da história do povo de Deus, Israel acabara de atravessar o Mar Vermelho. O povo viu agir de Deus de forma visível, concreta e transformadora. A declaração "O Senhor é homem de guerra" nasce de uma experiência real. Deus lutou por eles quando eles não tinham força. Assim como Israel, nossas famílias enfrentam batalhas emocionais, financeiras, relacionais, mas principalmente batalhas espirituais. E o mesmo Deus continua lutando. E é sobre isso que eu quero repartir com vocês que estão ligadinhos na programação. Eu quero repartir com vocês o poder de Deus, né? Esse poder transformador, esse poder que entra em ação quando nós nos sentimos limitados, quando nós sentimos que estamos encurralados. Esse Deus tem esse poder de se manifestar para se revelar a nós. E muitas vezes é assim que muitas famílias, né, se encontram. O contexto histórico aqui, ele é muito abrangente, né? Porque nós vamos ver que Êxodo inicia falando da geração de Jacó, cerca de 70 pessoas mais próximas, né? José já estava no Egito e acontece que José acaba morrendo. aquela geração acaba passando e um novo governo é estabelecido, um novo rei surge ali. E esse rei olha para o povo hebreu, o povo de Deus, para Israel, como uma ameaça, né? Que a qualquer momento poderia ameaçar o seu reinado. E ele decide, então, traçar, né, estratégias para oprimir aquele povo. Ele, então, começa primeiramente com trabalhos pesados, dobrando as cargas horárias, dobrando a maneira do povo trabalhar para os egípcios. Ele vê que quanto mais, a palavra de Deus vai dizer que quanto mais o povo era oprimido, quanto mais o povo era, né, então colocado sob pressão nesses trabalhos pesados, mais o povo se multiplicava, mais o povo crescia. Então ele muda a estratégia, ele vai lá e usa com o auxílio das parteiras, para que quando essas parteiras fossem fazer os parto das hebreias, que se nascesse homem, então matassem essas crianças e deixassem só meninas, né, crescerem e permanecerem vivas. Mas graças ao bom Deus, né, graças ao Senhor que sempre está no controle de tudo, essas parteiras eram temente a Deus e elas também usam de estratégias para trazer livramento, então, a essas crianças hebreias. E nós vamos ver que o faraó não desiste. Então ele monta uma nova estratégia, agora ele faz um decreto onde os meninos deveriam então ser lançados no rio Nilo, né? Mas nós vamos ver a mão de Deus o tempo todo trabalhando em favor, né, do povo. E é nesse contexto, no momento em que as crianças são jogadas no rio Nilo, que nasce Moisés, né? E nós vamos ver o chamado de Moisés, então, para trazer libertação a esse povo que estava vivenciando um momento de dificuldade, um momento de opressão, um momento de perseguição, um momento de dificuldade, né, que esse povo estava. E nós vamos ver, inclusive, na palavra de Deus, vai dizer que Deus viu o sofrimento daquele povo, né? A palavra de Deus diz em Êxodo 3, no versículo 7, então o Senhor continuou, certamente vi a aflição do meu povo, que está no Egito, e ouvi o seu clamor por causa dos seus feitores. Conheço o sofrimento do meu povo, por isso desci, a fim de livrá-los da mãos dos egípcios, e para fazê-los sair daquela terra, e levá-los para uma terra boa, ampla, que mana leite e mel. Então nós vemos o cuidado de Deus. E nesta tarde eu gostaria de falar sobre três verdades para as famílias a partir de Êxodo 15:3, que é o cântico de Moisés, então, após o povo atravessar o mar vermelho diante da dificuldade ali que eles estavam enfrentando quando estavam cativos ali, presos, né, escravizados por aquele governo aonde eles estavam. E o primeiro que eu quero falar é que Deus luta por nós quando não temos força. Israel estava encurralado, o mar à frente, exército atrás. Quantas vezes estamos em uma situação que nos sentimos exatamente assim como Israel se sentiu? Encurralado, sem saída. Parece que não há uma solução. Queremos uma estratégia. Assim estava o povo de Deus. Mas Deus não pediu estratégia, apenas confiança. E isso está em Êxodo 14, 15, quando ele diz para Moisés, dizer para o povo, apenas marchar. Ele dá uma ordem. E é exatamente isso que Deus espera de nós. Confiança em meio às dificuldades. Muitas vezes a nossa família, nós como família, enfrentamos dificuldades, circunstâncias adversas que vêm de encontro ao nosso lar. E a gente se sente como Israel, encurralados, né? A gente não vê uma saída, a gente não vê uma solução, a gente se sente sozinho, a gente se sente abandonado muitas vezes. Mas Deus espera de nós uma atitude de confiança. Ele espera que a gente continue e não que a gente pare, estagne ou que a gente fique ali naquela situação, dominados por um medo e sem ação, mas ele espera que a gente continue caminhando, que a gente continue marchando, que a gente continue em direção à promessa de uma vida feliz, próspera e abençoada debaixo da mão do Deus Todo-Poderoso. Ele abre caminho onde não existe. Eu quero te dizer nesta tarde que quando a família está sem saída, Deus tem caminhos. Você pode estar sem força, mas se você confiar, Ele abre um caminho no meio da tormenta para sua família passar. Ele tem proteção, Ele tem restauração e Ele tem provisão no deserto, assim como Ele fez com o povo de Israel, aleluia, quando o povo foi retirado do meio do Egito. Ele não somente se manifestou o seu poder, mas Ele mostrou para o povo que Ele tinha proteção, restauração e provisão para aquele povo. Assim também, Ele nos mostra nos dias de hoje que Ele tem proteção, que Ele tem restauração e que Ele tem provisão para as nossas famílias. Segunda verdade, Deus luta por nós porque nós somos dele. O Senhor é o seu nome, identidade, caráter, compromisso. Ele não luta por obrigação, mas ele luta por relacionamento. Lá em Êxodo 3:7, onde eu li, ele diz: meu povo, ele vai classificar, ele vai identificar aquele povo como seu. E nós somos criação dele. Nós fomos criados por Deus. Há um salmo que diz que toda a terra, toda a sua plenitude e todos os seus habitantes pertencem a ele. Então nós somos dele. Muitas vezes o que diferencia é que alguns ainda estão na posição de criatura, outros já tomaram posse da posição de filhos, mas todos nós pertencemos a ele e ele tem prazer em lutar pelo seu povo. A família que pertence ao Senhor nunca luta sozinha. Deus ouve o clamor desta família, Deus vê a aflição desta família, Deus conhece o sofrimento dessa família e ele luta por essa família. Então nós temos que ter a consciência de pertencimento a esse Deus. E a terceira verdade é que Deus luta por nós para nos ensinar. A batalha revelou quem Deus era para os egípcios, para o povo de Israel, para Moisés e para nós nos dias de hoje. Um Deus que endureceu o coração de Faraó para trabalhar no coração do povo, para se revelar em glória e poder. A batalha não destruiu a fé do povo, mas fortaleceu. A vitória gerou adoração. As lutas da família não são para destruir, mas para revelar a fidelidade de Deus. Cada vitória se torna testemunho para as próximas gerações. Deus não tem a intenção de destruir. Deus não tem a intenção de fazer limitações, de deixar uma família fracassar. Deus não tem prazer no sofrimento, Deus não tem prazer nas dificuldades, mas ele usa sim de estratégias para se revelar e revelar a sua fidelidade aos nossos corações. Deus tem prazer em manifestar a sua glória. Eu não sei qual é o problema, qual é a dificuldade que você possa estar enfrentando como família nesse dia, neste momento, mas eu quero te dizer que Deus está disposto a lutar, Deus está disposto a se revelar nesta tarde para você e a manifestar o seu poder e a sua glória, para que você possa ter a sua fé fortalecida e para que você possa também gerar adoração no seu coração para este Deus, porque o povo muitas vezes durante a jornada ele duvidou. O povo, quando se viu encurralado, ele até mesmo ele se viu numa situação que ele preferia estar de volta no Egito, cativo, servindo, escravizado, porque eles pensaram que era o fim deles, que eles iam morrer, que Deus tinha levado eles por um caminho diferente, e agora eles estavam de frente ao mar, atrás de um exército, e eles não viram a saída. Mas foi aí, nesse exato momento, que Deus se revelou para aquele povo. E eu acredito que, se você tem se sentido assim, numa situação dentro do teu lar, que você não está enxergando uma saída, numa situação que você se vê encurralado pelo mar da dificuldade, pelo mar do desânimo, pelo mar da doença, pelo mar da indiferença, pelo mar da falta de comunicação, pelo mar da falta de amor, pelo mar da falta de carinho e tantas outras coisas que eu poderia citar aqui nesta tarde, eu quero te dizer que esse Deus tem um caminho para abrir neste mar que está te atrapalhando de chegar ao lugar de adoração. Porque é isso que Deus quer, nos levar a um lugar de adoração. E é por isso que, quando o povo atravessou aquele mar, a primeira ação foi adorar ao Senhor. Porque eles viram não somente Deus livrando eles de uma situação, mas eles viram os seus inimigos derrubados e eliminados pelo poder de Deus. A palavra de Deus vai dizer que o próprio Deus agiu e interviu. Tanto é que ele atrasava o exército para o exército não alcançar o povo. Então Deus tem estratégias e maneiras de trabalhar para que nós possamos alcançar a nossa vitória. Eu quero concluir dizendo nesta tarde: o Deus que abriu o mar continua abrindo caminho. O Deus que venceu o faraó continua vencendo inimigos. O Deus que lutou por Israel luta pelas famílias hoje. A família que confia no Senhor nunca entra numa batalha sozinha, porque o guerreiro vai à frente. Êxodo 14:14 vai dizer o seguinte: no momento em que o povo estava tomado de medo, o Senhor lutará por vocês. Fiquem calmos. E é com esse versículo que eu quero encerrar esta mensagem nesta tarde. O Senhor está com vocês. Fiquem calmo, é ele quem vai lutar, é ele quem vai batalhar, é ele quem vai abrir o caminho. Só que tem uma condição: quem precisa marchar é você. Quem precisa sair da estagnação é você. Quem precisa avançar é você. Quem precisa tomar uma atitude é você nesta tarde. Então, o nosso convite para que você rompa o mar do impedimento e esteja com a sua família domingo à noite, a partir das 19 horas, no nosso templo sede, adorando ao Senhor, buscando a Ele na sua casa. E eu tenho certeza que o nosso pastor já tem uma palavra preparada, direcionada por Deus aos nossos corações, e uma oração para ministrar sobre as famílias, e você vai contemplar a glória do Senhor. E assim como Moisés e aquele povo cantaram, louvaram, adoraram ao Senhor pelos seus feitos, você também irá testemunhar, adorar ao Senhor pelos feitos dele no meio da tua casa, no meio da tua família, no meio dos teus, porque nós estamos em guerra, mas o Senhor é homem de guerra, Senhor é o seu nome. Nós vamos estar orando agora pelos pedidos de orações. Eu não tenho conhecimento de todos, mas aquele que responde orações sabe de todas as coisas e conhece todas as coisas. Pai, nós queremos louvar e engrandecer o teu nome nesta tarde, Senhor, por esta oportunidade que nos é dada de estar aqui, Senhor, através desta rádio, Senhor, através desse meio de comunicação, para falar do poder do Senhor no meio da família, para falar que o Senhor tem poder para mudar situações, transformar situações, que o Senhor é aquele que abre caminho quando nos sentimos encurralados, mas o Senhor trabalha porque o Senhor ama lutar pela família. Família é um projeto de Deus. Deus ama as famílias e ama ver as famílias triunfando, vencendo e sendo abençoada. Pai, eu quero orar por cada pedido de oração que foi mencionado aqui nesta programação, nesta tarde, a cada pedido que foi enviado através de mensagens, através de ligação. Pai, Tu és aquele que tem todo o poder. A tua palavra diz que antes mesmo de abrirmos a boca para falar, o Senhor já sabe e já conhece. Eu posso não conhecer o pedido do meu irmão, da minha irmã, do meu amigo ouvinte que está na escuta, mas o Senhor conhece. E eu oro nesta tarde para que o Senhor entre com providência nesta família, para que o Senhor entre com a vitória sobre este lar, para que em nome de Jesus esta dificuldade seja vencida para a glória e louvor do teu nome, Pai, porque o Senhor é digno de toda honra, de toda glória e de todo louvor. Pai, se o Senhor tem poder de curar nesta tarde, quem sabe esta vida está enferma, mas pela fé nós oramos nesta tarde através dessa programação e ele pode ser alcançado aí dentro do seu lar através da escuta desta programação. Pai, que o Senhor venha curar, que o Senhor venha libertar, que o Senhor venha salvar, que o Senhor venha transformar nesta tarde, que vidas venham ser alcançadas, Senhor, que haja paz neste lar, que haja transformação neste lar, que haja libertação neste lar. Senhor, nós convidamos o Senhor, homem de guerra, para lutar com a nossa família e vencermos esta guerra espiritual que tem nos impedido de adorar e buscar ao Senhor, em nome de Jesus. Amém.
3: Paz do Senhor, evangelista José Cláudio, paz do Senhor, departamento da família, diaconisa Alice, todos os ouvintes aqui, pastor Paulo, diaconisa Miriam, enviando uma saudação, dizendo que estamos na escuta do programa desde o seu início, em viagem para Faxinal do Soturno, onde hoje à noite e amanhã de manhã eu prego sobre os dons espirituais e ministeriais na igreja. Nosso abraço, nossa saudação, um grande final de semana a todos, debaixo da bênção do Senhor.

0: Termina aqui. Agradecemos o carinho da sua audiência. E que até o próximo programa, permitindo Deus, tenhamos uma semana abençoada debaixo da potente mão de Deus. E não esqueça, Jesus te ama, Jesus te chama, Jesus te salva, pois Cristo é a solução.
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2: 19 horas e 7 minutos.

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4: 19 horas e 15 minutos.
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0: 19h27. 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
1: 20 horas e 15 minutos.
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